0: Maravilha pra você, ligadão, curtindo o nosso Top, Top, Top, Top Gospel Brasil. I remember. Eu me lembro de ti, ou I remember you. I remember you. Daqui a pouquinho tô de volta.
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2: 9 e 13.
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0: E pra deixar legal, tem a última sequência agora. Tem pra você ligadão curtindo o nosso Top, Top, Top, Top Gospel Brasil. Fechando bem.

0: Valeu, gente. Obrigado pela companhia. Valeu. Bom final de semana. Papai do céu te abençoe sempre. Abraço. Valeu, valeu. Fui.
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10: Muito bem, senhoras e senhores. Começando o programa Central Mix, comigo, Márcio Edson. Levando para você o melhor da Dance Music nessas duas horas de programação, beleza? Então é isso. Vamos lá, vamos começando o Central Mix. Seja bem-vindo, Central Mix no ar, comigo, Márcio Edson.
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0: 9:55.
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4: Segundo bloco do Central Mix começando agora. É, show de bola, hein? O primeiro bloco destruiu, como sempre, claro, como sempre. Central Mix levando pra você as músicas show de bola, as músicas dançantes que detonam pistas. Então vem comigo, vamos pro segundo bloco do Central Mix.
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0: 10:21.
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7: Muito bem, vamos para o terceiro bloco do Central Mix. Central Mix, que é distribuído para mais de 200 emissoras pela centraldamídia.com, o melhor conteúdo para o seu rádio. 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E aí você vai conhecer vários outros produtos da Central da Mídia, beleza? Então vamos lá. Segura que tem mais Central Mix.
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0: 10h46.
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7: O quarto e último bloco do Central Mix. Tudo que é bom dura pouco. 2 horas de música dance pra não deixar você parado. Este foi o Central Mix. Que tem mais esse bloco aí depois eu dou pista. Aliás, já vou me despedindo. Vou deixando você com as últimas músicas do Central Mix. Eu te vejo no próximo final de semana, aqui mesmo, neste mesmo bate-canal, nessa mesma bate-hora e nesse mesmo bate-local. Central Mix desligando por aqui. Tchau! 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
3: Alô você, tudo bem? Sejam bem-vindos ao programa Central da Biografia, a valorização do talento brasileiro. Éder Machado na comunicação, prazer. E hoje o destaque vem pro grupo Pixote. Vamos com o pagode do Pixote, especial Central da Biografia, dá volume no rádio. Pra começar tem Insegurança.

0: 11 e 18.
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3: Uma pausa para agradecer a Mãe de Deus por mais

0: valeu, meu querido.
1: Obrigado, obrigado, obrigado.
0: Faz barulho, ó.
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Maravilha, todo mundo ligado no Central da Biografia. O grupo Pixote é um dos grandes nomes do pagode romântico no Brasil. Foi formado em 1993 na cidade de São Paulo. O grupo surgiu quando jovens amigos da periferia de São Paulo, apaixonados por samba e pagode, começaram a se reunir para tocar em festas do bairro e também pequenos eventos. Antes da fama, os integrantes conciliavam a música com estudos e trabalhos comuns, participando de rodas de samba e apresentações locais. O nome Pixote foi escolhido por eles ainda na adolescência, representando juventude e simplicidade. O sucesso nacional veio na década de 90 com músicas que marcaram época no pagode romântico. Entre as principais estão Insegurança. Com letras românticas e melodias marcantes, o Pixote conquistou espaço nas rádios, gravou vários CDs e DVDs e se consolidou como um dos grupos mais respeitados do gênero. Vamos nessa, Pixote, ouvimos Asas Agora Tem, Atentado ao Pudor. Dá volume, Pixote, pra você, Rolando.

0: com tudo, vem com tudo.
1: Alô,
0: eu te aviso, vou chamar a revelação. Peraí, mulher.
2: Você sabe muito bem que a carne é fraca. Duas ruas mais pra cima,

0: O que que tá te dando na cabeça?
1: Revelação, fala baixinho.
2: Alô, bateria.
1: Bate palma aí, revelação. Obrigado, meu querido.
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0: Central da Biografia. Vamos a um rápido intervalo e a gente volta já já. Pixote, ouvimos Coisa Louca. Em seguida tem mais Pixote.
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2: 11:44.
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0: Legal demais, então, você está acompanhando o programa Central da Biografia, a valorização do talento brasileiro. Vamos nós, então, sejam bem-vindos. Ao longo dos anos, o grupo Pixote passou por algumas mudanças na formação, mas manteve como vocalista principal Dodô, uma das vozes mais conhecidas do pagode. Atualmente, o Pixote segue ativo, realizando shows pelo Brasil, participando de festivais de samba e pagode e lançando novos projetos. O grupo mantém uma base fiel de fãs e continua sendo referência no pagode romântico. Vamos lá, dando volume no rádio, Central da Biografia, especial Pixote. Proibido é mais gostoso.

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0: Eu gosto dessa aqui, ó.

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0: Segura aí, ó. Presta atenção.

0: He's not there.
1: É o Pixote pra você, o pagode gostoso no programa, na academia. Mais uma do Pixote, nossa viagem.

0: Pichote Previsível. Assim vamos chegando ao final da edição de hoje do Central da Biografia. Foi uma hora inteirinha com o pagode do Grupo Pichote. Obrigado pela audiência de vocês. Até o próximo especial. Valeu!
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2: 6:07.
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0: Combinados.
1: Olá, você que nos ouve, seja muito bem-vindo a mais um Conexão Central. Eu sou o Jorge Karnevskis. Muito prazer. A partir de agora, todas as semanas estaremos juntos e este é o programa para a segunda semana de junho de 2026. Hoje, iniciamos ao som de Ana Bacalhau e Mini Cat, Tipicamente Casados. Gostou da música? Agora você ouve Blue Eye, Calma. Fica com a gente, hein?

Estamos de volta! E se você quiser participar, deixar sua sugestão ou dedicatória, envie uma mensagem para o número +351 910 222 400 via WhatsApp, Telegram ou Signal. E agora, quero saber se você gosta de música internacional. Sabe por quê? Porque agora a gente vai tocar as músicas internacionais mais ouvidas pelo mundo. E a gente começa pela Simone Mendes, Direitos Iguais.

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0: Você acabou de ouvir a música Ela Talbert, La Gente Que Cambia, da Rádio Edit. E aí, gostou dessa seleção? Vamos a um rápido intervalo e já voltamos. Não sai daí!
1: Meia-noite e 32.
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0: Kiss.
1: Estamos de volta e vamos agora voltar ao passado, relembrando as músicas que marcaram a época. Você ouviu a icônica canção Kiss, de Prince and the Revolution. Essa canção ela foi lançada oficialmente em 5 de fevereiro de 86, olha, já fazem 40 anos. A faixa serviu como o primeiro single do oitavo álbum de estúdio do cantor, o álbum Parede, e alcançou o topo da Billboard Hot 100. A canção que vamos ouvir agora é a versão icônica de Greatest Love of All, na voz de Whitney Houston, que foi lançada oficialmente como single em 18 de março de 86, também há 40 anos atrás. A canção foi incluída em seu álbum de estreia auto-intitulado e em maio de 86 já alcançou o primeiro lugar da Billboard Hot 100.

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1: E agora chegou o momento de ouvir as músicas mais ouvidas de um país. E hoje, o país escolhido é a Alemanha. E você vai começar ouvindo o terceiro lugar, que vem com Zara Larsson, Lush Life.

0: ao som de Taylor Swift, The Face of Ophelia, encerramos mais um Conexão Central. Obrigado pela sua companhia e até a semana que vem. Tchau!
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2: 00:58.
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3: Em meio aos trabalhos e esperanças de cada dia, elevemos o coração à Santa Virgem Maria. Santa Mãe de Deus, hoje nos encontramos diante de vós, do vosso coração imaculado, para nos consagrarmos, juntamente com toda a Igreja. Queremos unir-nos ao vosso Filho e nosso Redentor, para alcançar o perdão e conseguir a reparação, confiantes na infinita bondade e graça do nosso Deus. A força dessa consagração permanece por todos os tempos e abrange povos e nações, superando todo o mal que o espírito das trevas é capaz de despertar no coração das pessoas e na história humana. Sede bendita acima de todas as criaturas, vós, a serva do Senhor, que obedecestes da maneira mais plena ao chamamento de Deus. Sede louvada, vós que estáis inteiramente unida à consagração redentora do vosso Filho Jesus. Ó Maria, Virgem Santíssima, nossa Mãe e Rainha, colocamos-nos sob a vossa proteção. Recomendamo-nos com filial confiança à vossa misericórdia. Consagramo-nos e confiamos à vossa maternal solicitude, hoje e sempre, a nossa vida e a de todos os nossos irmãos, sobretudo os mais necessitados. Em vós depositamos todas as nossas esperanças e consolações, as nossas fraquezas e trabalhos, todo o nosso ser e agir, para que, por vossa poderosa intercessão e vossos preciosos méritos, procedamos sempre conforme a vontade do Altíssimo Deus, nosso Pai, por Cristo, no Espírito Santo. Ó Deus, que fizestes a mãe do vosso Filho, nossa Mãe e Rainha, dai-nos, por sua intercessão, alcançar o reino do céu e a glória prometida aos vossos filhos e filhas. Bendito seja Deus nos seus anjos e nos seus santos. Bendito seja Deus que nos deu Maria para ser nossa mãe. Em oração estaremos unidos aos nossos irmãos, do jeito da Santa Virgem Maria.

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1: 9º aplicativo da Agência Nacional do Petróleo ajuda o consumidor a saber a reputação dos postos de combustíveis. Os detalhes com a repórter Milena Abreu.
2: Os motoristas brasileiros agora contam com uma nova ferramenta digital para consultar a reputação, o histórico de fiscalização e a qualidade dos combustíveis comercializados nos postos de todo o país. A Agência Nacional do Petróleo lançou o aplicativo ANP com Você Postos, que mapeia os estabelecimentos e permite que o próprio consumidor envie denúncias caso desconfie de fraudes ou preços abusivos. A plataforma funciona como um termômetro de confiança ao atribuir notas de 0 a 5 para cada posto mapeado, tendo como base o histórico de vistorias oficiais dos últimos 5 anos. Para facilitar a navegação do usuário, o aplicativo utiliza um sistema de cores em que os postos com pior avaliação e reincidentes em problemas aparecem na cor vermelha. Já os estabelecimentos mais seguros e bem avaliados são destacados na cor verde. Ao lançar o aplicativo, a ANP explicou que o objetivo é dar total transparência ao mercado, permitindo que o motorista faça uma escolha consciente na hora de parar o veículo para encher o tanque de gasolina, etanol ou diesel.
3: Governo e Câmara fecham um acordo sobre dívida rural. Os detalhes com o repórter Yuri Hudson.
4: O governo federal anunciou um acordo com a Câmara dos Deputados para renegociar as dívidas de produtores rurais. A solução será enviada ao Congresso por meio de uma medida provisória e deve beneficiar agricultores que acumularam perdas por problemas climáticos ou pela queda no preço das commodities entre 2019 e 2025. A estimativa é de que cerca de 100 bilhões de reais em débitos possam ser renegociados. Para produtores que sofreram perdas mais severas, principalmente em regiões atingidas por eventos climáticos extremos, o prazo pode chegar a 10 anos. O ministro da Fazenda, Dário Durigan, explicou como a medida foi estruturada para atender os produtores em dificuldade financeira.
5: Nós temos um prazo para quem teve perda de safra, duas safras, 30% de perda, seja em razão de mudança climática, seja em razão de variação de preço, de 8 anos com 2 anos de carência, sem necessidade de pagamento de entrada. É um prazo inédito e muito singular, como disse o presidente Hugo, para atender a situação do agronegócio que precisa.
4: As cooperativas também poderão aderir ao programa e os bancos poderão reaproveitar as garantias já existentes, o que facilita a negociação. Ao anunciar o entendimento, o presidente da Câmara, Hugo Mota, afirmou que o texto buscou equilibrar o apoio aos produtores com a responsabilidade fiscal.
6: Nem sempre, quando a gente senta à mesa, o acordo sai do jeito que só um lado quer. Às vezes sai todo mundo um pouquinho incomodado, mas a gente consegue construir a solução que foi possível e que foi melhor para o país. Então eu penso que esse é o resultado deste dia. Essa construção é uma construção, na minha avaliação, muito positiva para que o nosso agronegócio continue a produzir, a gerar emprego, a gerar renda e a colaborar com o desenvolvimento do nosso país.
4: Além da renegociação das dívidas, o governo pretende criar um fundo garantidor para ampliar a oferta de crédito rural nos próximos anos. A União poderá aportar até 2 bilhões de reais no mecanismo, que também deve contar com a participação de bancos e outras instituições financeiras. De Brasília, Yuri Hudson.
1: Você faz aniversário nos meses de setembro ou outubro? Fique atento, pois o pagamento do PIS/PASEP está liberado. Milena Abreu com as informações.
2: O pagamento do abono PIS/PASEP deste ano, que tem como ano base 2024, está liberado para os aniversariantes de setembro e outubro. Lembrando que este ano tem direito ao benefício quem trabalhou no mínimo 30 dias com carteira assinada no ano base, com remuneração média mensal de até R$ 2.765,93. Outra exigência é estar inscrito no programa há pelo menos 5 anos. Cada beneficiário contemplado recebe entre R$ 136 e R$ 1.621, dependendo do tempo trabalhado em 2024. O cronograma de liberações, abrangendo os demais trabalhadores, vai até agosto. Todos os beneficiários poderão sacar o dinheiro até 30 de dezembro. Ao todo, segundo os dados oficiais, 26 milhões e 900 mil trabalhadores devem receber o PIS/PASEP este ano, num total de 33 bilhões e 500 milhões de reais em pagamentos. Vale lembrar também que o pagamento do PIS, destinado a trabalhadores do setor privado, é realizado pela Caixa, com crédito automático para quem possui conta na instituição ou saque em agências lotéricas, terminais de autoatendimento e correspondentes Caixa Aqui. Já o PASEP é pago aos servidores públicos que têm direito pelo Banco do Brasil, também via crédito em conta ou saque presencial em agências.
3: Projetos de saneamento podem beneficiar 100 milhões de pessoas. Valquíria Rios.
7: Um novo estudo do Instituto Trata Brasil revela que 6 anos depois da aprovação do marco legal do saneamento, o país ampliou os investimentos no setor. Entre 2020 e 2024, o volume anual por habitante cresceu 51%. Projetos já contratados, na ordem de 420 bilhões de reais, têm potencial para beneficiar mais de 100 milhões de pessoas. Mesmo assim, os aportes ainda estão abaixo do necessário para o cumprimento da meta de universalização dos serviços de água tratada e coleta de esgoto para toda a população até 2033. Quem explica é a presidente executiva do Trata Brasil, Luana Preto.
8: Hoje nós investimos em média no Brasil R$ 137 por ano por habitante e nós deveríamos estar investindo R$ 225 por ano por habitante. Temos estados e municípios que ainda não entenderam que o saneamento precisa ser priorizado, locais onde ainda rege aquele velho ditado de que obra enterrada não dá voto. Então, nesses locais, a gente precisa cobrar dos nossos governantes.
7: Hoje, cerca de 33 milhões de brasileiros não têm acesso à água potável e quase 90 milhões vivem sem coleta de esgoto. A situação impacta na saúde de crianças e adultos, além da economia. As regiões Norte e Nordeste aparecem como as mais críticas em termos de acesso aos serviços. Já o Sudeste apresenta os maiores avanços. Luana destaca que o fortalecimento da regulação e a continuidade dos projetos são fundamentais.
8: Às vezes, no saneamento básico, muda prefeito, muda governador, aquilo que estava sendo feito, há descontinuidade, né, do projeto, mas a gente não pode ter isso para o saneamento. Né? E quando a gente olha para uma realidade em que 20 milhões de habitantes ainda vivem em municípios que não têm agência reguladora, isso significa que o serviço de saneamento básico não está sendo fiscalizado.
7: Aproveitando o ano eleitoral, o Instituto Trata Brasil lançou a plataforma Voto no Saneamento, para colocar o tema no centro das eleições, como ressalta Luana Preto.
8: Nós criamos um site onde lá cada cidadão pode se informar e então cobrar que esse tema esteja nas propostas de governo de quem for eleito na região onde você vive. O slogan da nossa campanha é o básico que decide futuros. A gente está falando do dia a dia de cada cidadão brasileiro e de como esse acesso ao saneamento pode mudar a vida de cada um.
7: Para saber mais, acesse o site votonosaneamento.tratabrasil.org.br. Produção e reportagem, Valquíria Rios.
3: O Instituto Brasileiro de Geografia e Estatísticas, o IBGE, iniciou a coleta de dados para o levantamento da Pesquisa Nacional sobre a Saúde. As informações com a repórter Milena Abreu.
2: O Instituto Brasileiro de Geografia e Estatística, o IBGE, já iniciou a coleta de dados para a terceira edição da Pesquisa Nacional de Saúde, um levantamento feito em parceria com o Ministério da Saúde, que visa mapear as condições de vida, os hábitos e o acesso aos serviços médicos da população brasileira. Até o dia 30 de novembro deste ano, cerca de 1.800 entrevistadores vão visitar aproximadamente 140 mil domicílios em todos os estados do país, servindo de base para o planejamento de ações do SUS e do setor privado. Durante a visita, o entrevistador do IBGE aplica um questionário com perguntas gerais sobre as características do domicílio, as condições de saúde dos moradores e os fatores que influenciam a qualidade de vida dessas pessoas. Uma das novidades da edição de 2026 é a realização de exames gratuitos de sangue e urina para um grupo de até 20 mil voluntários com 35 anos ou mais, moradores de capitais e regiões metropolitanas. Entre os meses de julho a outubro, esses participantes poderão realizar testes de colesterol, glicose e função renal, entre outros, diretamente em casa, recebendo os resultados sem qualquer custo. Vale reforçar que todas as informações prestadas são confidenciais e que a colaboração dos cidadãos é fundamental para que o diagnóstico reflita a real situação do país. Para a segurança da população, os recenseadores trabalham devidamente uniformizados, com crachás de identificação e computadores de mão. Segundo o IBGE, quem quiser confirmar a identidade do funcionário antes de abrir a porta pode ligar gratuitamente para o telefone 0800-721-8181 ou checar os dados no site oficial do Instituto.
1: A projeção da inflação para o ano de 2026 subiu para 5,1%. As informações com o repórter Pedro Lacerda.
9: A projeção de inflação para este ano subiu de 4,5% para 5,1%, valor que ultrapassa o teto da meta, fixado pelo Conselho Monetário Nacional em 4,5%. A revisão está no Boletim Macrofiscal divulgado nesta quarta-feira pela Secretaria de Política Econômica do Ministério da Fazenda. Segundo a pasta, os alimentos seguem como o principal vetor de pressão sobre os preços neste ano, mesmo com a desaceleração do IPCA em junho. A equipe econômica avalia que ainda é cedo para considerar os preços estabilizados, já que o cessar-fogo entre Estados Unidos e Irã é frágil. A quebra do acordo em 8 de julho veio depois do fechamento do relatório e não entrou nas contas do governo. A secretária de Política Econômica do Ministério da Fazenda, Débora Freire, apresentou a revisão em coletiva e detalhou o cenário externo.
10: Continuamos num cenário de desafio global da crise do petróleo, que tem gerado aí impactos generalizados sobre inflação e crescimento, com impactos inflacionários relevantes.
9: A secretária também comentou os efeitos da retomada das hostilidades entre Estados Unidos e Irã sobre o mercado de petróleo. Ela explicou que o cessar-fogo havia ajudado a reduzir a incerteza e a derrubar as cotações em junho, mas que o rompimento do acordo trouxe de volta a volatilidade.
10: Não estamos num cenário de cotação como foi observado no começo do conflito. Ainda assim, seguimos com oscilações persistentes e uma cotação elevada aí para o petróleo.
9: Também pesam na revisão a possibilidade do fenômeno meteorológico El Niño mais intenso, que deve afetar a produção de alimentos ainda neste ano. A projeção de crescimento da economia para 2026 foi mantida em 2,3%, repetindo o resultado de 2025.
1: Atenção, estudante! Foi divulgado nesta semana o resultado da primeira chamada para o programa Universidade para Todos, o ProUni. As informações com Osama El Gauri.
11: O resultado da primeira chamada do ProUni para o segundo semestre de 2026 foi divulgado nesta quarta-feira. Os candidatos podem consultar a relação dos pré-selecionados no site do programa, acessounico.mec.gov.br/ProUni. Os estudantes pré-selecionados na primeira chamada devem comprovar as informações prestadas no momento da inscrição até o dia 24 de julho. Essa etapa é obrigatória para concessão da bolsa pela instituição de ensino. Já o resultado da segunda chamada será divulgado no dia 5 de agosto, segundo o edital do programa. O ProUni, Programa Universidade para Todos, oferece nesta edição mais de 470 mil bolsas de estudo em instituições privadas de ensino superior de todo o país. Do total, cerca de 46% das bolsas são integrais, enquanto as demais são parciais, com cobertura de 50% do valor total do curso. Participam do ProUni 2026 estudantes inscritos que fizeram a edição de 2024 ou 2025 do Enem, o Exame Nacional do Ensino Médio, com média mínima de 450 pontos nas 5 provas e que não zeraram a redação.
1: Júlio Amarelo reforça a prevenção às hepatites virais. Priscila Moore.
12: Desde o nosso primeiro dia de vida, são várias as vacinas importantes para manter o organismo funcionando de maneira saudável. Isso porque, além daquelas doenças que trazem diversos sintomas, também temos algumas que são bem silenciosas e vão se desenvolvendo ao longo do tempo.

0: infectologista Rafael Miauski Fontana lembra que esse cenário pode ser evitado.
1: As hepatites virais são divididas por letras, né? Então, hepatite A, B e C, diria que seriam as principais. A D acontece principalmente, não restrito, mas principalmente a região amazônica. E a E é muito rara e a gente acaba não trabalhando tanto com ela. Por isso a importância, então, da atualização do calendário vacinal e, eventualmente, investigação, dependendo dos fatores de risco, para a presença da hepatite B e C de uma maneira um pouco mais rotineira, para se evitar que depois diagnostique-se essa doença de um estágio final, porque se diagnosticada precocemente também tem tratamento, mas procurar o seu médico para atualização do calendário e vacinar para hepatite B e hepatite A para evitar esse tipo de situação.
0: As hepatites A e E são contraídas principalmente pelo consumo de água e alimentos contaminados. Já as hepatites B e C podem ser transmitidas por relações sexuais sem proteção, contato com sangue contaminado, compartilhamento de objetos pérfurocortantes e também da mãe para o bebê durante a gestação ou o parto. E num cenário nacional, naquele mesmo período entre 2020 e 2025, o Brasil confirmou 826 mil casos de hepatites virais. Os números do Paraná correspondem a apenas 1,33% desse montante. E o estado, inclusive, já recebeu o selo bronze pela eliminação da transmissão vertical da hepatite B. De Curitiba, Priscila Moore.
2: Em todo o Brasil, mais de 1 milhão de gestantes já foram vacinadas contra o vírus sincicial respiratório para proteger os bebês. Fabiola Altran com as informações.
3: Mais de 1 milhão de gestantes já foram vacinadas no SUS para ajudar a proteger seus bebês contra complicações causadas pelo VSR, o vírus sincicial respiratório. Com a chegada do inverno, aumentam os casos de doenças respiratórias, incluindo as infecções causadas por esse vírus, principal responsável pela bronquiolite e por grande parte das internações de crianças pequenas. O ginecologista obstetra Eduardo Santana explica o porquê.
4: É um vírus muito comum nas sociedades. O contágio desse vírus é muito fácil por gotículas respiratórias. Então, em todos os países, ele causa infecções superiores, de vias aéreas superiores, que podem ser mais brandas. Mas aí que está o problema. Ele tem um potencial para adentrar na árvore respiratória, atingindo mais profundamente o pulmão. E a gente conhece ao longo dos anos um dos desdobramentos clássicos desse vírus, que é a bronquiolite nas crianças pequenas. Ele ficou famoso por isso.
3: Mas o especialista destaca que há formas de prevenção oferecidas pelo SUS para proteger os bebês atualmente.
4: Pela primeira vez, o SUS pode fornecer uma vacina dada na gestante que faz essa gestante produzir anticorpos ainda grávida, passá-los para o feto, né, antes do nascimento, para que a criança já nasça protegida por esse vírus nessa fase de maior risco.
3: Além da vacinação, medidas simples de prevenção, como lavar as mãos com frequência, manter os ambientes ventilados e cobrir o rosto ao tossir e espirrar, ajudam a reduzir o risco de infecções respiratórias.
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1: Clima extremo influencia a escolha de viagens de brasileiro. Regis Salvarani.
2: No Brasil, o clima extremo já deixou de ser uma preocupação distante e passou a influenciar decisões concretas sobre destinos, datas e planos de viagem. Isso é o que mostra o 11º Relatório de Viagens e Sustentabilidade, estudo anual feito em 35 países pela plataforma Booking.com, uma das maiores empresas de reserva de acomodações, atrações e outros serviços de turismo. Segundo a pesquisa, 8 em cada 10 viajantes brasileiros consideram o risco de condições climáticas extremas ou desastres naturais ao escolher um destino, e quase o mesmo número leva isso em conta ao decidir a época da viagem. Marco Sobrinho, gerente comercial da Booking.com no Brasil, cita outros dados relevantes do relatório.
3: Além disso, 67% dizem que evitam reservar viagens para lugares conhecidos por eventos climáticos extremos ou desastres naturais. E não é só a percepção. O relatório também mostra o impacto na prática. Mais de um quarto dos brasileiros afirma ter vivido condições climáticas extremas ou desastres naturais em uma viagem nos últimos 12 meses. 25% chegaram a cancelar ou alterar planos por este motivo no mesmo período.
2: A sustentabilidade segue como um tema importante para os brasileiros. 77% afirmam que pretendem viajar de forma mais sustentável nos próximos 12 meses. Mas a intenção não basta se a escolha for trabalhosa. Para mais de 40% dos entrevistados, encontrar opções de viagens mais sustentáveis exige muito tempo e esforço.
3: E aí que entra a Booking.com. A gente quer tomar as escolhas mais conscientes, mais fáceis no dia a dia do viajante. Na prática, fazemos isso ao facilitar a busca de acomodações com certificações de sustentabilidade, ajudando o viajante a tomar decisões mais informadas e contribuindo para que um turismo com um impacto mais equilibrado nos destinos possa vir a acontecer. E isso beneficia, obviamente, as comunidades locais e os visitantes ao mesmo tempo.
2: Entre quem pretende viajar de forma mais sustentável, as ações mais citadas são reduzir resíduos durante as viagens, evitar atividades que possam prejudicar a vida selvagem local, reduzir o consumo de energia, comprar mais em lojas locais independentes e usar meios de transporte mais sustentáveis. Produção e reportagem, Regis Salvarani.
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1: Júlio Neon. Prevenção é essencial no cuidado com a saúde bucal. Repórter Diego Brião.
4: O movimento Júlio Neon Salve o Sorriso Brasileiro é uma iniciativa nacional que busca conscientizar a população sobre a importância da saúde bucal. Neste ano, a campanha foi oficializada por lei, que definiu o 7º mês do calendário como um momento nacional voltado à conscientização sobre saúde bucal. O Júlio Neon é um movimento liderado pela Sinog, Associação Brasileira de Planos Odontológicos, e une operadoras, empresas, dentistas, instituições e população. O presidente da Sinog, Dr. Roberto Cury, aponta os próximos passos desta ação.
5: Agora nós queremos transformar toda essa visibilidade em mobilização social, em mudança de comportamento. A saúde bucal do brasileiro, que ainda é muito precária, embora o Brasil seja um país com um número bastante expressivo de dentistas, né? Então a gente quer transformar, através dessa ação do Júlio Neon aí, o pensamento das pessoas que, na verdade, saúde bucal é para toda a vida, né? Então a pessoa tem que se conscientizar que a saúde bucal não se restringe a um tratamento odontológico, mas, na verdade, de cuidar da saúde ao longo do tempo, né?
4: O doutor Roberto Cury também destaca a necessidade de outros cuidados com a saúde bucal.
5: A prevenção continua sendo o melhor tratamento, sempre, né? Quer dizer, prevenir é muito melhor do que ter um tratamento, né? Pelo menos uma vez a cada 6 meses ir nos seus dentistas, né? Quando a pessoa já está com os dentes comprometidos, né, já fica mais difícil, mais custoso você fazer esse tratamento. E se ela previne, né, tem um alto índice de prevenção, aí o tratamento fica mais simples, né? Quer dizer, não fica um tratamento muito oneroso. Então, a prevenção ainda continua a ser o melhor tratamento. Então, escovar o dente após as refeições, passar o fio dental, né? Eu acho que é fundamental que a população tenha isso como um hábito, né? Então, o verdadeiro sucesso do Júlio Neon será transformar prevenção em hábito.
4: Ainda de acordo com o que informa a Sinog, uma das principais iniciativas do Júlio Neon é a Galeria do Sorriso. Esta ação convida as pessoas a participarem da campanha compartilhando seus sorrisos em apoio à causa da saúde bucal. A meta é reunir 6 mil sorrisos em fotos cadastradas no site da iniciativa. Quando este objetivo for alcançado, as operadoras parceiras realizarão a doação de planos odontológicos para instituições sociais. É possível participar e obter mais informações no site julioneon.com.br. Produção e reportagem, Diego Abrião.
6: A Biblioteca Pública Municipal Scharfenberg de Quadros, em São José dos Pinhais, preparou uma programação especial para as férias escolares, com atividades gratuitas para as crianças e suas famílias. Nos dias 22 e 23 de julho, o espaço receberá ações como contação de histórias, visita guiada, piquenique literário, brincadeiras dinâmicas e camarim de pintura, proporcionando momentos de lazer e incentivo à leitura durante o recesso escolar. A iniciativa busca aproximar a comunidade do ambiente da biblioteca e estimular o contato das crianças com os livros por meio de atividades lúdicas. A programação será realizada na sede da biblioteca, localizada na Praça 8 de Janeiro, no centro, e não exige agendamento para as atividades do dia 23. De acordo com a secretária municipal de Cultura, Jéssica Carrassi, a programação, além de incentivar o hábito da leitura, fortalece o vínculo das crianças com a cultura e promove momentos de interação entre as famílias. A programação começa no dia 22 de julho, às 14h30, com um piquenique literário, visita guiada, dinâmicas, brincadeiras e camarim de pintura. Os participantes são convidados a levar o próprio lanche para o piquenique. Já no dia 23, a partir das 14h, a biblioteca recebe o público espontâneo para uma tarde com Hora do Conto, visita guiada, brincadeiras, camarim de pintura e um lanche no jardim. Assim como no dia anterior, os participantes devem levar o próprio lanche. Além de oferecer atividades recreativas, a programação também apresenta aos visitantes os diferentes espaços e serviços disponíveis na Biblioteca Pública Municipal Scharfenberg de Quadros, incentivando o uso do equipamento público ao longo de todo o ano. Dia 22 de janeiro, portanto, na quarta-feira, às 14h30, piquenique literário, visita guiada, dinâmicas, brincadeiras e camarim de pintura. No dia 23, quinta-feira, a partir das 14h, Hora do Conto, visita guiada, brincadeiras, camarim de pintura, lanche no jardim e o público espontâneo sem necessidade de agendamento. A Biblioteca Pública Municipal fica na Praça 8 de Janeiro, no centro de São José dos Pinhais. Mais informações podem ser obtidas pelo telefone 41-3381-5845.
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1: Uso de drones avança e exige boas práticas na pulverização. Décio Caramigo.
7: O uso de drones na agricultura brasileira cresce a cada safra e tem ampliado a eficiência das aplicações no campo. Com o avanço dessa tecnologia, também aumenta a necessidade de orientar produtores e operadores sobre segurança, boas práticas e cumprimento das normas. Pensando nisso, CropLife Brasil, Sindveg, Aenda, Sindag e a ProSoja Brasil lançaram a cartilha de drones de pulverização. A publicação reúne orientações técnicas para quem utiliza essa tecnologia e busca ampliar o acesso a informações confiáveis sobre uma atividade cada vez mais presente nas propriedades rurais. O coordenador de sustentabilidade da CropLife Brasil, Pedro Duarte, explica que o material também ajuda a esclarecer dúvidas e combater a desinformação.
8: O lançamento dessa cartilha foi justamente para reforçar o quanto a aplicação aérea, assim como outras atividades agrícolas, elas são extremamente reguladas. E a gente foi além. A gente buscou também desmistificar vários pontos que são colocados, muitas vezes, por falta de informação. Então, a nossa ideia é que com esse documento, né, com essa cartilha, a gente consiga subsidiar discussões, a gente consiga fortalecer um posicionamento de nosso setor, mostrando que essa atividade ela é extremamente séria e ela deve ser realizada por profissionais capacitados.
7: Além de apresentar as regras que disciplinam a atividade, a cartilha traz recomendações para que as operações ocorram com segurança e dentro da legislação. O diretor de operações do Sindag, Cláudio Júnior de Oliveira, destaca quais são os principais cuidados.
9: Ela mostra que estamos diante de uma das operações mais reguladas do campo, fiscalizadas por MAPA, ANAC, DECEA, IBAMA, ANATEL e órgãos estaduais. Nossa recomendação, primeiro, regularização completa antes de voar. Drone registrado, piloto remoto habilitado. E segundo, produtor rural, contrate empresas legalizadas, porque dentro da cartilha também tem as sanções para caso alguém não consiga avaliar antes a empresa de contratá-la.
7: A cartilha de drones de pulverização é gratuita e está disponível nos canais oficiais das entidades participantes. O conteúdo também faz parte da plataforma Conecta, que reúne cursos e treinamentos gratuitos sobre boas práticas e inovação no campo. Produção e reportagem, Décio Caramigo.
1: Lojistas que investem em sistema de integração aumentam o lucro. Repórter Décio Caramigo.
7: A Copa do Mundo e o Dia dos Namorados aqueceram o comércio e deixaram um recado para o varejo. Mais do que investir em tecnologia, é preciso usar essas ferramentas para planejar estoque, vendas e atendimento. Dados da Totus Links mostram que nos primeiros 11 dias de junho, o faturamento do setor de moda, calçados e acessórios cresceu 4,8% em relação ao mesmo período do ano passado. Nas lojas esportivas, impulsionadas pela Copa, o avanço chegou a 22%. Para o diretor executivo de varejo da Totus, Eloy Assis, datas como essas funcionam como um termômetro do comportamento do consumidor e mostram a importância do preparo das empresas que apostam em sistemas com tecnologia específica.
10: As datas comemorativas e os grandes eventos, eles têm um papel muito importante no varejo porque eles geram situações de consumo naturais. Dia das Mães, Dia dos Namorados, Copa do Mundo, Black Friday, as pessoas normalmente compram mais, consomem mais e estão buscando produtos específicos, né? E esses dados, que eles mostram isso de forma muito clara. Então dá para a gente perceber muito claramente o impacto da Copa no consumo e reflete esse momento, né, de maior mobilização do consumidor, que é um acelerador muito natural da demanda, especialmente o varejo que se prepara para atender esse movimento.
7: Além das vendas, o período também serve para identificar gargalos na operação e corrigir problemas antes de outras datas importantes do calendário. Segundo Eloy Assis, a experiência acumulada agora pode fazer diferença nos próximos meses.
10: Sem dúvida. Acho que a Copa do Mundo, como teste para uma sazonalidade estendida, ela tem uma tremenda validade. Acho que é um momento em que você estressa todos os seus gargalos operacionais. Você descobre realmente todos os pontos onde eventualmente você pode ter rupturas, seja no atendimento do seu consumidor, seja na sua capacidade de abastecimento, né? Você tem que testar, porque aí depois, quando chegar Dia das Mães, Dia dos Pais, você vai estar preparado realmente para poder atender seu cliente da melhor forma possível.
7: Outro indicador que chamou atenção foi o desempenho dos bares e restaurantes. No terceiro jogo da seleção brasileira, o faturamento do setor aumentou 52% em relação ao mesmo período do ano passado, enquanto o delivery registrou crescimento de 76%, reforçando o impacto de grandes eventos sobre o consumo. Produção e reportagem, Décio Caramigo.
1: Projeto de lei pode reduzir vagas para aprendizes em 30%. Os detalhes com Rafael Silva.
11: O Ministério Público do Trabalho defendeu no Senado o fortalecimento das políticas públicas contra o trabalho infantil. Em audiência que debate a criação do Estatuto do Aprendiz, a Coordenadora Nacional de Combate ao Trabalho Infantil e de Promoção e Defesa dos Direitos de Crianças e Adolescentes, Fernanda Brito Pereira, alertou para pontos preocupantes do projeto de lei, como a possibilidade de exclusão do cumprimento da quota de aprendizagem por alguns setores econômicos.
12: Mesmo que partindo de uma premissa da contratação do percentual mínimo de 5%, nós poderíamos chegar aí a uma redução de mais ou menos 240 mil vagas. Para a gente entender o que isso significa, no Brasil hoje nós temos um recorde histórico de aprendizes contratados de 726 mil aprendizes. Ou seja, mantendo essas disposições, nós teríamos uma alteração de mais ou menos 30%, né, do que temos hoje de aprendizes, um pouco mais até de 30%. Isso é muito expressivo.
11: Outro ponto preocupante é que empresas poderiam pagar um determinado valor caso não cumprissem a cota de aprendizagem.
12: E nos causa muita preocupação que o cumprimento da cota se transforme em uma mera obrigação financeira, né? Que isso estimule a não contratação de aprendizes em detrimento em favor de pagamento de uma multa. E o valor dessa multa, dessa contraprestação pecuniária prevista nesse projeto de lei, no nosso entendimento, é menor do que o próprio custo que nós estimamos para contratar um aprendiz. Ou seja, fica mais barato pagar a multa e não atinge os efeitos da aprendizagem.
11: A procuradora do trabalho, Fernanda Brito, ainda destacou que a aprendizagem profissional ajuda a combater o trabalho infantil.
12: Quando ela funciona adequadamente, com qualidade, a aprendizagem profissional vai combater o trabalho infantil, vai prevenir a evasão escolar, vai ampliar oportunidades para adolescentes e jovens, principalmente aqueles em situação de vulnerabilidade socioeconômica, e vai facilitar essa inserção digna no mundo do trabalho.
11: A lei da aprendizagem, em vigor, obriga empresas de médio e grande porte a preencher de 5 a 15% do quadro de funcionários com jovens de 14 a 24 anos em formação profissional. Micro e pequenas empresas, além de entidades sem fins lucrativos, não precisam cumprir essa legislação. Produção e reportagem, Rafael Silva.
6: Nos seis primeiros meses deste ano, a ação integrada Cabo Seguro, iniciativa da Prefeitura de Curitiba para combater a recepção de cabos e equipamentos furtados, fiscalizou 126 estabelecimentos que comercializam sucatas de 20 bairros de Curitiba e Almirante Tamandaré. Nesse período, 61 pessoas foram detidas por diferentes crimes: receptação, cumprimento de mandado de prisão, furto de energia, furto de cabos, tráfico de drogas e posse de entorpecentes. E 17 estabelecimentos foram interditados. Também foram registradas 10 infrações e 67 notificações emitidas pela Secretaria Municipal do Urbanismo, além de 2 infrações e 78 notificações da Secretaria Municipal do Meio Ambiente. Nas 15 fases de ação integrada, a fiscalização passou pelos bairros Parolinho, Uberaba, Rebouças, Prado Velho, Pilarzinho, Santa Felicidade, Boqueirão, Guaíra, Pinheirinho, Sítio Cercado, Ganchinho, Cajuru, Fazendinha, Boa Vista, Centro, Mercês, Cidade Industrial de Curitiba, Tatuquara, Jardim Botânico e Atuba, além do município de Almirante Tamandaré. A ação integrada Cabo Seguro reúne agentes do Departamento de Inteligência da Secretaria Municipal de Defesa Social e Trânsito, equipes especializadas da Guarda Municipal de Curitiba, grupos de operações com cães e tático motorizado, fiscais das Secretarias Municipais do Urbanismo e do Meio Ambiente, além de representante das empresas de telefonia, internet, energia elétrica e concessionária de ferrovias. O objetivo é reduzir os prejuízos causados pelos furtos à população, como interrupções no fornecimento de energia, telefonia e internet. Nas 15 fases realizadas, 126 estabelecimentos fiscalizados, 61 pessoas detidas, 17 estabelecimentos interditados, 10 infrações e 67 notificações, 2 infrações e 78 notificações da Secretaria Municipal de Meio Ambiente. Este é o balanço da ação Cabo Seguro. Além das fiscalizações da ação integrada Cabo Seguro, a Guarda Municipal também atua diariamente no combate ao furto de cabos durante patrulhamentos preventivos e no atendimento de denúncias encaminhadas pela Central 153. Na noite da terça-feira, dia 14 de julho, uma equipe da Guarda Municipal foi acionada para atender uma denúncia de furto de fiação elétrica na rua João Negrão, no bairro Rebouças. O denunciante informou ter visto um homem tentando retirar cabos de uma caixa de energia instalada na calçada. No local, os guardas abordaram o suspeito e encontraram com ele ferramentas utilizadas para cortar a fiação. A ação causou interrupção do fornecimento de energia de um semáforo localizado no cruzamento da via. O homem foi preso em flagrante e encaminhado à central de flagrantes.
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1: Ministro Flávio Dino intima partidos a explicar a distribuição de emendas. Yuri Hudson.
13: O ministro do Supremo Tribunal Federal, Flávio Dino, determinou que os presidentes dos 21 partidos com representação no Congresso Nacional prestem esclarecimentos sobre a gestão de emendas parlamentares. As legendas terão um prazo de 10 dias para informar se dirigentes partidários participam da definição, distribuição ou operacionalização desses recursos. A decisão foi tomada após declarações do presidente do PL, Valdemar Costa Neto, que afirmou em entrevista ser comum que dirigentes partidários influenciem o destino das emendas parlamentares. Dino considerou a informação relevante porque esse tipo de atuação não está previsto nas regras atuais do orçamento. Na decisão, o ministro quer saber se os presidentes das siglas dispõem de cotas ou reservas de emendas, quem autoriza a destinação dos recursos, qual o fundamento jurídico dessa prática e como esses procedimentos são formalizados dentro dos partidos. De acordo com o Dino, as respostas poderão embasar novas medidas para ampliar a transparência e a rastreabilidade das emendas parlamentares. A determinação amplia a investigação conduzida pelo Supremo sobre possíveis desvios na destinação de recursos públicos. Na semana passada, Dino determinou o bloqueio de R$119 milhões em bens de Valdemar Costa Neto e de R$6 milhões do ex-deputado Eduardo Cunha. Ambos são suspeitos de indicar emendas, mesmo sem exercerem mandato parlamentar. Os dois negam qualquer irregularidade. De Brasília, Yuri Hudson.
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1: Preço da cesta básica sobe em 17 locais pesquisados. É a prévia da inflação. Os detalhes com a Milena Abreu.
2: Encher o carrinho do supermercado ficou mais caro em junho em 17 das 27 capitais brasileiras pesquisadas pelo Diese e pela Conab. Entre maio e junho, os maiores aumentos, na casa de 3%, foram registrados em Boa Vista e em Palmas. Rio Branco e Porto Alegre aparecem na sequência com altas médias em torno de 2,2%. Já as capitais com as cestas mais baratas foram São Luís e Aracaju. Ainda segundo o monitoramento do Diese e da Conab, o feijão encareceu em todas as capitais e itens como tomate, arroz, agulhinha, leite integral e carne bovina de primeira ficaram mais caros em boa parte delas. Por outro lado, o açúcar ficou mais barato em 26 das 27 cidades monitoradas, só encareceu em Macapá. O café em pó caiu em 25 capitais, com altas apenas em Macapá e em Natal. E o preço do óleo de soja ficou menor em 24 cidades, menos em Macapá, Aracaju e Manaus.
1: A Agência Nacional de Vigilância Sanitária determinou a apreensão de lote do medicamento Monjaro, após a fabricante identificar diferença entre o produto original e o disponível no mercado. Os detalhes com Osama Elgauri.
3: A Anvisa, Agência Nacional de Vigilância Sanitária, determinou a apreensão de lotes falsificados do medicamento Monjaro. A medida foi tomada após o fabricante identificar no mercado unidades com características diferentes das originais. As irregularidades incluem lotes não reconhecidos, números de série incompatíveis, dispositivos de aplicação fora dos padrões originais e erros de grafia na rotulagem. A mesma medida também determinou a apreensão de medicamentos sem registro, notificação ou cadastro na Anvisa, fabricados por empresas sem autorização de funcionamento. Os itens não podem ser vendidos, distribuídos, fabricados, divulgados ou utilizados. Entre eles, estão lotes de medicamentos e produtos das marcas PSM Penaforte Produtos Naturais, Bálsamos Gs Suplemento Natural e Movis Indústria e Laboratório. A íntegra da Resolução 2693 de 2026 pode ser consultada no Diário Oficial da União.
1: Empresas exportadoras agora contam com novas linhas de crédito para mitigar os efeitos de tarifas comerciais e instabilidades internacionais. Os detalhes com o repórter Yuri Hudson.
4: O Senado Federal aprovou a medida provisória que cria linhas de crédito de até 15 bilhões de reais para empresas exportadoras afetadas pelo aumento de tarifas comerciais e pela instabilidade provocada por conflitos internacionais. O texto fortalece o programa Brasil Soberano e amplia o acesso ao financiamento para micro, pequenas e médias empresas que tiveram prejuízos nas exportações, especialmente após o tarifaço de Donald Trump. Os recursos serão destinados por meio do BNDES e poderão ser usados para capital de giro, por exemplo, compra de máquinas e outros investimentos. O senador Randolph Rodrigues, líder do governo, pediu que a medida fosse incluída na pauta de votação. Segundo ele, a iniciativa representa uma resposta do país diante do cenário internacional.
5: Brasil soberano é o significado de como um governo deve agir. Um governo, mesmo agredido por uma potência estrangeira, não deve ficar lamentando. Deve buscar superar a agressão, que o que ocorreu no fato do tarifaço é uma agressão ao Brasil e ao seu povo, e buscar soluções, sobretudo para suas empresas. A Brasil soberano vem para isso, para socorrer.
4: Além das linhas de crédito, a medida atualiza regras do seguro de crédito à exportação e do fundo de garantia à exportação. Instrumentos utilizados para reduzir riscos enfrentados por empresas que atuam no mercado internacional. A medida também permite apoio financeiro a setores atingidos por barreiras sanitárias impostas por outros países. Os recursos do programa virão do superávit financeiro do Fundo de Garantia à Exportação, apurado no fim do ano passado. De Brasília, Yuri Hudson.
1: Novas proibições fazem parte das regras para a publicidade das bets. Os detalhes com o repórter Osama Elgauri.
3: Já estão em vigor as regras mais duras para a publicidade de apostas online no Brasil, as chamadas bets. O texto proíbe as empresas de apresentarem as bets como fonte de renda e investimento ou como um sinal de êxito pessoal. É vedado também o uso de análises técnicas, opiniões de especialistas e da participação de influenciadores para induzir o público a realizar apostas. Além disso, fica expressamente proibida a exibição de prêmios, históricos de resultados ou ganhos em dinheiro. As novas regras estabelecem ainda tolerância zero para publicidade voltada a menores. As plataformas digitais, redes sociais e provedores de aplicativos, por exemplo, devem adotar medidas para bloquear conteúdos de apostas direcionados a crianças e adolescentes. E no caso da veiculação de anúncio ou de impulsionamento de apostas para maiores de 18 anos, essas plataformas devem verificar previamente se o anunciante é autorizado. O descumprimento das novas regras pode gerar sanções administrativas, como multa de até 20% do faturamento, suspensão ou cancelamento das atividades.
1: O ministro do Supremo Tribunal Federal, Flávio Dino, determinou o bloqueio de bens do presidente do Partido Liberal, ex-deputado federal, preso na Lava Jato, Valdemar da Costa Neto. Os detalhes com Yuri Hudson.
6: O ministro do Supremo Tribunal Federal, Flávio Dino, determinou o bloqueio de até 119 milhões de reais em bens do presidente do PL, Valdemar da Costa Neto, partido do ex-presidente Jair Bolsonaro. Dino também suspendeu a execução de emendas parlamentares sob investigação da Polícia Federal. Segundo a decisão, há indícios de que Valdemar, mesmo sem exercer mandato parlamentar, teria atuado na indicação de 21 emendas parlamentares, que somam cerca de 119 milhões de reais. De acordo com a Polícia Federal, servidores da Câmara dos Deputados teriam participado de um esquema para direcionar recursos públicos por meio de um arranjo paralelo, utilizando nomes de parlamentares para formalizar as indicações. As investigações são de um desdobramento da Operação Transparência, deflagrada em dezembro do ano passado. A apuração aponta que planilhas, mensagens e documentos apreendidos indicam que as emendas eram direcionadas conforme interesses atribuídos ao presidente do Partido Liberal. Na decisão, Flávio Dino afirma que o caso revela indícios de violação aos princípios de transparência e rastreabilidade na execução do orçamento público. O ministro também determinou que a Câmara encaminhe toda a documentação relacionada às emendas investigadas e que a Advocacia Geral da União comunique os municípios atingidos pela suspensão dos repasses. O caso segue sob investigação da Polícia Federal. De Brasília, Yuri Hudson.
1: Índice de preços ao consumidor amplo do mês de junho fica abaixo do mês de maio. É o que aponta levantamento. Os detalhes com Milena Abreu.
2: A alta do custo de vida desacelerou no Brasil em junho. O IPCA, indicador medido pelo IBGE e considerado a inflação oficial do país, fechou o mês com alta de 0,16%, ficando 0,42 ponto percentual abaixo da taxa de maio, que foi de 0,58%. Segundo o Instituto, em junho, a maior variação de 0,63% e o maior impacto na composição da taxa de 0,10 ponto percentual vieram do grupo Habitação. Por outro lado, o grupo Alimentos e Bebidas, com queda de 0,4%, registrou a maior variação negativa e o maior impacto negativo, menos 0,05 ponto percentual. Lembrando que o grupo dos alimentos é o que mais pesa na composição da inflação. No mês de junho, a alimentação no domicílio, por exemplo, variou menos 0,39%, ante uma alta de 1,65% em maio, e o que influenciou em junho foi principalmente as quedas nos preços do café moído, das frutas e das carnes. Com o resultado do sexto mês do ano, o IPCA agora acumula alta de 3,36% em 2026, e nos últimos 12 meses o índice ficou em 4,64%, acima do teto da meta estabelecida pelo governo, que é de 4,5%, mas abaixo dos 4,72%. 2,2% registrados nos 12 meses imediatamente anteriores.
1: O pré-candidato à presidência da República pelo Partido Liberal, Flávio Bolsonaro, está impedido de visitar o pai, o ex-presidente Jair Bolsonaro, após determinação do ministro do Supremo Tribunal Federal, Alexandre de Moraes. As informações com o repórter Pedro Lacerda.
7: O ministro Alexandre de Moraes suspendeu por 90 dias as visitas do senador Flávio Bolsonaro ao pai, o ex-presidente Jair Bolsonaro. A decisão foi tomada nesta segunda-feira, depois que o senador leu, durante uma transmissão ao vivo, uma carta escrita por Bolsonaro em apoio à sua pré-candidatura à presidência. Segundo Alexandre de Moraes, Flávio Bolsonaro usou o direito de visita para obter um documento produzido com o único objetivo de ser divulgado nas redes sociais, que descumpriria a proibição judicial que impede o ex-presidente de acessar essas plataformas, inclusive por meio de terceiros. Na decisão, o ministro classificou a conduta como desvio de finalidade e lembrou que o senador já havia repetido esse comportamento em agosto do ano passado, quando publicou uma manifestação do pai feita por meio de telefone. Moraes também deu 48 horas para a defesa de Bolsonaro informar se o ex-presidente sabia que a carta seria divulgada publicamente. O caso foi enviado ao Procurador-Geral Eleitoral, já que o conteúdo do vídeo pode configurar propaganda eleitoral antecipada. Jair Bolsonaro cumpre prisão domiciliar humanitária desde março, após ser condenado a 27 anos e 3 meses de prisão pela trama golpista. Em Brasília, Pedro Lacerda.
1: O Senado Federal aprovou o chamado Pix Pensão. Os detalhes com Milena Abreu.
2: O Senado aprovou na semana passada um projeto de lei que cria o chamado Pix Pensão, um mecanismo que permite automatizar o pagamento mensal de pensão alimentícia diretamente da conta do devedor para a do beneficiário. A medida é voltada especialmente para garantir o recebimento dos valores quando quem paga não tem emprego fixo, como trabalhadores autônomos, profissionais informais, motoristas de aplicativos e microempreendedores, por exemplo. Pela proposta, o juiz poderá determinar a transferência eletrônica recorrente nas datas definidas, utilizando a infraestrutura do Pix. A nova regra busca eliminar a burocracia atual, onde as famílias de baixa renda e os representantes legais das crianças precisam recorrer à justiça e esperar meses por ordens de penhora a cada atraso no pagamento. Com o novo sistema, o desconto passa a ser automático todos os meses para o trabalhador sem carteira assinada, da mesma forma que já ocorre com quem tem salário formal ou é servidor público. Caso não haja saldo disponível no dia do vencimento, os bancos deverão notificar a falta de recursos e o Banco Central poderá reter ativos financeiros do devedor. Vale dizer que a automatização da cobrança vai valer apenas para as parcelas futuras e não quita as dívidas acumuladas no passado. Para entrar em vigor, a proposta do Pix automático ainda depende de análise e sanção presidencial.
1: Começou na última segunda-feira, dia 13, o envio de alertas automáticos por parte da Prefeitura de Curitiba por e-mail a contribuintes com parcelas em atraso dos débitos inscritos em dívida ativa. O cadastro de pessoas físicas e jurídicas que deixaram de efetuar o pagamento de algum tributo municipal. O alerta é feito em envios automáticos periódicos. O objetivo é evitar que os contribuintes tenham o parcelamento cancelado por falta de pagamento. Os primeiros envios programados para este mês serão direcionados aos contribuintes que estão prestes a ter o acordo de parcelamento cancelado, em razão do atraso nas parcelas. Os alertas vão para quem tem qualquer tipo de tributo, como Imposto Predial e Territorial Urbano, IPTU, ou Imposto sobre Serviços, o ISS, com mais de 30 dias de atraso no pagamento. A Procuradoria-Geral do município alerta para que os contribuintes fiquem atentos. O remetente que aparecerá no e-mail é envios.carteiro@curitiba.pr.gov.br. Os e-mails enviados pela Prefeitura não possuem anexos, nem boletos ou documentos de arrecadação municipal. Para gerar o DAM, como é chamado o documento de arrecadação municipal, ou consultar os débitos, o contribuinte deverá acessar o site oficial da Prefeitura. O e-mail contém as instruções de como acessar o site ou como fazer a consulta, indicando os endereços eletrônicos oficiais, mas sem gerar hiperlinks para evitar golpes com links falsos. As mensagens serão enviadas para os contribuintes que constam no cadastro do município e também para quem realizou o parcelamento. Caso receba o e-mail, porém não seja mais titular de empresa ou proprietário do imóvel, a atualização cadastral pode ser feita via Prosec. Para regularizar a situação, o contribuinte deve pagar as parcelas em atraso. Se você receber o alerta, sempre utilize os canais oficiais da Prefeitura indicados no e-mail. Para atendimento presencial, procure as ruas da Cidadania ou a sede da Procuradoria-Geral do Município, que fica na Avenida João Galberto, 241, no Centro Cívico. Sempre agendando o atendimento pelo site Agenda.
8: 3h59.
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1: Brasília, sobre o piso mínimo do frete brasileiro. Os detalhes com Yuri Hudson.
4: O Senado aprovou a medida provisória que altera as regras de transporte rodoviário de cargas e reforça o cumprimento do piso mínimo do frete. O texto segue para a sanção presidencial após um acordo entre governo e oposição, construído para evitar que a proposta perdesse a validade na próxima quinta-feira. A medida mantém a política de pisos mínimos do frete, endurece as punições para empresas que descumprirem a regra e prevê multas que podem chegar a R$1 milhão, além da suspensão do registro de transportadoras reincidentes. Antes da votação, o presidente do Senado, Davi Alcolumbre, destacou que o texto passou por uma ampla negociação para viabilizar um consenso mínimo entre os parlamentares.
11: Não correção de mérito, mas adequações redacionais que eu acho que eles chegaram a um entendimento com todos os envolvidos.
4: Um dos principais pontos de divergência envolvia a anistia a caminhoneiros multados durante as manifestações de 2022 e também a criação de um piso salarial para motoristas de longa distância. O Senado retirou a definição do valor do piso por entender que o tema deve ser tratado por negociação coletiva. O líder do governo no Congresso, senador Randolfe Rodrigues, afirmou que o acordo inclui ajustes na redação.
12: No conjunto de preocupações colocadas, várias, 4 dispositivos, nós vamos buscar ajustar como emenda de redação. Outros têm compromisso de veto futuro do presidente da República. Então eu creio que nós chegamos a um bom acordo para a votação.
4: Com a aprovação, a medida provisória garante novas regras para o cálculo do piso do frete e fortalece os mecanismos de fiscalização do transporte rodoviário de cargas em todo o país. De Brasília, Yuri Hudson.
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1: Boa tarde a todos os telespectadores aqui da TV Evangelizar. É uma alegria estar com vocês. Meu nome é Ronaldo Casagrande, vice-presidente do Instituto Casagrande, e estou hoje aqui para bater mais um papo na Prosa Educativa, este podcast feito em parceria com o Instituto Casagrande e a TV Evangelizar. Toda semana trazendo um assunto aí de extrema importância para você que é pai, educador. Enfim, temas aí de extrema relevância. E hoje eu tenho aqui como minha convidada Lili Purim News, que é nutricionista esportiva. E primeiro, Lili, obrigado por aceitar o nosso convite para estar aqui falando sobre nutrição, especialmente sobre nutrição esportiva. A Lili, que tem uma grande experiência nesse tema. E aí eu já aproveito e passo a palavra para você, para os cumprimentos iniciais. Obrigado, Lili.
2: É um prazer enorme estar aqui. O convite do Instituto Casagrande muito me honra. Eu acho que o educador tem sempre uma preocupação em buscar o conhecimento, buscar a disseminação do conhecimento também. E eu fico feliz em contribuir com a nutrição aqui para vocês, certo? A nutrição esportiva cresceu bastante e eu acho que o interesse das pessoas, das famílias está grande em relação ao cuidado com a sua saúde.
1: E eu estava conversando com a Lili agora há pouco, antes de começarmos aqui. A experiência da Lili é bastante grande na área de nutrição esportiva. Fala um pouco aí da tua trajetória, Lili, e com quem você já trabalhou aí nessa parte de nutrição esportiva.
2: Eu tenho uma história bastante grande, eu tenho a alegria de contar algumas experiências, porque quando a gente vive a vida com os atletas, sejam eles em quais modalidades, você também enriquece a sua vida. Então, eu fui nutricionista do Atlético por 12 anos.
1: Atlético Paranaense.
2: Atlético Paranaense. E eu sou, assim, campeã brasileira junto com o Atlético, né? Nós fomos vice da Libertadores naquela época. Então, assim, foi um tempo maravilhoso e uma experiência maravilhosa. Trabalhei com a seleção brasileira de ginástica em duas Olimpíadas, tanto a masculina, a feminina, a ginástica rítmica também, e atuo em outros projetos. Por exemplo, agora eu estou acompanhando o projeto para a escalada do Everest, né? O Waldemar Klibik está essa semana embarcando para o Everest.
1: Mas é sobre isso que eu quero começar a conversar, porque você falou, né, dessa preparação para a questão de subir o Everest, né?
2: Certo.
1: Como que é esse trabalho, na verdade? Onde entra a nutrição efetivamente? O que que eles levam, né, nesse caminho, né? Fala um pouco dessa tua relação com essa parte aí de subir o Everest.
2: O subir o Everest eu sempre relaciono com a vida, né? Porque o Everest a gente imagina que você vai pegar uma mochila e vai subir metro a metro, né? E você vai dizer, não, eu não preciso muita coisa, eu só preciso calcular quantos dias e levar o alimento. Mas é uma preparação que leva meses antes, né? De preparação física, preparação emocional e preparação estratégica, né?
1: E nutricional também.
2: E nutricional. A estratégica é, basicamente, no momento da subida, são várias coisas do se fixar na montanha no lugar certo. Mas a nutricional é: precisa levar a quantidade certa de energia, porque às vezes o gasto calórico é altíssimo durante aquela escalada, e às vezes precisa subir e descer, depende do momento da montanha, precisa descer para se reabastecer. Agora a montanha está muito mais, porque eu já acompanhei em outro momento quando eles subiram sem oxigênio artificial. Então, o subir a montanha, quando em outras épocas, era quase assim, era um desafio entre a vida e a morte o tempo todo. Agora, a estrutura próxima ao Everest está muito boa, então eles não precisam levar tantas coisas. Mas, de qualquer forma, eles levam alimento em quantidade pequena, quero dizer, volume pequeno, porque você tem que subir com ele junto, né? Você tem que carregar ele. Então,
1: Que tipo de alimento é?
2: É o mais, a gente usa até alguns alimentos industrializados, porque eles são mais garantidos para você. Não pode levar um in natura, que você vai dizer... Pode até levar em alguns momentos da escalada, em alguns estágios da escalada, você pode levar um sanduíche, por exemplo, tá? Mas depois de um momento, você tem que levar pequenas quantidades que você vai ter que usar concentrado e vai diluir em água. Se você, eles têm água, eles têm para fazer descontaminação da água e eles usam para diluir. Por exemplo, um alimento que esteja um desidratado, um liofilizado, sabe? É uma estratégia complexa, porque não é uma, é a mais alta do mundo, né? Então você não vai para, não vai, é um desafio que você vai fazer, não vai fazer no fim de semana, você faz por vários dias e vai depender das condições do ambiente para você dizer assim, não, agora tem suficiente visibilidade, não tem risco de uma nevasca, então tudo isso tem que ser levado em consideração. Então o gasto calórico pode chegar é altíssimo, o gasto calórico durante o dia. Para, eles vão numa equipe, né? Depois, alguns não conseguem subir até o cume, mas é muito interessante. Eles levam alimentos desidratados, essencialmente, tá?
1: Por causa do peso?
2: Por causa do peso, tá? E a água, veja, eles também têm que cuidar que o gelo está ali há milhares de anos, né? Então, eles precisam procurar um lugar que tenha um gelo que eles possam ter. Se forem usar, eles têm que cuidar para...
1: Esse gelo, normalmente, que você tem na montanha, ele não é para uso, não pode usar?
2: Não, pode usar. Porque já, quantos já subiram o Everest, né? Então, depende do lugar, vocês têm que, às vezes, eles têm que se afastar da trilha um pouco para pegar.
1: Pegar o gelo. E quanto tempo é a preparação antes, por exemplo?
2: É que assim, depende do atleta, se ele não tem conhecimento, né? Ele precisa muito tempo. Como a equipe que está indo já fez, o Waldemar já fez 3 vezes o Everest aliás, essa é a terceira. E outras, ele conhece as montanhas do mundo. Então, para ele é só assim, estar bem fisicamente, né? E mentalmente, e dizer assim, eu vou. E outra coisa que é muito difícil, assim, também que é um recurso, nossa, precisa muito, muito um investimento para isso. É uma viagem muito cara.
1: Muito cara, né? Muito eu já cara. Eu tenho lido a respeito disso.
2: É uma viagem muito cara.
1: Tu não faz ideia do valor que
2: não
1: é o
2: não tem ideia do
1: o
2: valor,
1: curso,
2: mas
1: né?
2: Assim, e o investimento dessa, eu fico feliz porque, assim, há um investimento da equipe do Waldemar em relação à preservação ecológica, sabe? Então, ele vai levar essa bandeira da preservação ecológica, ele está fazendo um investimento muito grande para divulgar que a natureza precisa ser preservada. Nós, o homem se vai, né? A natureza se refaz, né? Mas enquanto nós estamos aqui, nós precisamos cuidar da natureza, né? Ter uma consciência ecológica mais correta. Isso vai para a alimentação. O recurso alimento, ele tem que ser bem utilizado em qualquer momento da sua vida. Então, quando você faz, eu fiz o projeto do Everest, quando ele subiu sem oxigênio artificial, me incomodou muito a ideia de ter que descer a montanha, às vezes, para você se reabastecer. Eu falei, nossa, na nossa vida, quanto nós queremos subir um Everest e, às vezes, a gente não faz nem essa preparação e nem se submete a aprender um pouco mais, a fazer mais um investimento para dizer assim, eu tenho que crescer como pessoa, aprender um pouco mais sobre mim. Isso eu faço uma inferência como a nossa alimentação. Tem gente que vai levando, acha que está tudo bem, né? Mas quando se depara com necessidades importantes. E a prática esportiva, ela requer esse conhecimento, ela requer esse investimento. O talento só não basta, certo? Então, assim, os anos passam, né? E você precisa ter uma sensação de cuidado, de gerenciamento dos teus recursos. A vida é uma maratona e você não pode gastar tudo nos seus primeiros 5 quilômetros, né?
1: Assim. Agora, Lili, você trabalhou com modalidades muito diferentes, como futebol, ginástica, alpinismo.
2: Dentre
1: né?
2: outras, triatlon.
1: É muito diferente a parte nutricional desses atletas em função da modalidade ou não?
2: A essência é a mesma, tá? A base é a mesma.
1: O que seria essa base?
2: A base é assim, eles são pessoas que precisam ser alimentadas ou se alimentar. Então, na iniciação, aqui no Brasil a gente tem muito a iniciação esportiva do futebol, certo? Então, os pais dizem, meu filho joga bem futebol, eu gostaria de ser atleta, agora eu posso bancar as escolinhas, etc. E ele gosta, torce para o time e tal, e ele vai ser um atleta. Então, a base é, primeiro, é ser uma criança que se alimenta bem, certo? É um jovem que se alimenta bem, é um homem, uma mulher que se alimenta bem, e agora a gente está tendo muitos idosos que estão fazendo iniciação esportiva. Você tem percebido, né?
1: Sim.
2: Que a pessoa diz assim, não, eu já fiz tanto na vida e agora descobri o esporte. E eu lembro, eu dou aula para educação física há muito tempo, eu dou aula na pós-graduação, é assim, as pessoas antes, as famílias diziam assim, ai, meu filho não precisa fazer educação física, acho que eu vou conseguir um atestado para ele não fazer educação física. E era um tiro no pé, né? Porque agora as pessoas estão fazendo iniciação esportiva na vida adulta e já quando estão envelhecendo. Então, voltando à sua pergunta, a preparação, a base é a mesma. Depois a gente tem que estudar a modalidade. A ginástica é uma competição de minutos. É. E o futebol é uma competição de 90 minutos para mais, né? O triatlon são três modalidades numa mesma prova. Então, esse indivíduo, primeiro, ele tem que se alimentar bem. Tem aquelas de categorias por peso que dizem assim, não, eu preciso ter tal peso para entrar naquela fase. Já cuidei de muitos atletas e cuido ainda com categorias por peso. Então, não adianta na hora da prova querer emagrecer para fazer daquela competição. Então, ele precisa ter uma noção de preparação desde, primeiro, do início, quando escolheu a modalidade, e depois saber as dificuldades ou as particularidades de cada competição, de cada treinamento.
1: E você falou que foi nutricionista da seleção brasileira de ginástica. Foi quando o pessoal treinava aqui em Curitiba, Daiane dos Santos,
2: sim,
1: você trabalhava diretamente com eles.
2: Diego Hipólito, todos esses. Laís Souza foi minha atleta, aquela turma toda. Nós tínhamos uma casa junto da... Veja que isso coincide com a história da Universidade do Esporte, que agora chama-se Universidade Livre do Esporte. Mas a Universidade do Esporte, quando era... A sede era no Tarumã, quem era aqui de Curitiba. Havia uma casa para as atletas morarem. E a gente
1: ficava ali perto?
2: Na frente.
1: Ah, na frente.
2: E aí nós fornecíamos as refeições totalmente calculadas.
1: Todas as refeições, café da manhã, almoço e janta, todas controladas.
2: E para você, uma curiosidade, a Seleção Brasileira de Ginástica Rítmica treinava em Londrina. Nós mandávamos... refeições super geladas, não eram congeladas, aquele super, super gelado é um congelamento mais sofisticado. A gente mandava por avião as refeições para as atletas de Londrina. Elas recebiam todas as refeições por avião. A companhia aérea nos fazia essa gentileza de levar as refeições porcionadas para cada atleta.
1: E vocês preparavam, tem uma estrutura para preparar?
2: Não, ali, quem fazia para nós, inclusive, era o catering das companhias aéreas aqui de Curitiba, tá? Então, eles faziam para nós, e preparavam com pesagem super calculada, bem, e para as atletas terem uma boa refeição lá. E fazia para nós, inclusive, era o catering das companhias aéreas aqui de Curitiba, tá? Então, eles faziam para nós, e preparavam com pesagem super

0: centro de treinamento do Atlético. Quer dizer, os atletas entram num centro de treinamento vindo de diversas partes do Brasil, né? Às vezes até do exterior, e você tem que alimentar, acomodar as preferências alimentares, os momentos da vida, e a ginástica é a luta pelo peso da imagem. É muito severo o cuidado para que, assim, na hora da competição, aquela leveza, aquela performance fique muito bem realizada, né?
1: Eu estou aqui conversando com a Lili Purin News, falando sobre nutrição, nutrição esportiva. Então fique com a gente, vamos rapidinho para o intervalo e já já voltamos.

0: Olá, estamos de volta aqui na Prosa Educativa, esse podcast realizado pelo Instituto Casagrande em parceria com a TV Evangelizar. Estou hoje aqui com a Lili Purim News, nutricionista, falando sobre a questão da nutrição, especialmente a nutrição esportiva, que é a área dela. Lili, vamos mudar um pouco o nosso foco aqui, vamos falar de nutrição de forma geral, porque muitas das pessoas que estão nos ouvindo não são atletas, né? E hoje a nutrição, ela virou algo muito importante na nossa vida, porque talvez, não sei, eu vou pegar a época dos nossos pais, não existia uma preocupação com a nutrição.
1: Uhum.
0: Mas a nutrição, pelo menos pelo que a gente conversa entre leigos, parecia uma nutrição melhor que a de hoje. Isso efetivamente... Porque a própria gordura, parece que eles comiam mais gorduras, às vezes nas comidas. A comida, ela era efetivamente mais balanceada, ou seja, ela tinha uma melhor qualidade do que a comida que nós comemos hoje?
1: Veja, nós vivemos uma dualidade, né? A gente tinha alimentos mais in natura e menos conhecimento em nutrição. Agora a gente tem mais informação, mas temos mais confusão em relação às escolhas. E outra coisa que a nutrição está vivendo, assim, eu não brigo com a rede social, sabe? Eu acho que a rede social tem função e a gente escolhe o que ouvir e o conhecimento que vem. Mas na nutrição, cada dia uma conversa mais confusa e que não ajuda na decisão alimentar. Então, por isso que o investimento nosso em ter nutrição nas escolas, nutrição na formação, vai solidificar essa escolha agora. Nos tempos dos nossos pais, dos nossos avós, os alimentos eram em menores opções, um cultivo mais próximo, um cultivo... E assim, essa segurança de que comer era bom, dava uma qualidade, sabe? E agora essa insegurança produz até na saúde mental desses indivíduos, dessas famílias, diz assim, não, eu não estou acertando, não, deve estar tudo errado. No consultório chegam assim, não, a minha alimentação deve estar tudo errada. Não está tudo errada, certo? Então, o que, que havia? Havia uma escolha... valorizada pelas culturas, quer dizer, cultura italiana, alemã, que tradicionalmente preparavam os alimentos daquela forma. Agora, a gente precisa dar uma acertada agora, sabe? Parar um pouco e dizer assim, o alimento é saudável. A nutrição prioriza a variedade. A variedade é assim... Nós precisamos de todos os grupos alimentares. Então, agora, escolher falar mal de determinado grupo alimentar, nossa, esse faz mal, esse é o veneno, esse é... Você escuta isso todos os dias. E boa parte é uma escolha de falar mal. A pessoa crê naquilo e quer compartilhar isso ou numa aula, ou numa escola, ou numa rede social. E as famílias estão... fazendo, às vezes, para a criança, restrições. Uma coisa é o adulto ser vegetariano, por exemplo, tá? O adulto sente fraqueza ou sente necessidade. Outra coisa é uma criança, um bebê, passar a receber alimentação vegetariana, tá?
0: Você é contra?
1: Eu não sou contra a criança...
0: A criança.
1: A criança ser, sim, porque, assim, dificilmente...

0: dificilmente, eu não estou dizendo que não haja casos que sejam bem resolvidos na alimentação, mas o que a gente tem recebido são crianças que têm problemas, inclusive eu tenho relato dos hospitais que recebem crianças com o estado nutricional bastante comprometido por dietas inadequadas, por escolha. Olha, não vou dar determinado alimento, não vou dar leite, não vou dar isso, porque vai ter inflamação na vida adulta. Não, crianças precisam ter dietas adequadas porque elas são seletivas, por alguns momentos elas serão seletivas e elas podem ser tão seletivas que compromete desenvolvimento e crescimento e desenvolvimento.
1: Agora, já que você falou dessa questão de vegetariano, deixa eu pegar, aproveitar a linha e puxar para uma outra linha que é o vegano, né? A alimentação do vegano, de forma geral, ela consegue ser equilibrada ou falta nutrientes para uma pessoa que é vegana?
0: Qualquer nutrição consegue, eu vou exagerar, certo? Mas assim, de maneira geral, elas conseguem ser equilibradas, porque você pode combinar algumas coisas e você consegue equilibrar. Só que eu vou ressaltar, é o caso que é mais difícil na criança, tá? Então, no adulto, qualquer dieta, se você escolher, você consegue, porque você usa alguns alimentos que você consegue compor, e alguns usam suplementos para isso. Então, assim, na vida adulta, seja carnívoro, dieta cetogênica, dieta vegana, vegetariana, existem. A vegetariana que é ovo-lacto vegetariana é super tranquila de executar, porque ela tem proteínas de origem animal, assim, é fácil fazer uma dieta adequada. Mas as dietas extremamente restritas, com algumas crenças, eu tenho uma preocupação muito grande, tá? Porque o conhecimento, se você pegar uma área da nutrição e estudá-la isoladamente, você tem argumentos para que você escolha aquela dieta, certo? Seja vegana, carnívora, você tem argumentos para isso. Só que a nutrição, ela é sistêmica, a nutrição, ela é ampla, você tem que olhar o todo, sabe? Então, às vezes, você está só com alguma argumentação para aquele jeito de se alimentar.
1: Hoje tem um senso comum, falar assim, a população, os nossos pais, nossos avós, tinham uma alimentação melhor porque não comiam, não se alimentavam de comidas industrializadas. Então, hoje existe um preconceito, de forma geral, sobre a comida industrializada. E
0: Concordo.
1: eu gostaria que você falasse sobre isso. Realmente, a comida industrializada, ela é pior que uma comida natural que as populações antigas, principalmente, se alimentavam?
0: Olha, eu dei aula para engenheiro de alimentos um bom tempo, tá? Eu sou defensora dos engenheiros de alimentos, que eles têm uma luta imensa em colocar alimento na sua mesa, certo? Com preservação e com qualidade, certo? Porque a indústria de alimentos, se todos falarem mal da indústria de alimentos, a gente não come nada, tá? Porque a gente está quase só se você plantar no seu quintal. Porque a indústria, com algum processo vai chegar na sua mesa, certo? Seja ele o envase, o empacotamento, alguma coisa vai ser usada para preservar o alimento para chegar na sua mesa.
1: Senão não teríamos 7 bilhões de habitantes na
0: Senão,
1: Terra, né?
0: não teriam 7 bilhões, exatamente. Então, assim, produz-se determinado alimento. Se você, os antigos, veja assim, o processo é ruim. Os nossos avós faziam geleias. Os nossos avós faziam carne, geralmente carne de porco, e colocavam em banha de porco, sem refrigeração, para conservar. Colocavam numa lata e guardavam por meses. Isso é assim, por que que criou-se quando se criou o enlatado, foi Napoleão para a guerra, disse, eu preciso que os soldados tenham alimento. E aí foi criado uma industrialização via uma lata para conservação desse alimento. Então, nós temos alimentos porque existem indústrias de alimentos. Existem algumas com problemas? Existem. Mas isso existe na forma de preparo, inclusive nas nossas casas. Existem erros no preparo, no cuidado, na higiene. Então, assim, dizer que eu tenho uma alimentação adequada porque não como industrializado, isso é bobagem. Isso é uma grande bobagem. E dizer ultraprocessado, eu não como, veja, quando você vai
1: para... O que é ultraprocessado?
0: O que chama ultraprocessado é que passou por um processo e modificado, certo? Então, assim... Vale tudo nesse ultraprocessado. Claro que existe uma, pela vigilância sanitária, pelo Ministério tem alguma descrição, mas basta que uma pessoa diga, eu estou comendo um ultraprocessado, ele deixou de ser in natura. Né? Então, o ultraprocessado que você, às vezes, uma pessoa da sua família que precisa ser hospitalizada, ela passa a usar nutrição enteral e parenteral. Isso é o ultra mega plus processado. E garante a vida dessas pessoas, certo? Então, assim, dizer que não precisa... eu vejo, para subir o Everest, eu tenho que usar alguns ultraprocessados. Porque são bons, eles naquelas condições são boas para usar. Usar todo dia, usar o tempo todo, não, entendeu? Não, priorize os alimentos in natura, os alimentos que você saiba quem forneceu, que tenha cuidado. Há sempre os orgânicos... Nem sempre os orgânicos estão com garantia total de qualidade. São muito mais caros e, às vezes, inviáveis para a maior parte das famílias. Então, assim, usar o industrializado de maneira que pode fazer parte, mas não priorizando. Se você acompanhar o pessoal da bromatologia, que estuda os processos, assim, que cuida dos alimentos, ele vai dizer, peraí, nós precisamos aprender muito, as nossas embalagens têm informações duvidosas, às vezes, não é só informação nutricional. Ela diz, o suco é feito com maçã e laranja, quanto de maçã e laranja, sabe? Então, essa informação nós precisamos melhor, certo? Isso, melhores, essa informação precisam ser melhores. Mas o industrializado faz parte do nosso cotidiano. É para que você... puxa vida, mas nós precisamos valorizar o produtor. Mas o produtor está com uma imensa dificuldade de produzir e colocar no mercado um preço razoável. Aquele alimento, se ele plantou cebola, ele tem um tempo para vender aquela cebola, senão vai estragar. Agora, se nós usarmos uma tecnologia para que esse alimento, seja ele qual for, ele seja
1: conservado.
0: Veja assim, se os de origem alemã usam, quem vai para a Europa conhece, as salsichas são extremamente consumidas na Europa. Por que que aqui fala-se mal como se fosse assim, usou uma parte do animal, que era, não era, todo mundo vai comer... a parte nobre? Não. Então, se a indústria fizer uma forma de apresentação que seja boa, valor acessível, isso é inteligente, tá? Mas usou orelha. Qual é o problema? Tem que ter higiene, tem que ter... Mas é um alimento riquíssimo em colágeno, é um riquíssimo em proteína boa. Tá? Então, fazer isso. Você não vai comprar uma orelha para fazer uma refeição. Tudo bem, a feijoada, né? Mas você usar partes que não são costumeiramente consumidas, fazer outros alimentos, eu acho inteligente. Na Europa, as in natura são caríssimas, inviáveis. E aqui, alguns ataques de... Nossa, não posso consumir. Claro, não vai usar um corante inadequado. Vamos conhecer os processos. Mas a gente tem que resgatar, voltando ao que nós estamos falando das histórias das nossas famílias. Se fazia isso para conservar. As pessoas matavam um animal, faziam vários processos caseiros para conservar para tempos de dificuldades, né?
1: Lili, estamos chegando ao final aqui do nosso programa do Prosa Educativa. Queria agradecer imensamente você por aceitar o nosso convite, por estar aqui esclarecendo sobre nutrição. E eu deixo aí a palavra para você, pode falar para a câmera aí, quiser Legal. Deixar seus contatos, fique à vontade.
0: Eu quero agradecer muito a nutrição. Nós começamos no Everest e chegamos na indústria, né? E acho que é um momento muito bom para que a gente consiga valorizar a nutrição, valorizar o profissional nutricionista que está... Numa vontade imensa de que a população conheça mais a nutrição, conheça mais o valor do alimento e tenha disponível para si mesmo um cotidiano alimentar saudável.
1: Obrigado, Lili. É. Obrigado a todos vocês por nos acompanharem nessa prosa educativa. Até o próximo, para a próxima semana. Valeu, até mais.

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0: Boa tarde a todos os telespectadores aqui da TV Evangelizar. Meu nome é Ronaldo Casagrande, vice-presidente do Instituto Casagrande, e estou aqui hoje para mais uma prosa educativa, este podcast que é desenvolvido pelo Instituto Casagrande em parceria com a TV Evangelizar. Hoje, neste nosso bate-papo, vamos ter uma conversa muito interessante. Estou aqui hoje com Fábio Fagundes, que é um especialista nesta área de desenvolvimento de liderança no jovem. E você vai entender um pouco o que, que é isso e por que, que eu trouxe o Fábio aqui, porque o Fábio tem uma grande experiência internacional nesse tema. Fábio, obrigado por aceitar o nosso convite, seja bem-vindo.
1: Obrigado, Ronaldo, uma alegria estar com a nossa audiência do Instituto Casa Grande. É um privilégio poder interagir com você aqui, contar um pouco tanto do meu envolvimento com o desenvolvimento de lideranças, que é algo obrigado, que é algo sempre muito interessante. Eu defendi meu doutorado já há alguns anos, e pensando na educação, quando a gente pensa em formar liderança, em formar o desenvolvimento das gerações, é sempre muito interessante.
0: E o Fábio, além de tudo, não acabei não apresentando, é educador, né? Trabalha ainda muito hoje com formação. Mas eu quero que o Fábio, nesse primeiro momento da nossa conversa, Fábio, você foi vice-presidente mundial da JCI. É isso, né?
1: Isso mesmo.
0: Fale um pouco o que, que é a JCI, até porque muitas vezes é um organismo que às vezes não é conhecido por muita gente, né? Então, fala um pouco o que, que é essa JCI.
1: Maravilha, obrigado, Ronaldo. A JCI é a Junior Chamber International, Câmara Júnior Internacional. Ela é uma organização que ela tem mais de 100 anos, esse ano está completando 110 anos. Então, é uma organização centenária, foi criada nos Estados Unidos. E quando ela foi fundada em 1915, desde da sua criação, o objetivo dela é formação de lideranças. Então, é pegar as pessoas, desenvolver as pessoas...
0: O jovem, né?
1: De 18 a 40 anos, e fazer esse jovem de 18 a 40 anos se desenvolver enquanto líder. Então, trabalhar características de comunicação, de oratória, de técnica de debate, e desenvolver essa pessoa para que ela possa assumir funções e assim melhorar a sociedade. A filosofia da JCI é que pessoas melhores criam um mundo melhor. Então, eu conheci a JCI em 2010. Então, dentro desse período de 15 anos, eu me desenvolvi bastante, pude desenvolver a minha liderança. E também, por meio dos cargos, foi uma das linhas que eu me desenvolvi dentro da JCI.
0: Você falou que você entrou em Curitiba, na verdade, a JCI.
1: Isso.
0: Chegou a ser presidente da sede em Curitiba, presidente nacional.
1: Isso mesmo.
0: E vice-presidente mundial.
1: Mundial. Né?
0: Em quantos países está a JCI, Fábio?
1: A JCI ela está presente em mais de 115 países e territórios. Esse número varia de ano a ano, mas em torno de 115 países e territórios. São 150 mil membros.
0: 150 mil jovens que hoje fazem parte.
1: Isso.
0: Ela vem crescendo, mantendo? Como que está essa...
1: Ela vem mudando a sua estrutura geográfica, no seguinte sentido. A JCI nunca foi tão internacional quanto ela é. Então, a variação de numeração de membros ela é relativamente estável há alguns anos, mas ela é mais internacional do que era no passado.
0: Pulverizou então, mais.
1: Isso. No passado, nós tínhamos, por exemplo, a JCI na década de 70 em 60 países. Hoje são 115. Então, a organização se tornou mais internacional ainda. E ela vai além de questões de países. Ou seja, o país pode estar em guerra e isso não envolve a filosofia da JCI. Por exemplo, nós temos JCI Ucrânia, nós temos JCI Rússia. E o fato desses dois países estarem em guerra, ele não invalida a existência das duas organizações nacionais dentro da JCI. Pelo contrário, nós entendemos que a organização ela independe das decisões governamentais. E a JCI é um espaço de desenvolvimento onde uma das nossas bases é a paz. Então, por isso, nós somos independentes de questões governamentais.
0: Agora, para uma questão bem prática, Fábio, vamos por quem está nos ouvindo, às vezes pai, mãe, tem um filho jovem aí, não sei, a partir de que ano que é?
1: É dos 18 até os 40 anos.
0: Tá, tenho lá um filho que tá com 19 anos em casa, às vezes,
1: sim,
0: né? Tá naquele nem trabalha, nem estuda. Como que faz para entrar? É um processo seletivo? Paga, não paga? Onde que tem? Como é que é os encontros? Explica um pouco mais sobre isso.
1: No Brasil são 1.000 membros, são 46 unidades, principalmente Sul e Sudeste. Então, falando de São Paulo e Rio, para baixo nós temos JCI. Onde mais tem JCI no Brasil? Paraná, Santa Catarina e Rio Grande do Sul. Então, no Paraná, Santa Catarina e Rio Grande do Sul, basta procurar JCI, vai encontrar diversas JCI, se não na sua cidade, numa cidade próxima. A JCI ela se estrutura por meio de uma reunião semanal, então toda semana tem uma reunião onde tem treinamento, desenvolvimento pessoal, formação de lideranças, capacitações, projetos que são desenvolvidos e também muito networking, ou seja, o pessoal vai ali a partir disso fazer negócios, vai se desenvolver, vai ter possibilidades de crescer na sua profissão ou mesmo fazendo negócio diretamente. Então essa é a primeira parte, digamos assim, a lógica prática semanal da organização. Além disso, existem os eventos, as competições que existem dentro da organização, então a JCI tem desde encontros regionais, nacionais, continentais e mundiais, e dentro dessas competições também existem a possibilidade de, dentro desses congressos, existe a possibilidade das competições, de oratória e de debate.
0: Essas competições é só para quem faz parte da JCI?
1: Em partes, as competições de oratória e de debate são para membros, mas também existe um projeto da JCI chamado Oratória nas Escolas, que trabalha com jovens de 8º e 9º ano, né? Com esses jovens de 8º e 9º ano é feita uma competição dentro de escolas onde tem JCI na cidade.
0: Como explica um pouco melhor o que seria essa competição, por exemplo, com um aluno de 8º e 9º ano na escola?
1: É trabalhado um tema, uma sentença, e esses jovens eles montam uma redação e vão fazer uma fala de 3 a 5 minutos.
0: Espontânea?
1: Espontânea, com apoio do professor de português, da escola, ou seja, é algo que se torna institucionalizado com a escola. Uma vez que a escola comprou a ideia, isso é levado para se executar como projeto, os professores são envolvidos, os jovens têm essa possibilidade de criar esse texto, trabalhar isso, e vão desenvolvendo a sua oratória num púlpito, na frente de um público, e isso se faz uma competição. Você chega ao campeão daquela escola e o campeão dessa escola disputa com outros campeões.
0: Mas todos apresentam sobre o mesmo tema?
1: Uma regional.
0: É sobre o mesmo
1: todos
0: tema?
1: Todos sobre o mesmo
0: então,
1: tema.
0: Então tu vai falar, por exemplo, já que falou da guerra Rússia-Ucrânia, digamos que esse é o tema. Isso. Ele tem um momento para explanar sobre isso.
1: Isso, existe um tema anual, esse ano eu não me lembro exatamente a sentença, mas é sobre o descarte de óleo, sobre a questão do descarte de óleo. Do óleo de cozinha, então tem uma sentença envolvendo
0: ele
1: isso.
0: Ele tem que pesquisar?
1: Ele tem que pesquisar, ele pode usar a ferramenta que ele quiser, quer usar ChatGPT para pesquisar, tá tudo certo, Google, a ferramenta que quiser. E a partir disso ele vai estruturar um texto. Fez esse texto, ele vai trabalhar na comunicação desse texto. Entonação, pausa retórica, como que ele vai fazer uma pontuação.
0: Daí tem os critérios de avaliação.
1: Exatamente.
0: E quem que avalia?
1: E aí são convidados pessoas de fora da JCI, especialistas em comunicação, fonoaudiologia, políticos, apoiadores do projeto que vão fazer parte de uma
0: banca. Então você avalia avaliadora. Desde a questão de postura corporal, toda a comunicação?
1: Toda a comunicação.
0: Acho que legal.
1: E a partir do momento que se chega nos campeões de cada unidade JCI, se tem a competição aí regional, estadual, né? Ou seja, aqui no Paraná existe uma competição que vai para a Assembleia Legislativa do Estado do Paraná. Então todos os campeões vão para a Assembleia, disputam na Assembleia e os campeões de cada estado, de cada estado onde tem JCI se juntam, cada região onde tem JCI se junta e faz uma competição aí nacional na Convenção Nacional da JCI, todo ano. Então todo ano sai um campeão e vice-campeão nacional de oratória, do projeto Oratória nas Escolas. Diferente também do fato da JCI ter sua competição. A JCI tem a sua competição para os membros interna de oratória e de debate. A diferença é que quem ganha o nacional, aí continua competindo no nível América e no nível mundial.
0: Mas é a mesma lógica.
1: Na mesma lógica. Um pouco mais de tempo, né? O discurso ao invés de 3 a 5 minutos é de 5 a 7. E a outra competição é de debate, que aí são 3 contra 3. onde se tem também uma afirmação, uma equipe defende a favor, outra equipe defende contra, e aí ele tem que criar uma lógica argumentativa, né? Você vai ter uma fala mais racional, uma fala mais emotiva, vai criar o teu storytelling de como você vai fazer a tua fala, e daí cada equipe monta a sua estratégia de fala.
0: Muito legal.
1: É muito legal.
0: Agora, Fábio, vocês da JCI, você está na JCI ainda, né?
1: Sim.
0: Você estava falando do bastidor que não pode mais exercer função de gestão na JCI para a idade.
1: Não votar e ser votado. Até os 40 anos você assume cargo, essa parte da filosofia da organização. Após os 40 anos você continua envolvido, pode ser numa função mais de bastidor, né? Por exemplo, esse ano eu sou presidente do Conselho de Passados Presidentes da JCI no Brasil, então eu apoio e articulo todas as pessoas que foram presidentes nacionais no Brasil para apoiar a organização, né? Então todos os cargos são anuais. A JCI no Brasil está há 70 anos, então nós temos de presidentes vivos, 35, 36 presidentes vivos. Então, esse ano eu estou responsável por esses 35, 36 presidentes. Então, não assumo mais cargos eletivos de função, vamos dizer assim, regular dentro da organização, mas esses cargos, como por exemplo, presidente do Conselho de Passados Presidentes, eu tenho, inclusive.
0: E não tem, Fábio, formatura, por exemplo? Quem entra na JCI, fica 2 anos, termina, conclui?
1: A gente costuma dizer que quando chega o final do ano que faz 40, é o momento que a pessoa se formou, de certa forma, porque a JCI te prepara nesse período. Né?
0: Então, tu pode entrar com 18, em tese, até o 40.
1: Pode. Eu entrei com 27 e continuo envolvido com a organização.
0: E vocês, como que vocês mensuram efetivamente, Fábio, o resultado? Porque assim, ó, pelo que a gente conversou, pelo que eu conheço do projeto, ele é muito legal. Uhum. Aliás, é uma coisa que eu acho que falta muito hoje, não estou falando que a culpa é da escola, até porque é muito complexo desenvolver tudo, mas essa questão do desenvolvimento de liderança, a gente sabe que hoje, com a questão da inteligência artificial, é uma das habilidades hoje mais requeridas, que são habilidades presentes num líder, como capacidade de argumentação, análise crítica, né? Então, para você ser um líder, tem que ter várias habilidades. E essas habilidades, em tempos de inteligência artificial, passam a ter um valor maior, não é, Fábio?
1: Sim. As chamadas soft skills, né? É muito interessante que as pessoas são muito demandadas em muitas características. E tem muita coisa que o processo de formação, ele não dá diretamente. Ele dá de uma forma, às vezes, subliminar, ou às vezes num convite para que essa pessoa vá aprender mais no detalhe. Não é propriamente uma crítica ao modelo educacional, mas é uma reflexão que se dá para fazer sobre a estrutura educacional, até que ponto determinadas características se tem essa experiência dentro dos processos de formação. Eu vejo que aí que está a grande oportunidade e que eu vejo programas que vão buscando trabalhar mais soft skills e vejo o Instituto Casa Grande fazendo muito disso, de buscar características específicas, entendendo que a educação ela é mais ampla nesse formar, dar experiências e sair simplesmente de uma lógica passada mais conteudista que nós tínhamos no passado, né? Para gerar essa lógica de experiência. E a liderança cai muito nisso, porque liderar é extremamente complexo, lidar com pessoas é extremamente difícil, não existe uma receita única, cada pessoa tem sua característica, as gerações têm características diferentes. Então, pensando em tudo isso, como que uma pessoa vai gerenciar um grupo de pessoas, seja no ambiente educacional ou não, né? Como que a pessoa lida com isso? E esse desafio ele é muito grande. No meu caso, dentro da JCI, eu tive a oportunidade, por meio dos cargos, de ter essa experiência de ter grandes grupos de pessoas que estavam sob minha responsabilidade, seja aqui no Brasil, com 1.000 membros sob minha responsabilidade, ou como vice-presidente mundial, onde tinha 6 países sob minha responsabilidade e participava de um board mundial, onde tem toda uma questão de debater, articular, tomar decisões de uma organização em nível mundial. E como que a gente transporta isso para a relação de pessoas, né, para o desenvolvimento? É extremamente complexo. Então, não é um aprendizado de uma única formação, é um aprendizado de uma vida, no final das contas, né? Então, entender de pessoas é continuamente dar atenção que a gente precisa continuar aprendendo, né? Essa é uma reflexão que eu faço.
0: Ok, gente, estamos finalizando aqui o primeiro bloco, aqui conversando hoje principalmente sobre a questão do desenvolvimento da liderança em jovens. Estamos aqui com Fábio Fagundes, já já voltamos.

0: Olá, estamos de volta aqui, novamente no Instituto Casagrande, nesse segundo bloco da prosa educativa, hoje falando sobre a liderança, o desenvolvimento da liderança nos jovens. Estou aqui com o Fábio Fagundes, batendo um papo hiper interessante neste tema. Fábio, a escola, a gente estava falando da escola agora há pouco, a escola, se nós formos separar a questão cognitiva e socioemocional, que seria ou chamado de hard skills, soft skills, uhum, né? A escola sempre priorizou muito a questão, historicamente no mundo, a questão do conhecimento cognitivo, a matemática, ciências, física, química, biologia, história, geografia, né?
1: Uhum.
0: Muito focado nessa aqui. E não fez um trabalho, até talvez um pouco por ser uma ciência um pouco mais nova, talvez você conhecesse, sobre essa questão do que você chamou de soft skills, que é uma questão socioemocional, né? Trabalhar a resiliência, trabalhar a questão de relacionamento, trabalhar a questão de empatia, trabalhar a questão de consciência crítica, de, enfim, todos esses outros aspectos que normalmente a escola não desenvolve. Né? Ou se desenvolve ou não desenvolve de uma forma muito sistematizada. Né? Hoje, se um aluno vai mal em matemática, você consegue classificar quem está melhor, quem está pior. Já nessa questão dessas soft skills aí, de trabalhar liderança, resiliência, toda essa parte, muitas vezes o professor trabalha, outros não trabalham, mas não tem uma avaliação em cima disso, um programa mais sistematizado para desenvolver essas habilidades. Hoje está começando mais nas escolas com programas socioemocionais, com programa socioemocional. Eu vejo que o JCI, ele, de certa forma, ele vai cobrir essa lacuna que a escola acaba não fazendo, né?
1: Sim, porque vai trazer muito essa lógica de gerar experiências, né? Então, a partir dessas experiências, cursos imersivos, academias de liderança, né? A pessoa vai tendo essa possibilidade de se desenvolver. Eu tive a oportunidade de fazer desde academias locais a internacionais. Para mim, a mais marcante foi ter feito uma academia de 10 dias no Japão para me preparar para ser presidente nacional. E uma das coisas que mais trabalhou dentro dessa academia era como lidar com pessoas de outros países. Como fazer trabalhos, tomar decisões em grupos internacionais.
0: Que pensam totalmente diferente.
1: Exatamente. Então, por exemplo, eu tinha no meu grupo uma pessoa da Europa, uma pessoa da África e uma pessoa da Ásia, além de japoneses. Né? Porque nessa academia, propriamente, ela é feita no Japão, com um grupo maior de japoneses. Então, para cada estrangeiro, tem também um japonês. Então, a filosofia é essa. Como trabalhar com pessoas tão diferentes e saber entrar nessas características. Aí vem a importância de conseguir ouvir, entender a característica do outro, saber articular, saber conversar. E nesse ponto eu valorizo muito a existência de academias de liderança, de formações que trabalhem isso, que deem essa oportunidade da pessoa experienciar a liderança, entrar nessas características. Eu vejo que é uma grande tendência para o mercado educacional, inclusive isso também.
0: E, Fábio, mudando um pouco aqui de rumo, isso, talvez esse teu trabalho de focar em liderança fez com que você fosse também se focar numa outra linha, que é estudar Eneagrama.
1: Isso.
0: Me fale o que é Eneagrama. Come com feijão, com arroz, que muita gente deve pensar, o que é isso?
1: Eneagrama é o chamado Eneagrama das personalidades. Eneagrama, a palavra em si significa imagem de 9 pontos. É uma imagem circular com 9 pontos, onde cada ponto significa um padrão comportamental. Esse símbolo de padrões comportamentais, ele tem toda uma explicação bastante antiga, bebe em diversas fontes e traz uma linha explicativa de como as pessoas se comportam.
0: É o traço de personalidade, basicamente, das pessoas.
1: Traço de personalidade vem da filosofia também, de toda a base da psicologia relacionada à teoria da personalidade, formação da personalidade, barriga da mãe, 5, 6 anos de idade. E aí tem diversas teorias dentro da psicologia que debatem esse ponto em específico, que é a formação da personalidade. Dentro do Eneagrama, existem 9 grandes padrões comportamentais. A ideia não é rotular. Mas
0: não tem certo e errado.
1: Não tem certo e errado. Tem um entendimento em cima daquele padrão. E a partir do momento que nós entendemos esse padrão, isso pode nos ajudar a como lidar com uma equipe de trabalho, a como lidar com um parceiro de relacionamento pessoal e assim por diante. Ou seja, o ganho que se tem a partir do momento que entendemos de padrões comportamentais nos ajuda muito. Por exemplo, eu sou casado com uma mulher perfeccionista. O fato de saber que minha esposa é perfeccionista, isso me ajuda muito, porque eu tenho escolha. No modelo mental dela, se, por exemplo, eu faço a janta, se eu deixar a louça e não combinar, tem alguma coisa que está errada no modelo comportamental e na lógica dela. Mas eu tenho escolha. Eu posso cozinhar e lavar a louça. Eu posso cozinhar e combinar com ela que ela lavará a louça. Eu posso combinar, por exemplo, de nós não cozinharmos e sairmos para jantar. Mas eu tenho escolha, uma vez que eu entendo o padrão comportamental dela. Agora, se eu simplesmente eu deixo de querer entender o padrão comportamental e querer fazer com que a minha linha de raciocínio seja verdadeira, tirando desse modelo, levando para qualquer lugar... aí vem as dificuldades das pessoas de entendimento umas com as outras, né?
0: Vamos pegar um exemplo, talvez vai ficar mais claro. Então, segundo essa teoria, você tem 9... Pode chamar de traços de personalidade?
1: 9 padrões comportamentais.
0: Padrões comportamentais. Isso. Por exemplo, um padrão pode ser extroversão, introversão.
1: Também. Pô, você vai ter pessoas mais introvertidas e mais extrovertidas.
0: Certo, só para deixar claro. Então, tá. Um deles seria a questão da extroversão e introversão. Na verdade, a pessoa não é extrovertida ou introvertida. Ela está numa escala.
1: Tá
0: mais
1: numa escala.
0: Extroversão ou menos. E isso é basicamente isso. Aí você tem 9 isso. Traços desse, cada um numa escala, é isso?
1: Dentro do Enneagrama se divide em 3 grandes características. São pessoas que são mais teóricas, mais ativas ou mais emocionais. Essas são as 3 principais características do Enneagrama.
0: Então, qual? Pessoas emocional que são... eu entendo pelo próprio nome. É. Qual a diferença do teórico e o ativo?
1: O teórico ele é muito baseado no mundo das ideias. Ele precisa racionalizar, pensar, ele precisa analisar. O ativo ele vai para a prática. Ele age e depois ele para para pensar no que ele fez. Ele vai muito com o físico, ele vai muito para a resolução. Sem pensar e sem sentir tanto. Ele está mais agindo do que pensando ou sentindo. Então, se nós pegamos uma pessoa que é mais emocional, ela vai sentir, ela vai ser mais a flor da pele, vai ser o que nós chamamos de... A pessoa é mais touch, né? Tem aquela coisa do toque, valoriza mais o toque.
0: Mas isso tem a ver, por exemplo... Primeiro, uma parte disso nasce com a pessoa. Hoje Sim. Tem comprovação disso.
1: Sim.
0: Tá. Outra parte se desenvolve... Qual que são as fases de desenvolvimento desses traços?
1: Na teoria do Enneagrama, a formação da personalidade ela acontece até os 5, 6 anos de idade.
0: Mas quanto por cento existe mais ou menos dentro da teoria do Enneagrama que vem?
1: Não. Essa é uma discussão muito profunda de até que ponto e até que momento. Mas, no geral, a teoria da personalidade coloca da barriga da mãe traços genéticos, enfim, características, enfim, até os 5, 6 anos de idade, com aquela criança passando por um conjunto de traumas, fase fálica, fase anal, fase oral, e aí a gente tem diversas teorias que buscam explicar essa formação de personalidade. Maravilha. Chegou nos 5, 6 anos de idade, existe uma característica básica daquela criança, com base às respostas que ela deu para os traumas que a vida lhe colocou.
0: Quando se chama trauma, não é necessariamente algo negativo.
1: Não negativo. É só...
0: Trauma, às vezes, da ideia dele.
1: O experiencial.
0: O experiencial. Isso, sala de aula, com casa, com a sociedade,
1: ele vive... Pega dois irmãos, tiveram as mesmas experiências, um vai para uma característica de como ele significou as experiências da vida, o outro vai para uma outra característica e tá tudo bem. Faz parte da vida.
0: Até porque eu acredito que muito também disso vem, né?
1: Isso, vem.
0: Porque você pega uma criança, eu tenho 2 filhos, uh-huh. Né? Você vê, assim, ó, logo que nasceu, já começa a perceber a diferença.
1: Isso. Tem uma coisa que você não sabe nem explicar, veio da criança, e aquilo tem a forma com que ela vai levando as reações dela. E chega um determinado momento que ela se sente confortável com uma forma de reagir e cria um certo padrão comportamental. Não quer dizer que não exista evolução ao longo da vida. Existe, e Dom Richard Rizzo, em uma obra muito interessante chamada A Sabedoria do Enneagrama, que é um livro que eu super recomendo para quem quiser dar uma olhada, ele defende o seguinte, que vão existir níveis de sanidade. Então, uma pessoa com mais sanidade vai entender o seu comportamento e não vai explodir com outro, por exemplo. Uma pessoa com menos compreensão do seu comportamento vai achar que o seu comportamento é o verdadeiro, que o mundo tem que se adaptar. Então, a grande sabedoria do Enneagrama está em entender que as pessoas também têm níveis de sanidade dentro do seu padrão comportamental. Ah, mas a pessoa altera o seu padrão comportamental ao longo da vida? Nesta lógica do padrão, na personalidade, ela não se altera. O que acontece é você estar mais consciente sobre o seu padrão comportamental ou menos consciente sobre o seu padrão comportamental.
0: Mas aí você consegue forçar certos comportamentos.
1: Aí que está o grande desafio das pessoas de conseguirem evoluir ao longo do tempo, enxergar o seu comportamento, entender o que lhe gera desconforto ou não e como você lida. Por exemplo, num grupo de pessoas. Por exemplo, eu sempre estudei muito Enneagrama pensando em lideranças e coletividades. Ou seja, eu estava num board lá da JCI como presidente nacional. Eu busquei entender o padrão comportamental de toda a minha equipe para que isso facilitasse a minha comunicação, a forma com que eu iria buscar um determinado resultado e dessa forma a gente trabalhar de uma forma mais harmônica. Então, entendendo o padrão das pessoas, a gente tem como buscar melhores resultados. Essa é uma linha de raciocínio bem interessante dentro do próprio Enneagrama, que é entender o Enneagrama como uma ferramenta de gestão. Esse é um ponto muito legal. Então, usar o Enneagrama para fazer com que um grupo, uma coletividade, possa gerar melhores resultados juntos.
2: 4:59. 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
1: Essa necessidade de conseguir liderar para outros ambientes. E se você não entende de pessoas, é muito difícil. E novamente, né, não é um conceito só. Entender de pessoas é um exercício de uma vida. Mas, para mim, o Enneagrama foi a ferramenta que mais trouxe explicações e que mais trouxe um ferramental muito prático de conseguir entender como determinados grupos de pessoas agem. Vou dar um exemplo. Uma pessoa muito guiada pelo medo. Muito guiada pelo medo, que tenha o medo como a sua característica principal. Num grupo de trabalho, vai ser aquela pessoa que vai te mandar aquele e-mail gigantesco com um monte de pergunta. O que você não pode fazer com uma pessoa dessa? É pegar e responder, por exemplo, ok, fica tranquilo. Se uma pessoa te mandou um e-mail enorme, com um monte de dúvidas, aquela pessoa tem uma ansiedade enorme, uma carga de ansiedade muito grande, e você pede para a pessoa ficar tranquila, você não resolveu, você não tirou a dúvida dela, ela continua com medo, ela continua ansiosa. Mas se você pega, responde aquele e-mail com outra cor e responde pergunta a pergunta, se for um cliente, você ganhou esse cliente eternamente. Ele vai entender que você sabe lidar com o padrão comportamental e você trouxe o quê? Que era mais importante para essa pessoa? Segurança. Uma pessoa que tem medo, segurança é muito importante.
0: Aliás, isso é a base, né? Eu estava falando de sócio emocional, ou se nós vamos pegar Gardner aí, que é a questão que trabalha com a inteligência emocional. Essa é a base, o autoconhecimento. Conhecer você e conhecer o outro.
1: Sim.
0: Sempre foi importante, mas eu acho que hoje, como a gente, voltando a falar, né? Hoje, em termos de inteligência artificial, eu acho que muito mais essa habilidade para ser valorizada, né, Fábio?
1: Numa época que se fala tanto de uma mudança geracional, de características da geração Z chegando ao mercado de trabalho, por exemplo, entender das pessoas, dar atenção a esses pequenos detalhes, ele é muito interessante, né? Cuidar das pessoas dentro do processo. Então, assim, num grupo de trabalho, ter esse olhar diferente de... eu não vou tratar todo mundo igual. As pessoas vão precisar e tem demandas diferentes. Entender isso e olhar por uma lógica mais de equidade dentro desse cenário, ele é muito interessante.
0: Então, hoje, né? Você pegar o Enneagrama em síntese, são
1: nove padrões comportamentais.
0: Cada padrão desse tem uma escala. Essa combinação dessas escalas, esses nove padrões, vai fazer com que cada pessoa seja diferente uma da outra.
1: Exatamente. Ou seja, você pode ter duas pessoas com a mesma característica, mas uma está num nível de sanidade bem legal, a outra está bem insana. A pessoa com sanidade bem legal, ela entende o que está acontecendo, ela sabe os gatilhos que fazem ela explodir, ela ficar com uma situação de desconforto. A pessoa que está insana, ela acha que tudo aquilo que é a maneira com que ela está agindo com o mundo é a verdade absoluta. E ela se bloqueia. Então, isso é muito interessante para entendermos que existe um lado de desenvolvimento pessoal, natural, e que bom, né? Que bom que a pessoa pode evoluir ao longo do caminho. Mas isso traz uma complexidade maior ainda de como as pessoas são diferentes, né? Porque não são nove diferenças.
0: Exatamente. Porque daí cada uma sai uma combinação diferente, né?
1: O que que é interessante de entender disso? É entender tudo isso como mais uma ferramenta de gestão que pode se olhar de uma forma ampla e trazer mais um detalhe interessante, por exemplo, para um gestor escolar. falando aqui, pensando no público, né? Nos alunos, nos estudantes, numa gestão escolar, numa gestão de empresa, num grupo, numa coletividade, isso traz um ferramental que é incrível.
0: Fábio, teria um papo muito mais para conversarmos aqui a respeito deste tema, mas infelizmente estamos chegando ao final aqui do nosso tempo aqui na TV Evangelizar. Quero agradecer imensamente a você por ter colaborado aí nesse tema, agradecer a todos vocês aqui para estarem conosco mais uma vez aqui na Prosa Educativa. Deixa a palavra para você, quiser deixar seus contatos, enfim, fique à vontade aí, Fábio.
1: Muito obrigado, foi uma alegria poder conversar com você, Ronaldo, uma referência da educação, seu instituto, o seu irmão Renato, é um privilégio poder ter essa interação. Fica o convite para quem quiser saber mais, acompanhar mais sobre Enneagrama, sobre a JCI, dá uma olhada lá no, nas minhas redes sociais, Fábio Melo Fagundes, vai encontrar tanto no LinkedIn quanto no Instagram. Eu fico à disposição para quem quiser entender mais e buscar mais sobre essas questões. Sobre a JCI, pode buscar mais informações no site da JCI Brasil, jci.org.br. Lembrando que a JCI está mais presente no Sul e no Sudeste, e fica o convite para quem quiser participar da organização também.
0: Então tá joia. Obrigado, Fábio. Obrigado a todos vocês. Até a próxima semana. Valeu!
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1: Sinfonia número 1 em Mi Maior, de Reinhold Glier, com a Orquestra Filarmônica Eslovaca, sob a condução de Stefan Gunzenhauser. De imediato, o primeiro movimento, Andante Allegro.

0: Acabamos de ouvir a Sinfonia número 1 de Reinhold Glier. A execução foi da Orquestra Filarmônica Eslovaca, conduzida por Stefan Gunzenhauser.
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2: Sinfonia em Dó Maior de Friedrich Witt. Movimentos: Adagio Allegro Vivace, Adagio Cantabile, Menuetto e Finale Allegro, com a Sinfonia Finlândia Jyväskylä. Condução da orquestra: Patrick Galois.

0: 6 e 4.
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4: Bom dia, querido povo de Deus. Filhos, tem que acordar assim, pra cima, pro alto e pra Deus. É domingo, dia do Senhor. É domingo, dia de se abastecer em Deus e de família, né? Dedique esse domingo alguns momentos para a tua família. Como é importante, gente. Bendirei ao Senhor pela família que tenho. Bendirei ao Senhor pelas graças que recebemos. Vamos rezar? Em nome do Pai, do Filho, do Espírito Santo. Amém. Senhor Deus, somos peregrinos nesta terra, caminhantes no itinerário da vida, rumo ao encontro definitivo contigo. Senhor, que nos destes como exemplo São Cristóvão, que atravessou a correnteza furiosa de um rio com toda firmeza e segurança, carregando nos ombros o menino Jesus. Ó Deus, fazei que também nós, mesmo carregando as nossas cruzes, nossas dificuldades, mesmo com fardo pesado, consigamos com firmeza e segurança enfrentar corajosamente todas as correntezas, toda a tempestade, toda a tribulação. De modo particular, por intercessão de São Cristóvão, fazei com que saibamos valorizar a vida, sabendo conduzir os nossos veículos no trabalho, no lazer. Dai-nos, Senhor, acima de tudo, serenidade quando o trânsito estiver caótico. Tirai a agressividade nas palavras e nos gestos, que saibamos respeitar o direito dos outros. Senhor, afaste de nós o perigo de provocarmos acidente. Então, que saibamos respeitar as leis do trânsito, as placas, os sinais, as advertências. Senhor Deus, dai-nos paciência, serenidade e discernimento para respeitar o limite de velocidade. Afaste toda e qualquer bebida, embriaguez. Protegei-nos, Senhor, dos acidentes, do assalto, dos perigos. Senhor, por intercessão de São Cristóvão, no trabalho ou no lazer, abençoai-nos na condução dos nossos veículos e na condução de nossa vida. Amém. São Cristóvão, protegei-nos. São Cristóvão, guardai-nos. Bom dia a todos.
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Olá, muito bom dia, bom dia, bom dia. Sejam muito bem-vindos, já estamos no ar com mais uma edição aqui do nosso Alvorada Musical deste domingão, 19 de julho. Já estamos iniciando aí mais um fim de semana com você aí, amigo ouvinte, até às 8 horas da manhã. Esse que vos fala, seu amigo aqui, Matheus Flores, te faz aquela excelente companhia nesta manhã, levando para você, nesta primeira hora de programação, muita moda de viola, aquele sertanejão raiz, né? Na nossa segunda hora de programação tem muita moda sertaneja, tem as bandinhas, tem a música gauchesca, enfim. Aqui você faz teu pedido e a gente te atende, tá bom? O telefone para você participar é o 3525-1183, esse é o fixo. Ou também você pode mandar o teu bom dia, teu recadinho aqui no nosso WhatsApp aqui da Cristal. É o 46999165518. Manhãzinha aí, bem quente, aliás, né? Bem agradável a temperatura aí. Está na casa dos 18 graus neste exato momento. Hoje as máximas podem atingir a casa dos 25 graus. Segundo aqui dados do CIMEPAR e do Climatempo, sem possibilidade de chuva, né? Então hoje o tempo segue bom, segue firme em toda a região sudoeste do Paraná, né? A umidade relativa do ar está na casa dos 60% neste início de manhã e de domingão. E vamos iniciando aqui com Moda Raiz, chegando Irídio e Irineu. Cachorro amigo, bom dia a todos.

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6:26, você ouviu neste bloco aí, Hebreu de Amor, de Milionário José Rico, também Tião Carreira e Pardinho, O Golpe de Mestre. 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Chegando mais um bloco musical, Eli Silva e Zé Goiano, Terra Roxa. Música.

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2: Muito bem, 6 horas 42 minutos. Vamos seguindo aqui com o nosso Alvorada Musical. Falando para você que daqui a pouquinho tem a mensagem do nosso Pão Diário chegando. Trazendo aquela mensagem positiva aí para você começar bem aí a tua manhã de domingão, né? Faltando então 18 minutinhos para as 7 horas da manhã. Seguimos até as 8 aí com a nossa programação. Quero mandar um bom dia aqui pro pessoal que já tá participando, já tá mandando seu recado aqui, né? Bom dia lá pro meu amigo, seu Chico Neves. Bom dia, seu Chico. Ouvindo a gente ali no Jardim Bandeira, né? Grande abraço, seu Chico. Obrigado aí pela companhia. Um bom domingo aí, né? Seu Chico pediu aqui moda com o Tião Carreiro e Pardinho, Boiadeiro de Palavra. A gente já roda essa moda aí, tá bom, seu Chico? Obrigado, então, pela companhia. Bom dia também lá pro Sidão, tá na audiência por lá, né? Bom dia, Sidão. Bom dia pra todo o pessoal que tá na escuta lá no Vila Roma. Um grande abraço, um bom domingo a todos aí, né? Manda pra gente, Matheus, o beijo do adeus de João Mineiro e Marciano. Claro, meu amigo, daqui a pouquinho sai também a tua indicação musical. Obrigado aí pela companhia. Bom dia também lá pra dona Diana. Bom dia, dona Diana, diga lá.
3: Bom dia, minha benção. Aqui é a dona Diana do bairro Soleta, só ouvinte de todos os dias. Deus abençoe imensamente o dia de você. Jesus se cubra de benção. Toca uma música pra mim aí com o Gaúcho da Fronteira, Utilidade do Dedo. Vou oferecer meu esposo Gelson, meu primo João Três Pinheiro, todos meus filhos, todos vocês da rádio, todos que estiverem escutando. E muito obrigado por atendido. Tenho um bom dia, um bom domingo. E vamos ler um versículo para nós aí e tomar um belo chimarrão.
2: Tá certo, dona Diana. Um abraço então para a senhora, um abraço para a família toda aí. Um alôzaço especial para quem está na escuta lá no bairro Solete também, né? Obrigado pela audiência de todo mundo aí, né? Um excelente domingão. E a dona Diana tá lá tomando um mate bem caprichado e ouvindo aí a gente, né? Bem enfeitadinho a cuia lá da dona Diana, né? Bem no capricho. E para este domingo, que seja um domingo abençoado, que este dia o Senhor fez, ele nos alegraremos e exaltaremos, né? Amém, amém, que assim seja, né, dona Diana? Obrigado então aí mais uma vez. Bom dia lá pro Wilson Artivic, também tá na sintonia aí da Rádio Cristal, né? Um abraço pra família Artivic. Bom dia, Matheus. É pela fé que vivemos e pela graça de Deus que alcançamos. Que este seja mais um dia de vitórias. Amém, amém, meu amigo. Que assim seja, né? Mais um dia pra gente vencer aí, né? Amém. Obrigado, então, aí pela companhia também. Faltando 15 minutos para as 7 horas da manhã, chegando agora é Tião Carreiro e Pardinho, Boiadeiro de Palavra.

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2: Isso mesmo, muita moda boa aí na sua manhã de domingo. Falando pra você agora que tem recadinho aqui, né? Olha só. Anote na sua agenda pra não esquecer, meus amigos. Dia 26, aí no próximo final de semana aí, grande festa da Guarda de São Cristóvão. Com a seguinte programação: às 8 horas tem a Santa Missa na Capela Santa Brígida, no bairro Santa Rita, seguindo aí de procissão e bênção dos carros. Ao meio-dia tem o tradicional almoço com o churrasco espeto padrão 3 quilos no valor de R$ 140. Tem mais o kit cozinha, valor à parte, R$ 35. Às 13h30, início do bingo computadorizado por apenas R$ 50. Você concorre até R$ 10.000 em prêmios no bingo computadorizado, né? As cartelas são limitadas e estão se esgotando rapidamente. Garanta a sua agora mesmo, né? Então você tem que ligar lá para o pessoal. Já te passo aí os contatos, né? Participe da festa da Guarda São Cristóvão, dia 26 de julho, em honra aos colonos e motoristas. O local vai ser lá na Associação da Guarda de São Cristóvão, no bairro Três Pinheiros, aqui em Marmeleiro. Pontos de venda de fichas para o churrasco: Bajo Materiais de Construção, Livraria Santa Rita, fala lá com o Vandré, né? Secretaria da Paróquia, fala com a Edmara, e também no Cobema, lá com o Gilson, né? E também com a Diretoria da Guarda. O Aldemir Paiva, 46988170174, o Gilson, 99107-3707, e Eclair Garcia, é o 99927-0027. Vendas só até sábado, né, lá do churrasco, então você tem que se antecipar aí. 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Faltando seis minutinhos aí para as 7 horas da manhã. 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Chegando mais moda aqui neste bloco, Chico Rei Paraná, Velha Porteira.

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0: Olá, que bom que você está aí para acompanhar a nossa mensagem de esperança e encorajamento Pão Diário. Hoje vou ler o texto de Arthur Jackson com o título Quebrantamento Abençoador, baseado no livro de Tiago, capítulo 2, entre os versículos 3 e 6. Curvado e utilizando uma bengala, seus 60 anos de liderança espiritual evidenciam que o reverendo William Barber II confia em Deus, a fonte de sua força. Em 1993, ele recebeu o diagnóstico de uma doença que funde as vértebras da coluna. De forma não tão sutil, lhe disseram: Barber, descubra outra coisa para fazer além de pastorear, pois a igreja não vai querer uma pessoa com deficiência física como pastor. Ele ignorou o comentário ofensivo e Deus o usou não apenas como pastor, mas como uma voz poderosa e respeitada a favor dos desamparados e marginalizados. O mundo talvez não saiba lidar bem com as pessoas com limitações, mas Deus sabe. Quem valoriza a beleza, a força bruta e o que o dinheiro pode comprar, talvez não perceba o bem que acompanha a fragilidade indesejada. Vale a pena considerar a pergunta retórica de Tiago e o princípio entrelaçado nela. Não foi Deus que escolheu os pobres deste mundo para serem ricos na fé? Não são eles os herdeiros do reino prometido àqueles que o amam? Quando a saúde, a força e as outras coisas são reduzidas, a fé não precisa seguir o mesmo caminho. Pela força de Deus, pode ser o oposto. Nossa fragilidade pode ser o estímulo para confiarmos nele. Como ocorreu com Jesus, ele pode usar nossa fragilidade para trazer o bem ao nosso mundo. Querido amigo, você se sente fraco ou ferido? Sua fraqueza pode ser usada para encorajar os outros? Pense nisso. Eu sou Clarice Fogaça e essa foi a nossa mensagem do dia.
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0: Maravilha, 7h09, 7:09, a gente vai seguindo aqui com a nossa programação, começando nossa segunda hora aqui do nosso Alvorada Musical. Fechou bem ali nossa primeira hora com Felipe Falcão e também Chico Rei Paraná, né? E também você ouviu a mensagem aí do nosso Pão Diário desta manhã. Daqui a pouquinho, pessoal, daqui a pouquinho tá chegando aí as informações, além da boa música, você fica bem informado aqui na 92.9, tem nosso Cristal Notícias daqui a pouquinho trazendo informações, e às 8 horas da manhã também tem a transmissão da Santa Missa Dominical aqui pelos 92.9. Tem mais recadinho do ouvinte chegando? Bom dia lá pro seu Gilberto, diga lá, seu Gilberto.
1: Bom dia, Matheus.
0: Bom
1: Tudo
0: dia.
1: Tudo bem?
0: Bom.
1: Matheus, eu sou Gilberto, aqui de Renascença. Eu quero a música com o filho do Rio Grande, Gaúcha Formosa.
0: Certo.
1: Ofereço o meu cunhado Osvaldo. E para nós estamos tomando um chimarrãozinho bem caprichado. E um abraço para você, que Deus te abençoe sempre. E bastante saúde e um bom domingo e um bom começo de semana. Que Deus abençoe. Amém.
0: Amém, tchau. Seu Gilberto. Amém. Um abraço, meu amigo. Um abraço para o seu Gilberto, para a dona Terezinha. Pessoal ligadinho lá pelos lados de Renascença, né? Tomando aquele bom chimarrão e curtindo aí a nossa programação também, né? Daqui a pouquinho saem aí os filhos do Rio Grande, né? A Gaúcha Formosa, né? Pensa numa moda bonita, né, tchê? Então tá bom. Um abraço para todo o povão aí que tá na escuta lá pelos lados de Renascença. Um abraço lá para o Oswaldo também, né? Pessoal todo aí sempre na companhia aqui da Rádio Cristal. Chegando agora... Gaúcho da Fronteira, a utilidade do dedo, indicação ainda ouvinte.

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3: Muito bem, meu povo, 7h21, a gente vai seguindo aqui com a nossa programação, falando para você agora que tem aqui um comunicado, hein? Anote na sua agenda para você não esquecer, dia 26 de julho, grande festa da Guarda São Cristóvão. Vai ser aí uma grande festa que vai ter a seguinte programação, logo mais às 8 horas da manhã, se inicia aí a Santa Missa na Capela Santa Brígida, no bairro Santa Rita, seguido aí da procissão e bênção dos carros. Ao meio-dia tem o tradicional almoço, né, com churrasco, espeto padrão, 3 quilos, no valor de R$ 140,00. Também tem o kit cozinha, valor à parte, né, R$ 35,00. Às 13h30 tem início domingo computadorizado por apenas R$ 50,00. Você concorre até R$ 10.000 em prêmios lá no bingo, né? Lembrando que as cartelas são limitadas e estão se esgotando, então garanta a sua lá, né, para você não ficar de fora. Participe da festa da Guarda de São Cristóvão no dia 26 de julho, em honra aos colonos e motoristas. O local vai ser na Associação da Guarda de São Cristóvão, no bairro Três Pinheiros, aqui em Marmeleiro. 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Secretaria da

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Bom dia lá para o seu Jair Voivoda, tá participando aqui com a gente. Bom dia, meu amigo. Bom domingo para você, Matheus. Obrigado. Para ti também, Jair. Um abraço para toda a família, todo o pessoal aí de Renascença, né? Ligadinho também aí no nosso Alvorada Musical. Já já sai moda aí os bailinhos, né? Bailinho com o Amado Batista, tá certo então. Bom dia também lá pro seu Antônio, pra Dona Tere, o pessoal tá lá ligadinho também, tomando aquele bom chimarrão, aquele mate amargo bem caprichado e ouvindo também aqui a Rádio Cristal. Um abraço então pra vocês aí, daqui a pouquinho o seu Antônio e Dona Tere vão preparar aquele cafezão bem caprichado, bem reforçado, né? Então tá certo. Chegando agora Amado Batista, lembrando que daqui a pouquinho tá chegando aí as informações do meio da hora.

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1: O avanço das plataformas digitais não diminuiu a força do rádio. Pelo contrário, um estudo da Associação Brasileira de Emissoras de Rádio e Televisão, a ABERT, mostrou que as novas tecnologias ajudaram a ampliar a presença das emissoras. Com isso, o conteúdo chega aos ouvintes tanto pelo dial como por aplicativos e serviços de streaming. Entre julho de 2024 e fevereiro de 2026, o alcance adicional proporcionado pelas plataformas digitais ficou, em média, perto de 70%, mostrando que o rádio ampliou a audiência. Ou seja, o levantamento mostra que o ambiente digital não é concorrente e passou a complementar a transmissão tradicional, como explica o presidente executivo da ABERT, Cristiano Lobato Flores.
2: As novas mídias, né? Seja a rede social, seja o audiovisual, né? No modelo tradicional aberto ou no streaming, são um regime de complementaridade, porque a população está em algum momento destinando a atenção dela para algum tipo de mídia. Eu acredito que o rádio leva uma vantagem em relação aos demais, porque ele é uma mídia eminentemente de áudio. Então, quando você está com um afazer doméstico, ele tem uma complementaridade, a pessoa consegue, né, fazer um afazer doméstico e escutar rádio, ela consegue trabalhar e escutar rádio, quer dizer, o rádio é muito favorecido. Mas eu sempre gosto de destacar que o rádio é, sobretudo, uma linguagem.
1: O estudo destaca que a união da radiodifusão com as possibilidades do ambiente digital permite que o conteúdo acompanhe o ouvinte em diferentes plataformas e momentos do dia. O diretor-geral do Grupo Rádio Web, Paulo Giovanni, que há anos atua neste mercado, detalha como vê essa parceria ao longo dos últimos anos.
3: Quando surgiu a internet, ele não só sobreviveu, como viveu a partir das novas tecnologias. Passamos a ouvir a rádio pela internet, a rádio passou a ser ouvida também pelo celular, a rádio hoje pode ser assistida, porque as pessoas podem enxergar os seus comunicadores através do YouTube ou através de outras plataformas que a rádio ofereça. Então, o rádio foi se adaptando às novas tecnologias, mas não é uma adaptação para sobreviver, foi uma adaptação para viver melhor, para oferecer mais conteúdo, para oferecer mais diversão, para oferecer mais entretenimento para os seus queridos ouvintes.
1: A transformação mostra que o rádio evoluiu junto com a tecnologia. Hoje, o ouvinte pode escolher como quer acompanhar a programação, enquanto as emissoras ampliam o alcance e fortalecem a conexão com o público. Agência Rádio Web, produção e reportagem, Norberto Notara.
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Muito bem, 7:36, você ouviu a primeira parte do nosso Cristal Notícias, informações aí nesta manhã de domingo para você. Lembrando, pessoal, daqui a pouquinho, 8:00 da manhã, tem a transmissão da Santa Missa aqui pelos 92.9, aqui pela Rádio Cristal FM de Mar Medeiro. Chegando mais um bloco de muita moda buena, César e Paulinho, Fazenda da Esperança.

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0: Muito bem, 7 horas com 52 minutos. Você ouviu em Corpo e Alma. Neste bloco também Roberto e Meirinho e os atuais também, né? Vamos deixando aqui os últimos abraços pro amigo ouvinte, né? Estamos quase na reta final aqui da nossa programação. Bom dia lá pro Danilo. Bom dia, Danilo. Abraço pra família Bernardi. Um bom domingão pra vocês aí. Obrigado pela companhia. Bom dia também pra Paula Botega. Bom dia, Paula. Tudo certo? Grande abraço pra Paula, pro Antônio. Lá pra dona Marli, o Ruano, o Marcos. Pessoal todo sempre na sintonia também da Rádio Cristal, né? Fazendo uns torresminho por lá, tchê, que é coisa boa, né? Bom domingão pra vocês aí, tudo de bom. Bom dia também lá pro Frigueto, grande amigo, bom dia.
1: Bom dia, meu jovem, bom dia.
0: Bom dia.
1: Tudo tranquilo?
0: Vamos
1: aqui
0: mais.
1: Nos quilômetros 20, escutando seu programa, muito bom.
0: Opa.
1: Tomando um chimarrãozinho, mas tudo certo, tá bom? Se puder rodar música com Gino e Geno. É, Nossa Senhora Aparecida, né? Aparecida.
0: Sim.
1: É, oferecer pra minha a P1 e a P2. A P1 é a princesa 1, que é a minha filha, a Lely. E a P2, que é a minha netinha, tá? Que é a princesa 2. Estão de aniversário a Lely, a P1. Teve de aniversário sexta-feira, 17. E a Isis, que é a minha netinha, tá completando 5 aninhos hoje. Elas gostam muito dessa música aí, inclusive a Isis, a netinha, faz um palco e faz um deconto com um microfone e canta essa música aí, tá bom? Desculpa alongar a prosa aí, mas se puder rodar aí, fico agradecido.
0: Tá bom, amigo Frigueto, um abraço, meu amigo, um abraço aí para as meninas aí também, né? Família toda aí ligada lá pelos lados do quilômetro 20, curtindo aí a nossa programação, né? Que coisa boa. Um abraço, um bom domingo para vocês aí. Já tá saindo o modão aí do Gino e Geno, né? Nossa Senhora Aparecida. Obrigado, então, mais uma vez pela audiência, né? Bom dia pra Vitória também, né? Vitória que é filho lá da Paula também, né? Isso, tava esquecendo da Vitória já, rapaz. Então tá bom, né? Um abraço lá pra Vitória, pra toda a família Botega lá também, sempre na companhia aqui da Rádio Cristal. Pessoal, vou ficando por aqui, então. Vou deixando aqui a saideira, então, indicação lá do meu amigo Frigueto. Na sequência está chegando aí a transmissão da Santa Missa e depois da missa o seu Mateuzinho retorna aí com mais programação aqui na Rádio Cristal, tá certo? Até daqui a pouquinho então, forte abraço!

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4: Irmãos e irmãs,
5: bom dia.
6: Bom dia.
5: A nossa saudação também a todos que estarão rezando conosco através da transmissão na rádio Cristal, estamos aqui reunidos em torno deste altar para participarmos da mesa da Eucaristia, celebrando a nossa Páscoa semanal. Colocamos, depositamos diante do altar do Senhor também todas as intenções para celebrarmos essa Santa Missa. Irmãos e irmãs, no dia em que celebramos a vitória de Cristo sobre o pecado e a morte, também nós somos convidados a morrer para o pecado e ressurgir para uma vida nova. Reconheçamos-nos necessitados da misericórdia do Pai, realizando nosso ato penitencial.

Que Deus Todo-Poderoso tenha compaixão de nós, perdoe nossos pecados, nos conduza à vida eterna. Amém. Toemos o hino de louvor.

0: Oremos. Senhor, sede propício a vossos fiéis, benigno, multiplicai neles os dons da vossa graça, para que, fervorosos na fé, esperança e caridade, perseverem sempre vigilantes na observância dos vossos mandamentos, por nosso Senhor Jesus Cristo, vosso Filho que é Deus, e convosco vive e reina, na unidade do Espírito Santo, por todos os séculos dos séculos.
1: Amém.

Leitura do livro da sabedoria. Não há além de ti outro Deus que cuide de todas as coisas e a quem devas mostrar que teu julgamento não foi injusto. A tua força é princípio de tua justiça, e o teu domínio sobre todos te faz para com todos indulgente. Mostras a tua força a quem não crê na perfeição do teu poder, e nos que te conhecem castigas o teu atrevimento. No entanto, dominando sua própria força, julgas com clemência e nos governa com grande consideração. Pois quando quiseres, está ao teu alcance fazer uso do teu poder. Assim procedendo, ensinaste o teu povo que é justo, que o justo deve ser humano, e a teus filhos desde a confortadora esperança de que concedes o perdão aos pecadores. Palavra do Senhor.

0: Leitura da Carta de São Paulo aos Romanos. Irmãos, o Espírito vem em socorro da nossa fraqueza, pois nós não sabemos o que pedir, nem como pedir. É o próprio Espírito que intercede em nosso favor, como gemidos infáveis. É aquele que penetra o íntimo dos nossos corações, sabe qual é a intenção do Espírito, pois é sempre segundo Deus, que o Espírito intercede em favor dos santos. Palavra do Senhor.
1: Graças a Deus.

0: O Senhor esteja convosco.
1: Ele está no meio de nós.
0: Proclamação do Evangelho de Jesus Cristo segundo Mateus.
1: Glória a vós, Senhor.
0: Naquele tempo, Jesus contou outra parábola à multidão. O reino dos céus é como um homem que semeou a boa semente no seu campo. Enquanto todos dormiam, veio o seu inimigo. Semeou joio no meio do trigo e foi embora. Quando o trigo cresceu e as espigas começaram a se formar, apareceu também o joio. Os empregados foram procurar o dono e lhe disseram: Senhor, não semeaste boa semente no teu campo? De onde veio então o joio? O dono respondeu: Foi algum inimigo que fez isso. Os empregados lhe perguntaram: Queres que vamos arrancar o joio? E o dono respondeu: Não, pode acontecer que, arrancando o joio, arranqueis também o trigo. Deixai crescer um e outro até a colheita. No tempo da colheita, direi aos que cortam o trigo: Arrancai primeiro o joio, amarrai-o em feixes para ser queimado. Recolhei, porém, o trigo no meu celeiro. Jesus contou-lhes outra parábola. O reino dos céus é como uma semente de mostarda que um homem pega, semeia no seu campo. Embora ela seja a menor de todas as sementes, quando cresce, fica maior do que as outras plantas. Torna-se uma árvore, de modo que os pássaros vêm. Fazem ninhos em seus ramos. Jesus contou-lhes ainda outra parábola. O reino dos céus é como o fermento que uma mulher pega, mistura com 3 porções de farinha, até que tudo fique fermentado. Tudo isso Jesus falava em parábolas às multidões. Nada lhes falava sem usar parábolas, para se cumprir o que foi dito pelo profeta: Abrirei a boca para falar em parábolas, vou proclamar coisas escondidas desde a criação do mundo. Então Jesus deixou as multidões e foi para casa. Seus discípulos aproximaram-se dele e disseram: Explica-nos a parábola do joio. E Jesus respondeu: Aquele que semeia a boa semente ao filho do homem. O campo é o mundo, a boa semente são os que pertencem ao reino, o joio são os que pertencem ao maligno. O inimigo que semeou o joio é o diabo. A colheita é ao fim dos tempos, os ceifeiros são os anjos. Como o joio é recolhido e queimado ao fogo, assim também acontecerá no fim dos tempos. O Filho do Homem enviará os seus anjos, e eles retirarão do seu reino todos os que fazem outros pecados, que praticam o mal, e depois os lançarão na fornalha de fogo. Aí haverá choro, ranger de dentes. Então os justos brilharão como o sol do reino de seu Pai. Quem tem ouvidos, ouça. Palavra da salvação.
1: Glória a vós, Senhor.
0: Caríssima comunidade, esse evangelho que nós ouvimos é a continuidade ao domingo anterior. Então, nesse capítulo 13, 7 parábolas contadas por Jesus para ilustrar, para revelar, né, aos pequenos sobre os mistérios do reino. Do reino de Deus. Então, nós ouvíamos, tivemos ouvido, né, no último domingo, o evangelho que nos dizia sobre a parábola da semente, na qual tínhamos presente a semente como esta palavra de Deus, né, o terreno, o solo, o nosso coração. E aqui Jesus, então, ilustra uma vez mais, pegando sobre o cotidiano das pessoas, também os elementos da natureza. E hoje, então, ele nos explica a partir de três parábolas também, para nos falar, fazendo comparações ao reino dos céus. Então, sobre o joio e o trigo, sobre o grão de mostarda e também sobre o fermento na massa. Então, o joio e o trigo, né, que crescem juntos no campo. Então, o joio, a boa semente, a semente de mostarda e o fermento, que apesar de contradição, apesar da pobreza, é a forma de ilustrar que o reino crescerá. O reino cresce contra todas as probabilidades. A parábola do joio responde também às grandes perguntas que o homem foi fazendo desde o início dos tempos. As perguntas a respeito, por que o mal existe, de onde o mal provém, por que Deus não intervém para parar com isso. E a ilustração com essas parábolas faz notar que nos campos de trigo crescem ao mesmo tempo o joio junto com o trigo. Então, sobre a pergunta que eles fizeram para Jesus, quem semeou este joio? E Jesus lhes respondeu que foi algum inimigo. O que quer dizer que o mal do mundo encontra-se muitas vezes também do lado do bem. Porque a criação, na sua materialidade, que é boa, mas também ela é frágil e limitada. De modo que o bem e o mal andam constantemente juntos. A outra pergunta para Jesus: mas quer que nós...

Não porque pode acontecer que arrancando o joio possam arrancar o trigo. Portanto, é difícil distingui-los. O joio se parece com o trigo, podendo também confundir-se. Então, o que significa que não é fácil decidir também, muitas vezes, entre o que é bom e o que é mal, não é fácil separá-los. Um segundo ponto que nos ajuda na reflexão, esta orientação de Jesus, é que o bem e o mal encontram-se também em todos os seres humanos. Está no nosso coração. Todos nós somos seres limitados, por isso, querer retirar o mal em nós é também correr um risco de arrancar ao mesmo tempo o bem que há em nós. E São João Crisóstomo, santo da igreja, dizia que o joio pode se transformar em trigo. E também ele se recordava de exemplos, né? Podemos nos recordar de exemplos na história da salvação sobre figuras que se tornaram, de joio se tornaram trigo. Como, por exemplo, alguns santos, o próprio evangelista apóstolo Mateus. Santo Agostinho, o apóstolo São Paulo. De joio se tornaram trigo. São Paulo disse sobre esta realidade, onde o pecado abunda, a graça superabunda. Uma outra reflexão para nós, irmãos e irmãs, a partir deste evangelho, com essas parábolas ilustradas por Jesus, é que tenhamos presente. Não cabe a nós julgar o que é bom ou ruim no campo de trigo, e isso sempre é uma tentação para nós. Não é nossa responsabilidade fazer uma separação da colheita, fazer a triagem. Nós somos servos da colheita e não somos donos do campo a colher. Nós somos servos desta colheita. Somos servos, trabalhadores da messe do Senhor. E na nossa igreja, na comunidade, entre os cristãos, há muitos que pensam que são os donos da colheita, que decidem arrancar o que lhes parece joio, o que julgam ser joio, quando eles próprios, talvez, ou muitas vezes, sejam também o joio. Precisamos ter a consciência que há joio em nosso próprio coração, que seriam os defeitos, que muitas vezes nós não conseguimos corrigir, ou que não fazemos muito esforço para isso. A situação que não conseguimos nos libertar, isto é joio da nossa vida. O que está no mundo, o que está na sociedade, o mal está diante de nós. O mal está na sociedade, no mundo, e nos recordamos que nós estamos no mundo. Não somos do mundo, mas estamos neste mundo. E estamos diante de muitas situações em que o maligno também jogou a semente dele. Diante disso, vemos um Deus paciente, cheio de amor. E uma coisa é certa para nós, de que a boa semente que o semeador semeou em seu campo, é a boa semente que irá colher. Com as outras duas parábolas também, não podemos nos aprofundar, mas tenhamos presente também sobre o grão de mostarda, do fermento, mostra que Deus respeita os processos, as etapas, um Deus extremamente paciente. Como o grão de mostarda, que devemos ter paciência para esperar que uma semente tão pequenina, possa tornar-se uma árvore frondosa, uma árvore tão grande que abriga muitos pássaros. E como o fermento, que vai agindo discretamente na massa, fazendo ela crescer e depois fazendo o pão. Podemos tirar a conclusão para nós, através deste evangelho, de que é preciso tão pouco para fazer a diferença. Agindo, servindo discretamente,

0: paciente como o fermento na massa, com a paciência, com a humildade, discretamente, mostrando a grandeza da humildade que se sobressai diante do que aos olhos humanos possa ser muitas vezes insignificante e pequenino. Como olhando para o grão de mostarda, tão pequenino, né, ele luta contra todas as probabilidades, pode ser pequenino aos nossos olhos, mas depois torna-se uma árvore tão grande, produzindo frutos. Que nós possamos também, desta forma, trabalhar na messe do Senhor, discretamente, na humildade, respeitando os processos, na paciência, e possamos também dar bons frutos. Louvado seja o nome de nosso Senhor Jesus Cristo, para sempre seja louvado. Vamos juntos professar nossa fé. Creio em Deus Pai Todo-Poderoso,
1: Criador do céu e da terra, e em Jesus Cristo, seu único Filho, nosso Senhor, que foi concebido pelo poder do Espírito Santo, nasceu da Virgem Maria, padeceu sobre Pôncio Pilatos, foi crucificado, morto e sepultado, desceu à mansão dos mortos, ressuscitou o terceiro dia, subiu aos céus, está sentado à direita de Deus Pai Todo-Poderoso, de onde há de vir julgar os vivos e os mortos. Creio no Espírito Santo, na Santa Igreja Católica, na comunhão dos santos, na remissão dos pecados, na ressurreição da carne, na vida eterna. Amém.
0: Irmãs e irmãos, confiantes de que o Senhor cuida de todas as coisas, peçamos que Ele venha em socorro da nossa fraqueza, rezando com fé. Senhor, mostrai-nos a vossa força.
2: Pela Igreja de Deus, para que viva na unidade que gera compromisso e saiba superar as divisões e as tensões por meio da fraternidade e da caridade, rezemos com fé.
1: Senhor, mostrai-nos a vossa força.
2: Pelos povos, para que em meio às agitações e ansiedades do mundo atual, tenham as luzes do Espírito Santo que tudo acalma e torna possível, rezemos com fé.
1: Senhor, mostrai-nos a vossa força.
2: Pela saúde mental, física e espiritual de todas as pessoas que, atormentadas pela cultura do ódio, da violência e da intolerância, adoecem e se tornam insensíveis, rezemos com fé.
1: Senhor, mostrai-nos a vossa força.
2: Pelas paróquias, para que, pondo a comunhão no centro, sejam cada vez mais comunidades de fé, fraternidade e acolhimento dos mais necessitados, rezemos com fé.
1: Senhor, mostrai-nos a vossa força.
0: Deus de bondade e paciência, em vós está a nossa confiança. Acolhei os nossos humildes pedidos que depositamos diante do vosso coração. Por Cristo nosso Senhor.
1: Amém.

0: Orai, irmãos, irmãs, para que este meu e vosso sacrifício seja aceito por Deus Pai Todo-Poderoso.
1: Receba o Senhor por tuas mãos esse sacrifício para a glória do seu nome, para o nosso bem e de toda a sua santa igreja.
0: Ó Deus, no único sacrifício da cruz, levastes à plenitude os diversos sacrifícios da antiga lei. Aceitai esta oblação das mãos dos vossos fiéis, santificai-a com a mesma bênção que destes à oferta de Abel, a fim de que sirva para a salvação de todos o que cada um trouxe em vossa honra. Por Cristo nosso Senhor.
1: Amém.
0: O Senhor esteja convosco.
1: Ele está no meio de nós.
0: Corações ao alto.
1: O nosso coração está em Deus.
0: Demos graças ao Senhor nosso Deus.
1: É nosso dever e nossa salvação.
0: Na verdade, é digno e justo, é nosso dever e salvação dar-vos graças. Sempre em todo lugar, Senhor Pai Santo, Deus eterno e todo-poderoso. Pois em vossa misericórdia, amastes tanto o mundo que nos enviastes vosso próprio Filho como Redentor. Quisestes que ele fosse em tudo igual a nós, menos no pecado, para amardes em nós o que vos comprazia em vosso Filho. Por sua obediência, ele restaurou os dons que por nossa desobediência, pecando, tínhamos perdido. Por isso também nós vos louvamos, Senhor, com todos os anjos e santos, exultamos, exultantes, cantamos a uma só voz.

0: Na verdade, ó Pai, vós sois santo, fonte de toda a santidade. Santificai, pois, estes dons, derramando sobre eles o vosso Espírito, a fim de que se torne para nós o corpo e o sangue de nosso Senhor Jesus Cristo.
1: Enviai o vosso Espírito Santo.
0: Estando para ser entregue, abraçando livremente a paixão, Jesus tomou o pão, pronunciou a bênção de ação de graças, partiu e o deu a seus discípulos, dizendo: Tomai todos e comei, isto é o meu corpo, que será entregue por vós.

Do mesmo modo, no fim da ceia, ele tomou o cálice em suas mãos, dando graças novamente, entregou a seus discípulos, dizendo: Tomai todos e bebei. Este é o cálice do meu sangue, o sangue da nova e eterna aliança, que será derramado por vós e por todos para a remissão dos pecados. Fazei isto em memória de mim.

0: Senhor, a vossa morte e proclamamos a vossa ressurreição. Vinde, Senhor Jesus.
1: Celebrando, pois, o memorial da morte e ressurreição do vosso Filho, nós vos oferecemos, ó Pai, o pão da vida, o cálice da salvação. Vos agradecemos porque nos tornastes dignos de estar aqui na vossa presença e vos servir.
0: Aceitai, ó Senhor, a nossa oferta.
1: Suplicantes, vos pedimos que, participando do corpo e sangue de Cristo, sejamos reunidos pelo Espírito Santo num só corpo.
0: O Espírito nos una num só corpo.
1: Lembrai-vos, ó Pai, da vossa Igreja que se faz presente pelo mundo inteiro, aqui convocada no dia em que Cristo venceu a morte, nos fez participantes da sua vida imortal, que ela cresça na caridade em comunhão com o Papa Leão, com o nosso Bispo Edgar, os bispos do mundo inteiro, os presbíteros, os diáconos e todos os ministros do vosso povo.
0: Lembrai-vos, ó Pai, da vossa Igreja.
1: Lembrai-vos também na vossa misericórdia dos nossos irmãos e irmãs que adormeceram na esperança da ressurreição, de todos os que partiram desta vida, acolhei-os junto a vós na luz da vossa face.
0: Concedei-lhes, ó Senhor, a luz eterna.
1: Enfim, nós vos pedimos, tende piedade de todos nós, e dai-nos participar da vida eterna. Com a Virgem Maria, Mãe de Deus, São José, seu esposo, os apóstolos, São Leopoldo e todos os santos que neste mundo viveram na vossa amizade, a fim de vos louvarmos e glorificarmos por Jesus Cristo, vosso Filho. Por Cristo, com Cristo e em Cristo, a vós, Deus Pai Todo-Poderoso, na unidade do Espírito Santo, toda honra e toda glória, por todos os séculos dos séculos.
2: Amém.
1: Irmãos e irmãs, com amor e confiança, vamos juntos rezar a oração que o próprio Senhor nos ensinou a rezar ao Pai.

0: na terra como no céu.
1: O pão nosso de cada dia nos dai hoje. Perdoai as nossas ofensas, assim como nós perdoamos a quem nos tem ofendido. E não nos deixeis cair em tentação, mas livrai-nos do mal.
2: Livrai-nos de todos os males, ó Pai, dai-nos hoje a vossa paz. Ajudados pela vossa misericórdia, sejamos sempre livres do pecado, protegidos de todos os perigos, enquanto aguardamos a feliz esperança e a vinda do nosso Salvador, Jesus Cristo.
0: Vossa é o reino, o poder e a glória para sempre.
2: Senhor Jesus Cristo, dissestes aos vossos apóstolos, eu vos deixo a paz, eu vos dou a minha paz. Não olheis os nossos pecados, mas a fé que anima a vossa igreja. Dá-lhe segundo o vosso desejo a paz e a unidade. Vós que sois Deus com o Pai e o Espírito Santo.
3: Amém.
2: A paz do Senhor esteja sempre convosco.
3: O amor de Cristo nos uniu.

0: Eis que estou à porta e bato, diz o Senhor. Se alguém ouvir a minha voz e abrir a porta, eu entrarei na sua casa, tomaremos a refeição, eu com ele e ele comigo. Eis o Cordeiro de Deus, que tira o pecado do mundo.
1: Senhor, eu não sou digna de entrar em minha morada, mas dizei uma palavra e serei salvo.

0: Oremos. Nós vos pedimos, Senhor misericordioso, permanecei junto ao vosso povo, fazei passar da antiga para a nova vida aqueles que iniciastes nos mistérios do céu. Por Cristo nosso Senhor.
1: Amém. Amém.
0: Momento dos comunicados. O padre quer realizar o convite aqui para que todos vocês possam nos ajudar a fazer essa divulgação sobre o estágio vocacional nos seminários de nossa diocese. Todo ano é realizado esses encontros vocacionais. Então, no seminário de Palmas, para os jovens a partir do 8º ano ao 3º ano do ensino médio, no dia 21 a 23 de agosto, né, sempre no final de semana. O segundo estágio de Palmas, no dia 30 de outubro a 1º de novembro. E o estágio no seminário propedêutico em Santa Isabel do Oeste, para jovens a partir do 3º ano do ensino médio. O estágio, então, no seminário em Santa Isabel, no dia 27 a 29 de novembro. Então, além das nossas orações, possamos também nós sermos promotores, motivadores vocacionais, fazendo o convite aos nossos jovens, né, para fazer essa experiência também nos seminários da nossa diocese. No dia 20 de agosto, nós teremos a formação com os missionários redentoristas, numa quinta-feira, às 19 horas, na casa de formação. Está bem? Nessa próxima quarta-feira, também às 19 horas, vamos fazer um encontro de organização com todas as pastorais, movimentos, coordenadores, as pastorais, movimentos, a respeito da Semana da Família. Né, sempre em agosto, nós realizamos uma programação da Semana da Família, com atividades, e no dia 16 de agosto, no domingo, concluiremos a Semana da Família, na qual teremos a presença também do padre Ezequiel Dalpozo, né, um compositor de músicas religiosas, e que ele estará aqui conosco, então, nessa data, celebrando, rezando conosco à noite, no domingo, dia 16 de agosto, à noite, e depois também ele vai fazer a sua apresentação, também vai fazer o show para nós. Então, nessa próxima quarta, né, na Igreja Matriz, o encontro com as coordenações, né, das pastorais movimentos para esta organização. Muito bem, então, no momento, por hora, era estes os avisos. Vamos realizar também a consagração da Virgem Maria, pode ser cantado. Vamos juntos entoar.

0: Rogai por nós, Santa Mãe de Deus, para que
1: sejamos dignos das promessas de Cristo.
0: Nossa Senhora da Conceição Aparecida,
1: rogai por nós.
0: Diante da imagem de Nossa Senhora da Conceição Aparecida, me recordei que em outubro, então, realizaremos a novena em honra à padroeira do nosso Brasil, a novena também aqui na nossa comunidade, na nossa paróquia, na Igreja Matriz. Está bem? Do dia 3 ao dia 11 de outubro, realizaremos a novena em honra à Nossa Senhora Aparecida. Vamos invocar essa bênção que se estenda também a todas as famílias que juntos rezaram conosco através da transmissão na Rádio Cristal. O Senhor esteja convosco.
1: Ele está no meio de nós.
0: Ó Deus, acompanhai sempre o vosso povo. Concedei nesta vida a consolação aos que chamais a tomar parte dos bens eternos. Por Cristo nosso Senhor.
1: Amém.
0: Abençoe-vos, o Deus Todo-Poderoso, Ele que é Pai, e Filho e Espírito Santo.
1: Amém.
0: Meus irmãos e irmãs, ide em paz e que o Senhor vos acompanhe.
1: Graças a Deus.

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Bom dia, querido amigo, querida amiga, ouvinte da Rádio Cristal. Mais um dia estamos aqui iniciando da melhor maneira, ouvindo a voz de Deus, meditando na palavra dele e tendo momentos de paz. Hoje continuaremos conversando sobre oração e vamos falar sobre o quanto ela é importante na nossa vida. João 14:14 diz assim: o que vocês pedirem em meu nome, eu farei. Sabe, eu tenho um amigo que tem poder no céu e na terra. E ele garantiu que sempre estaria pronto para me ouvir e para me atender. Você tem esse amigo também? Você já está conseguindo desenvolver momentos de intimidade, de amizade profunda com ele? Sabe, quando a gente tem um super amigo, a gente quer apresentar também para as outras pessoas verem quanto ele é importante na nossa vida. E hoje eu estou apresentando esse amigo para você. Sabe que quando eu tenho dificuldades, eu necessito conversar com uma pessoa. Quando estou com o coração angustiado, só tem uma pessoa que pode fazer com que meu coração fique aliviado. É esse meu amigo, Jesus. Eu tenho o privilégio de ter ele como amigo. A coisa mais importante que um bom amigo tem para oferecer é uma parte de si mesmo. Então não use Deus para realizar seus objetivos ou conseguir coisas, mas aprenda a passar tempo com ele, pela alegria de estar com ele, como se fossem bons colegas de escola. Deixe que a conversa ocorra naturalmente, conversando sobre uma coisa, outra e puxa outra. Torne a oração simples. Suas palavras, elas devem ser naturais, sinceras. O Deus do universo fica feliz em te ouvir. Não se preocupe com passo a passo ou lista bem elaborada, nem fórmulas. E nem faça isso simplesmente por mera obrigação, mas que se torne algo prazeroso. Orar tem que ser um privilégio que você não troca por nada. Imagine que bênção é desfrutar de um relacionamento pessoal e profundo com Deus, com Deus do universo. Não importa a hora, não importa o lugar, ele sempre está pronto. Às vezes, quando você precisa de alguma coisa de madrugada, você fica até com vergonha de ligar para um amigo, pedir ajuda. Mas nós temos um amigo que nunca dorme. É isso mesmo. Ele está sempre pronto a nos atender. À medida que aumenta o tempo de comunhão com Deus, você intensifica o seu compromisso com esse amigo precioso. Sabe que é um mistério esse relacionamento, essa conversa íntima. Ele não quer ter apenas meia hora do seu tempo. Ele quer um dia inteiro. Paulo diz em uma de suas cartas algo muito impressionante. Ele diz: orai sem cessar. Está escrito lá em 1 Tessalonicenses 5,17. Ore sem cessar. E é assim que você se torna o melhor amigo do Senhor. Compreender o que isso significa mudará a sua atitude, também mudará a sua oração. E se você não prioriza a oração, você vai deixar de orar. Pelas coisas do dia a dia, a correria, tantas coisas que o mundo nos impõe. É uma correria, você sabe. A gente acorda e precisa fazer uma coisa, outra, são os filhos, é o trabalho, e é os afazeres e tantas coisas na nossa cabeça que acabam preenchendo todo o nosso tempo. Por isso, pense que não é a rotina, que você não deve incorporar a oração à rotina, mas sim a rotina aos seus momentos de oração. Você pode estar orando em momentos variados do seu dia. Você não precisa fechar os olhos para estar orando. Pode estar com os olhos abertos, mas com os pensamentos voltados a Deus. Deve ser prioridade, uma necessidade, porque a oração é a própria vida. O cristão não deve tentar imitar a vida e a experiência de outras pessoas. Pelo contrário, o cristão é amigo de Deus. Então ele deve gostar das coisas que Deus gosta. Deve imitar a vida de Jesus. Por isso, não tente encaixar Deus à sua agenda. Sua agenda é que deve ser submetida a Ele a cada dia. Vamos orar? Grandioso Pai de amor, estamos tentando, a cada dia, ter mais intimidade contigo. E pedimos nesse momento que nos ajude a ter o pensamento
durante todo esse dia voltados a Ti, em momentos de alegria e de tristeza, de dificuldades também, para que possamos receber sabedoria de Ti para enfrentar inúmeras situações. Senhor, queremos orar sem cessar e assim ter essa amizade contigo. Em nome de Jesus, amém. Queridos, que o seu dia seja abençoado por Deus e que tenham momentos maravilhosos aí nessa caminhada, nessa jornada de amizade com Deus. Nós vamos aprender cada dia juntos a desenvolver uma vida de devoção, de amor, paz, gratidão por todas as bênçãos que Deus tem trazido sobre as nossas vidas. Espero você amanhã. Amanhã temos mais um momento aí de refletirmos sobre a palavra de Deus, um momento de termos paz em nosso coração. Até breve!

0: Oi, gente, hoje é dia 19 de julho, hoje é dia nacional do futebol. Aniversariante do dia. Tem aniversário de Ellen Roche, modelo e atriz brasileira. Fatos históricos e jornalísticos. Vamos voltar no tempo? Em 1992, morriam 28 bailarinos do balé folclórico mexicano da cidade Juarez quando o ônibus em que viajavam caiu em um barranco. Em 1992, o Flamengo tornava-se pentacampeão ao vencer o Campeonato Brasileiro. Em 2001, acontecia a sexta greve geral na Argentina durante o governo do presidente De La Rúa, organizada pelos três sindicatos contra o ajuste econômico. Em 2008, morria Dercy Gonçalves, atriz e humorista brasileira.
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Maravilha! Bom dia, bom dia! Estamos chegando novamente aqui, aqui nos estúdios, né? Aqui nos estúdios da Rádio Cristal, chegando mais uma vez, mais um domingão aí. Esse domingão, dia 19 de julho, até o meio-dia. Seu Mateuzinho tá por aqui te fazendo aquela companhia show de bola, né? Levando para você o melhor da música gaúcha, tradicionalista e nativista aqui nessa manhã. Buena de domingo! 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O Jota falou o seguinte sim pra gente: o Matheus, roda aí o Bug do Mato. O grupo Cordiona, claro, vou rodar agora então a primeirinha aqui da nossa programação.

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1: Muito bem, 9 horas 28 minutos. A gente vai seguindo aqui com o nosso Galpão Campeiro, falando para você que tem aqui um recadinho, hein? Anote na sua agenda para você não esquecer. Dia 26 de julho, agora, grande festa da Guarda São Cristóvão. Com a seguinte programação aí, às 8 horas tem a Santa Missa na Capela Santa Brígida, no bairro Santa Rita, seguido aí de procissão e bênção dos carros. Ao meio-dia tem o tradicional almoço, né, com churrascada, o churrasco padrão aí de gado, 3 quilos, no valor de R$ 140,00. Tem o kit cozinha, valor à parte é R$ 35,00. Às 13h30 tem início do bingo, computadorizado, por apenas R$ 50,00. Você concorre até R$ 10.000 em prêmios lá no bingo, né? Então as cartelas são limitadas e estão se esgotando. Garanta a sua agora mesmo, né? Fale lá com o pessoal da guarda. 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O local ali vai ser na Associação da Guarda, ali do São Cristóvão, bairro Três Pinheiros, em Marmeleiro. 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Nove horas com 30 minutos, já tem o Cristal Notícias chegando com informações aí no meio da hora, mas agora eu falo para você do Shopping Marmeleiro e Shopping Renascença. 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
3: O excesso de confiança dos motoristas pode ser um perigo nas estradas. O Brasil está entre os países com maior risco de acidentes no trânsito. Um novo estudo global, intitulado Safety in Motion, Driving Trust in Modern Mobility, em português, Segurança em Movimento, Promovendo Confiança na Mobilidade Moderna, realizado pela Economist Enterprise em Londres, com apoio da fornecedora italiana de tecnologia de freios Brembo, revela uma grande discrepância entre a percepção de segurança dos motoristas e a avaliação dos especialistas em segurança viária. A nossa correspondente em Roma, Gina Marques, tem mais detalhes. Olá, Gina, o que diz esse estudo?
4: O estudo revela que 9 em cada 10 motoristas afirmam que se sentem seguros em seus deslocamentos diários. Contudo, menos da metade dos especialistas em segurança viária compartilha essa percepção. Segundo especialistas, esta lacuna de 45 pontos percentuais entre a percepção e a realidade pode comprometer os esforços para reduzir as vítimas de acidentes de trânsito. Todos os anos, quase 1 milhão e 200 mil pessoas morrem em acidentes no mundo. O paradoxo é que a pesquisa mostra nos países onde os motoristas se sentem mais seguros, são aqueles com estradas mais perigosas. Para elaborar o relatório, foram ouvidas mais de 6.100 pessoas, entre elas mais de 1.000 especialistas do setor de transportes, no Brasil, China, França, Alemanha, Índia, Itália, Japão, Coreia do Sul, Reino Unido e Estados Unidos, que juntos correspondem por cerca de 75% da produção global de veículos.
3: E como o Brasil e países emergentes estão posicionados nesse estudo?
4: Nota-se que a defasagem entre a percepção e realidade é particularmente acentuada nos mercados de automóveis emergentes como o Brasil, China e Índia. Nesses países, 94% dos motoristas afirmam sentir-se seguros, apesar da taxa de mortalidade no trânsito estar em torno a 16 mortos a cada 100 mil habitantes, praticamente o dobro da média do estudo. Por outro lado, apenas 18% dos especialistas mostram confiança elevada na segurança dos sistemas de mobilidade brasileiro, chinês e indiano. Segundo Pratima Singh, responsável por esta pesquisa da Economist Enterprise, no Brasil, na China e na Índia, a confiança do público cresceu acompanhando um processo acelerado e visível de modernização, com novas estruturas, veículos mais inteligentes e tecnologias mais avançadas. Mas essa confiança evoluiu mais rapidamente do que os indicadores reais de segurança. Quando as pessoas acreditam que os sistemas são mais seguros do que realmente são, tendem a não manter o nível de atenção necessário para preservar sua segurança nas vias.
3: Gina, a pesquisa também detalha a percepção de segurança de diferentes grupos, né, de acordo com a renda e a faixa etária.
4: Sim, motoristas de baixa renda têm quase o dobro de probabilidade de relatar baixa ou moderada confiança na segurança dos seus deslocamentos diários em comparação com pessoas de renda média e alta. Entre as gerações, os millennials, nascidos entre 1980 e 1996, são os mais confiantes, enquanto a geração Z, que são aqueles nascidos entre 1997 e 2012, e os baby boomers, aqueles que nasceram entre 1945 e 1964, demonstram maior ceticismo, ou seja, afirmam ter baixa ou moderada confiança em sua segurança no dia a dia.
3: Muito obrigada, Gina Marques, correspondente da RFI em Roma, na Itália, que participou do Linha Direta de hoje. Da Rádio França Internacional para a agência Rádio Web, de Paris, Luísa Ramos.
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0: Muito bem, 9 horas, 9 horas, 38 minutinhos. É, a gente vai seguindo aqui com o nosso Galpão Campeiro até o meio-dia, levando para você muita moda boa aí na sua manhã de domingo, né? Essa manhã aí bastante quente, né? Tá quente, é bem agradável hoje a temperatura, não tá friozinho, não tá nem tão quente, a temperatura está na casa dos 20 graus, né? Hoje as máximas podem bater a casa dos 24 a 25 graus, né? Segundo aqui dados do CIMEPAR, tem previsão de chuva para amanhã, hein? Hoje sem previsão de chuva, mas o tempo está meio que enfeiando aqui, deu uma fechada agora, o sol deu uma sumida aqui, né? Mas tem previsão para amanhã, tem previsão para algumas pancadas de chuva então aí, né? Hoje então tempo segue bom, segue firme em toda a região sudoeste. Mas pode ser que isso mude, né? Pode ser que isso mude. São previsões que o pessoal atualiza a cada tempo aqui, né? Conforme o tempo vai se comportando, a gente vai te repassando também bem certinho aí como fica o tempo e a temperatura para este domingão aqui em Marmeleiro. Né? Lembrando que hoje também tem jornada esportiva, né? Hoje tem Honório Serpa e Marmeleiro se enfrentando. É, meus amigos, transmitindo aqui pela Rádio Cristal. Nossa equipe vai estar presente lá. Tem Honório Serpa, né? Transmissão aí, né? Ayrton José Celeschi, Gilmar Garbim e Silmar também estarão presentes no local, transmitindo então esse jogaço para você aí a partir das 15 horas da tarde, né? Então você acompanha tudo aqui pelos 92.9 e também com imagem pelo Facebook, né? Som e imagem de qualidade para você acompanhar então aí, tá bom? Nas férias do Moraizinho, o seu Ayrton vai estar substituindo então o nosso diretor, né? Substituindo então o Valdecir Moraes na transmissão, né? Um abraço lá pro seu Moraizinho, tá descansando, né? Bom descanso merecido, né, Moraes? Então tá bom. Aquele abraço, tudo de bom aí. Faltando 20 minutos para as 10 horas da manhã. Vamos atender aqui o pessoal que tá mandando recado. Bastante recadinho chegando, vamos atendendo aqui na medida dos conformes, né? Bom dia! Lá pro seu Pedro Borges, mandou um recadinho aqui pra gente. Diga lá, seu Pedro, bom dia.
1: Bom dia, Matheus.
0: Bom dia.
1: Tudo bem?
0: Bom.
1: Tudo certo, hein?
0: Certinho.
1: Eu queria pedir uma música aí pra nós curtir aí, eu, Pedro Borges e a Silvia. Queria ver se você rodava aquela música lá, acho que é com a Teixeirinha lá, A Vida do Policial. Um abraço aí pra vocês, aí fico com Deus. A Matheus.
0: Então, tá bom.
1: Um abraço pra tua família também.
0: Abraço, meu amigo. Abraço, seu Pedro. Abraço lá pra dona Silvia, família Borges aí, né? Grande abraço. Obrigado, então, pela companhia. Um bom domingo pra vocês. Essa é com o Tião Carreiro Pardinho, seu Pedro. É, já chama essa moda aí, né? Já vamos largar, então, aí no ar. Modão com o Tião Carreiro e Pardinho, né? A vida de um policial, né? Então tá bom. Bom dia também lá pro seu Nereu Mizerski. Bom dia, Nereu. Como é que você tá, meu amigo? Amigo e parente, né? Na miagem, rapaz. Isso aí. Grande abraço, então, aí pro seu Nereu. Toda a família Mizerski, aí, meu abraço. Um bom domingão aí. Obrigado pela companhia, tá certo? Bom dia também lá pro Simval. Também tá lá na escuta, lá pelos lados de Francisco Beltrão. Grande Simval, bom dia. Roda pra gente, Matheus. Duas modas aí. Pode ser de Bota Nova com os Monarcas. E a Vaneira do Nego Velho. Essa é com os gaúchos lá de fora, né? Tá bom. Um abraço pra todo o povão aí de Francisco Beltrão. Ligadinho também na Rádio Cristal. Bom dia também lá pra dona Nair Brum. Bom dia, dona Nair. Grande abraço pra família Brum aí. Obrigado pela companhia de vocês, tudo de bom. A dona Alvini também tá mandando um recado aqui pra gente. Diga lá, dona Alvini, bom dia.
2: Bom dia.
0: Bom dia.
2: Mandar os parabéns pra minha mãe, Irma Sarturi Lande, que tá fazendo 88 anos hoje. Os votos, sua filha, e de seu Gênio Luiz, e de sua filha Alvani, dizendo pra ela muitas e muitas felicidades, que Deus abençoe ela, e pedindo a música Mãe.
0: Tá bom, dona Alvini. Parabenizando então a mamãe pela passagem do aniversário, né? Completando 88 anos de idade, né? Parabéns, saúde e paz. Que papai do céu continue abençoando aí com muita saúde, né? Muitos anos de vida pela frente, né? Homenagem aí da filha, também lá do genro e toda a família aí, né? Então tá certo. Um abraço, que Deus abençoe aí o bom domingo de vocês, tá bom? 9h43. Daqui a pouquinho a gente volta atendendo o pessoal. Aguenta as pontas aí, né? Que daqui a pouquinho a gente vai atender o restinho aí dos recadinhos aí, né? Tá bastante recado aqui chegando. Mas enquanto isso, vamos trazer aqui os modões, né? Vamos ouvir aqui a boa música. Chegando agora, Tião Carreiro e Pardinho, indicação do ouvinte.

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1: Muito bem, 10 horas pontualmente. É, você ouviu neste bloco aí as indicações do amigo ouvinte, né? Os gaúchos lá de fora, também Henrique Renner e os monarcas aí neste bloco, né? 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Um abraço então pra toda essa turmada aí. Bom dia aqui pro pessoal que tá participando. Bom dia lá pro Vanderlei Mascaranhas. Opa, Vanderlei, vamos atender aqui o Vanderlei, né? Mandou um recadinho pra gente. Bom dia, diga lá, amigo.
2: Bom dia. Bom meu dia, amigo. Aqui é o Vanderlei Mascarenhas, diretamente Matupá.
1: Opa!
2: Mato Grosso. Eu gostaria de ouvir uma música aí, Gil de Freitas, Assim Que Eu Sou.
1: Certo.
2: É, eu ofereci diretamente pro meu pai aí, Chicão Mascarenhas. Conhecido mais como Chicão Mascarenhas.
1: Grande seu Chico, né?
2: Isso. E eu oferecer tudo pros meus amigos aí de Marmeleiro aí. Tamo longe. Tamo muito longe, mas dezembro eu tô aí. Um abraço aí pra todo mundo. Bom final de semana aí pra vocês. Um abraço.
1: Valeu, Vanderlei. Valeu, amigão. Um abraço pra ti, ouvindo a gente lá pelos lados de Mato Grosso, lá em Matupá, né? Um abraço, então, aí ouvindo a gente pela internet aí, né? Grande, Vanderlei. Um abraço também lá pro seu Chicão Mascarenhas, né? A Renatinha, né? A família toda lá sempre tá bem curtindo aí a nossa programação. Grande abraço, um bom domingo. Daqui a pouquinho sai modão aí do Gildo de Freitas, né? Vamos atender aqui também a Cirlei agora. Bom dia, Cirlei, tudo certo? Matheus, gostaria de fizesse uma homenagem para minha sogra, a dona Bernadette Aparecida Godinho, completando hoje 76 anos de idade. Eu homenageei aí ao filho Ademir, a nora, né? Cirlei, né? E também a bisneta, isso? Neto e bisneta. Homenageando pela passagem do aniversário da dona Bernadette, desejando aí muita saúde, muita paz, muitas alegrias e muitos anos pela frente, né? 76 anos de vida, né? Não é 76 dias, né? 76 anos, então, de muita história, né? Parabéns, dona Bernadette. Saúde e paz para a senhora, que Deus continue lhe abençoando. Homenagens aí da família toda pela passagem do aniversário, então, né? Bom dia também lá para Sueli Siqueira. Bom dia, dona Sueli. Grande abraço, tudo certo? Pessoal lá do Anjo da Guarda. Um abraço para todo mundo aí, um bom domingo. Matheus, roda para gente aí a Coroa e a Novinha, né? Com o Leonor Risso. Agradeço se for atendida aí, né? Bom trabalho para ti. Obrigado. Vamos achar essa moda aí, daqui a pouquinho a gente manda, tá bom? Um abraço para vocês aí do Anjo da Guarda. 10 horas. 5 minutos, bom dia também lá pro seu Jocelino.
3: Dia, Matheus Flores.
1: Bom dia.
3: E aí, como é que vão por aí? Tudo certo? Aí,
1: tudo certinho. Tudo,
3: como é que tá o pessoal? Como é que tá teu pai?
1: Tudo tranquilo.
3: Aí, minha, tua mãe, tudo bom,
1: pessoal? Tudo bem, sim.
3: Tudo tranquilo. Manda um abraço para eles.
1: Pode teu deixar.
3: Pai, né? E para você, tudo de bom. E eu pedi uma música do Rosso, Cancioneiro do Oeste, Triste Romance.
1: Certo. Uhum. Vamos achar essa moda aí.
3: Se puder tocar para nós, música gaúcha, na verdade.
1: Isso.
3: Música gaúcha, né? Se tu puder tocar para nós, Triste Romance.
1: Tá bom então, seu Jocelino. Um abraço lá pro seu Jocelino, lá pro Cleiton, pro Josemar também, pessoal do Ipiranga, né? Um abraço pra vocês, um excelente domingão aí, né? Daqui a pouquinho sai também modão aí dos cancioneiros do transporte, né? Esse no modão bonito, né, tia? Então tá bom. 10:06, bom dia também lá pra Claudete Brum. Bom dia, Claudete. Um abraço pra família Brum aí, um bom domingo pra vocês, obrigado pela companhia. Bom dia também lá pro seu Geraldo, né? O seu Geraldo, a dona Dorothy, né? A Mari também. Pessoal lá da linha Itaíba, né? Isso, um abraço para vocês aí também. Estão lá ouvindo a gente, né? Estão sapecando o ossinho lá, né? E ouvindo aí a Rádio Cristal também, né? Daqui a pouquinho sai modão do Lourenço Lorival. O seu Geraldo falou que é uma bem moda bem boa do Lourenço Lorival, hein? Vamos achar uma bem boa então daqui a pouquinho, então. A gente já manda para vocês aí, tá bom? Um abraço. Obrigado sempre pela companhia. Vamos trazer agora então o Júlio de Freitas, indicação lá do Vanderlei, É Assim Que Eu Sou.

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1: Muito bem, 10 horas com 24 minutos. Você ouviu os Serranos aos domingos aí, né? E também os Cancioneiros do Transporte, indicação aí do amigo ouvinte, né? 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

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Quero mandar um bom dia lá para Dona Nalvina, né? Ô, Dona Nalvina, bom dia, seu Natalino, bom dia lá para Pati, para o Regio. Também um bom dia lá pro Loi, né? Tá fazendo visita por lá, tchê. É o Loi lá do Rio Grande, né? Tá lá visitando, então, a parentagem, a família toda, né? Um abraço, então, pra vocês aí. Um bom domingo. Né? Obrigado aí pela companhia de todo o finalzão de semana, né? Já já saiu um modão bem caprichado aí dos Monarcos. Uma chama bem buena aí, tá certo? Um bom dia também lá pro seu Antônio e pra Dona Tere, né? O pessoal que mora ali pertinho também, né? Também estão lá curtindo a Rádio Cristal, preparando aquele almoço bem caprichado, né? Então tá certo. Daqui a pouquinho esse Mateuzinho tá chegando aí pra ver se tá tudo nos conforme, tá? Seu Antônio e Dona Tere. Vamos ver se o Mateuzinho aprova hoje o almocinho de vocês aí. Então tá certo. Um abraço. Bom domingão para todo o pessoal aí da Baixada do Santa Rita, né? 10:27, daqui a pouquinho também tá chegando as informações do Cristal Notícias, né? Informações aí no meio da hora, além da boa música, você fica bem informado aqui nas manhãs da Rádio Cristal, né? Bom dia, tá bem lá pro Itacir Tonello? Como é que você tá, meu amigo? Tudo certo? Bom domingo para você, Matheus. Obrigado, para ti também. Manda para nós aí a música Saudades com o grupo Os Tiranos. Procurar essa moda aí, tá bom, Itacir? Um abraço aí pro Itacir, lá de Francisco Beltrão, lá do bairro Alvorada, né? Então tá bom, um grande abraço pra essa turmada querida aí. Chegando agora, Leonor Risso, indicação lá da Dona Sueli, A Vantagem da Coroa.

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1: Facções criminosas brasileiras lideram a lista de organizações com maior atuação nas Américas. Primeiro Comando da Capital ocupa a primeira posição e Comando Vermelho o segundo lugar no ranking do Instituto Igarapé. O levantamento lista as 20 organizações criminosas com maior atuação nas Américas no período de 2020 a 2026. As duas facções brasileiras aparecem à frente de grupos de El Salvador, do México e da Itália. Segundo o levantamento, o PCC possui entre 30 mil e 40 mil integrantes e opera no tráfico de cocaína e armas, na mineração ilegal, nas cadeias de combustíveis e na lavagem de dinheiro. O Comando Vermelho tem entre 20 mil e 30 mil membros e tem atuação, além do tráfico de drogas, no controle territorial de comunidades, na extorsão e no comércio ilegal de armas. De acordo com os pesquisadores que realizaram o estudo, o ranking compara o grau de ameaça representado por essas organizações. Para a lista, foram levados em conta o tamanho estimado dos grupos, o alcance territorial, a diversidade das fontes de renda, a capacidade de coordenação das operações e a resiliência diante da prisão ou morte de lideranças. Da Rádio 2, Fabíola Altran.
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Muito bem, 10 horas com 36 minutos. Seguimos até o meio-dia com o nosso Galpão Campeiro, levando para você sempre o melhor da música gaúcha, tradicionalista e nativista aqui na sua manhã de domingão. Manhãzinha aí bem agradável, né? Temperatura bem agradável, está na casa dos 21 graus. Tempo aí meio instável, ventando bastante aí, né? Algumas nuvens pairam no firmamento. O sol se esconde e volta aí, né? Mas a princípio, sem previsão de chuva até o devido momento, né? O tempo segue bom, segue firme aqui na nossa cidade e toda a região também, né? Umidade relativa do ar está na casa dos 58%. Chegando mais moda buena por aqui, indicação do ouvinte agora, Os Tiranos, Saudade.

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1: Maravilha, 10 horas com 53 minutos. É, você ouviu neste bloco aí, Chiro Missioneiro, dançador da Bossoroca, né? Também o Leopoldo Razzieri em conjunto, né? Isso é bem antigona, né? Os veteranos aí, né? Também os mirins neste bloco aí com o meu canivete. Só Modão Bueno aqui na sua manhã de domingo. Seguimos até o meio-dia aqui com o nosso Galpão Campeiro. 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Quero mandar um bom dia lá pro seu Alípio. Ô, seu Alípio, tá participando aqui com a gente. Diga lá, seu Alípio, bom dia.
2: Bom dia, Matheus. Eu, Alípio, Francisco Beltrão. Matheus, vou pegar, tocar a música Cabelo Branco pra mim aí.
1: Certo.
2: Olha o copo da caipira de vinho, Matheus, lá do Sagrado Filho.
1: Tava olhando, hein?
2: Caipirona de vinho aí, ó. Tomou?
1: Rapaz.
2: Louco de bom, homem do céu.
1: Fica bom, né?
2: Tô escutando o programa aí. Oferecer pra minha filha, que é a Rosane, tá em casa almoçando. Meu gero. Minha esposa.
1: Tá certo, seu Alípio. Um abraço então aí pra ti, um abraço pra todo o pessoal que tá por lá ouvindo a gente, né? A filha, o genro, a esposa do seu Alípio, né? Todo mundo lá curtindo aí a Rádio Cristal. O seu Alípio mandou um vídeo pra gente aqui, né? Tomando a caipirota de vinho, rapaz do céu, chegou da água na boca, tchê. Eita, fica bom demais da conta, né, seu Alípio? Então tá certo. Já vamos rodar a moda aí dos cabelos brancos, né? Vários cantores que cantam essa moda, né? Vamos rodar elas com Ernesto Nunes. Esse na moda buena, né? Abraço pra todo o povão aí de Francisco Beltrão. Bom dia também lá pra Dona Loreci. Ô, Dona Loreci, bom dia, bom dia. Ouvindo a gente lá pelos lados de Renascença, né? Tá certo. Um abraço lá pra Dona Loreci. Pessoal todo lá ligadinho também na Rádio Cristal, né? Bom domingão pra vocês aí, tá joia? Bom dia também lá pro Marcelo, também ouvindo a gente lá em Francisco Beltrão. Grande Marcelão, bom dia, um abraço, meu amigo. Bom domingão e pra todo o pessoal que tá na escuta também por aí. Faltando 4 minutinhos pras 11 horas, né? Daqui a pouquinho também tem o último bloco aí do Cristal Notícias chegando. Ao meio-dia também tá chegando aí a programação do Clube do Caipirão. Programação especial pra você curtir bem teu início de tarde aí, né? Lembrando que hoje também às 15 horas tem jornada esportiva. Honório Serpa e Marmeleiro vão se enfrentar aí, né? E nossa equipe vai estar presente lá em Honório Serpa, transmitindo aí, então, esse jogaço aí, aqui pelos 92.9 e também pelo Facebook com imagem, né? Você pode assistir e ouvir em alto e bom som e com qualidade de imagem aí, né? O Ayrton José Celeste já está se dirigindo lá para os lados de Honório Serpa, juntamente lá com Gilmar Garbim e também o Silmar, né? Isso, pessoal. Então vai estar lá transmitindo esse jogaço para você aí curtir durante a tarde, né? Quem mandou um abraço lá pro Moreizinho foi o Simval, né? Falou o seguinte, transmita meus abraços lá pro seu Moraes, Mateuzinho. Tá de férias de novo? É, tá de férias de novo, Simval. Pessoal aqui gosta de tirar férias, rapaz. É, só falta o seu Mateuzinho agora tirar uns dias aí, né? Vamos dar uma estudada aí. Que dia fica melhor aí, né? Baita profissional, seu Moraizinho, né, Matheus? Com certeza, Moraizinho. É um excelente profissional aí. Tá lá descansando agora, né? Tá lá curtindo as férias com a família. Então tá bom. Um abraço tá dado, tá, Simval? Bom dia também lá para Dona Nilce Bueno. Ô, Dona Nilce, bom dia. Bom dia, grande abraço. Torcer pro Marmeleiro hoje, Matheus, com certeza. Vamos torcer pra gurizada lá levar o título, né? Então tá bom. Um abraço pra Dona Nilce. Bom domingão aí. Bom dia também lá pra Dona Nair de Souza. Bom dia, Dona Nair. Bom dia, amigo Cambucica. É o pessoal aí do bairro Passarela também ligadaço aí com o nosso Galpão Campeiro. Um abraço, um bom domingo pra vocês aí. Bom dia também lá pro Carlos Teló. Como é que você tá, Carlinhos? Tudo certo? Bom dia, meu amigo. Manda uma moda, Matheus. Eu e a mãe estamos aqui te ouvindo. Abraço, abraço pra vocês aí, Dona Iracema, né? Vizinha, né? Vizinha nossa lá, rapaz. É. Então tá bom. Grande abraço pra vocês aí, um bom domingo. Já vamos trazer uma moda bem buena aí. Pode ser do Baitaca? Então tá bom. Vamos achar uma bem boa aí. Bom dia também lá pro Jorge Luiz. Como é que você tá, Jorge? Tudo certo, amigão? Bom domingo, Matheus. Bom domingo pra ti também. Abraço pra todo o pessoal aí que tá na escuta também do nosso Galpão Campeiro. Chegando agora, Cabelos Brancos, Ernesto Nunes.

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Exatamente, você ouvinte em primeiro lugar, sempre aqui na Rádio Cristal, né? Seguimos até o meio-dia com o nosso Galpão Campeiro. Você ouviu aí neste bloco o grupo Candeeiro, Cancha Reta, também Namoro de Sítio dos Serranos. Indicações também do ouvinte aí, o Castração, a Piala do Baitaca, né? 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

0: 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Bem facinho de você encontrar. 11h22, daqui a pouquinho também está chegando o último bloco do nosso Cristal Notícias. Informações daqui a pouquinho no meio da hora para você. 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E ventando bastante, hein? Ventando bastante, ventinho de chuva, rapaz. É, logo logo vem a chuva, hein? Depois que parar o ventinho aí, vai dar-lhe água de novo, né? Acho que é barbaridade. Segundo a previsão aqui do Clima Tempo, já mudou, hein? Tem previsão pra semana toda, né? De chuva, rapaz. Começa amanhã e vai até a sexta-feira. Só para na quinta um pouquinho ali e dá-lhe água na sexta de novo, né? No outro fim de semana, tempo bom, né? Tempo bom. Mas hoje, a princípio, tempo bom, né? Tempo bom aí. Temperatura agora está na casa dos 22,5 graus. Podem atingir a casa dos 25 graus durante a tarde, né? Durante o dia aí. Então, vai ser bem quente aí. Com bastante vento, né? Com bastante vento. Bastantes nuvens parando no firmamento. Sol aparece, se fecha e por aí vai. O tempo vai seguir assim hoje, então, neste domingão. 11h24, tem recadinho do ouvinte chegando aqui? Tem sim, quem tá participando aqui, o Isaías. Diga lá, meu amigo, bom dia.
1: Bom dia, companheiro, tudo certo?
0: Bom
1: tranquilo,
0: dia.
1: Firme e forte.
0: Tranquilo.
1: Só a voz embaçada, mas não tô gripado, não tô nada. É só a voz que tá ruim, acho que estragou as cordas vocais sozinho. Só pode ser, porque não tem nada de friagem, nada de gripe, trabalhando numa boa.
0: Seu Mateuzinho,
1: tá assim? Só garganta que a voz não sai tão bem. Mas tranquilo. E aqui um sol lindo, maravilhoso, um dia lindo, e torcer que segura até terça-feira para mim os trabalhos, dá tudo certo para organizar um trabalho meu aqui, e no mais, tudo em paz, e manda aí para complementar essas músicas maravilhosas, manda a loira do carro branco aí para ficar mais lindo que tá aí já, tá? Nossa, programação muito top. Esse programador número um do Paraná e do Brasil, tá bom?
0: Então,
1: e estamos trabalhando aqui, ligadaço nessa programação maravilhosa, eu, Marcos e toda a galera aqui, tá bom? Um abraço e tudo de bom.
0: Um abraço, Isaías, um abraço para o Marcos, pessoal nos ouvindo lá no norte do Paraná, daqueles lados, obrigado, bonito lá também, tinha bonito pelos lados lá de Londrina, né? Essa, Mateuzinho, tava do mesmo jeito que vocês, Isaías, é só a garganta, rapaz, enroscando, penso no negócio ruim, agora deu uma melhoradinha aí, né? Mas a princípio aí, esse tal da gripe quando pega, rapaz do céu, vou te falar um negócio, atrapalha o dia a dia, né? Mas faz parte, né, Isaías, faz parte. Mudança de clima aí, não tem quem não fica gripado, né? Tá certo. Melhoras pra ti aí, meu amigo. Tudo de bom, um abraço pra toda a turmada aí que tá na audiência da nossa programação. Chegando então, João Paulo Daniel, a loira do carro branco.

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1: A cidade de Manaus segue em alerta desde a última quarta-feira após o vazamento de gás estireno em uma fábrica localizada no distrito industrial da capital do Amazonas. Nesta sexta-feira, os bombeiros seguiam no local trabalhando no resfriamento dos tanques de armazenagem do produto. Segundo a Secretaria Estadual da Saúde do Amazonas, passa de 200 o número de pessoas atendidas com suspeita de intoxicação com a substância. Além disso, a morte de um homem de 67 anos também é investigada sob a suspeita de efeitos de intoxicação pelo gás. Em resposta ao vazamento, a Prefeitura de Manaus multou em R$4,5 milhões a empresa Inova, dona da fábrica onde o vazamento aconteceu. O estireno é uma substância química amplamente usada na indústria brasileira em razão da sua capacidade de transformação. Mestre em Química Orgânica e Produtos Naturais e doutor em Vigilância Sanitária e pós-doutor em Tecnologia de Transformação, além de conselheiro do Conselho Federal de Química, o Biracir Fernandes Lima explica que o estireno está já no dia a dia da população brasileira.
2: Ele é um monômero, ou seja, uma unidade química que, com alguns processos, ele se polimeriza. Significa que ele se une a diversas unidades desse monômero para criar outras unidades, outras formas físicas que são de interesse da própria sociedade. Copinhos de plástico, bandejas, pratos de plásticos, isopor, são originados a partir, né, da polimerização do estireno.
1: De acordo com o Biracir Lima, embora necessite de cuidados, a intoxicação pelo gás é, em geral, menos agressiva do que se possa imaginar. Mesmo assim, ela exige cuidados e atenção aos sintomas, já que pode levar à morte em casos mais graves.
2: A toxicidade dele vai muito em função da quantidade dessa substância, né, o estireno, a que o cidadão está exposto. Você tem essas toxicidades agudas e um pouco mais simples, né, um pouco menos graves. E os efeitos mais comuns são imediatos e que a gente tem até oriundos de outras substâncias químicas, são irritações nos olhos, né, irritação no nariz e na garganta. Quanto mais, né, o período de exposição a essa substância, eu acabo tendo algumas cefaleias ou dores de cabeça um pouco mais intensos, tonturas.
1: Um dos principais cuidados após o vazamento é em relação aos alimentos expostos em áreas próximas. A orientação é que frutas e verduras que estavam expostas ao ar no momento do vazamento sejam muito bem lavadas antes de serem consumidas. Essa limpeza pode ser feita com água corrente. Já em relação aos impactos ambientais, o Biracir destaca que eles não são duradouros, pois as plantas conseguem fazer a absorção e eliminação rápida do estireno.
2: Elas são menos sensíveis, né? Incrivelmente, né? São menos sensíveis do que os próprios seres humanos, mas elas também podem sofrer alguns efeitos, né, quando expostas principalmente de novo a essas concentrações mais elevadas. Né, principais impactos, né, em plantas, vamos pensar em redução temporária de própria fotossíntese, né, algumas lesões nas folhas, quando essa exposição também ela é intensa, redução de crescimento, se essa exposição ela é mais prolongada, né? E em acidentes que são ambientais agora de curta duração, como vazamentos industriais, a gente normalmente não observa a mortalidade generalizada da própria vegetação.
1: Até esta sexta-feira, 11 pacientes seguiam internados por intoxicação do gás. Uma área de aproximadamente 300 metros ao redor da fábrica seguia isolada. Informações preliminares apontam que o vazamento ocorreu após o manômetro do estireno sofrer uma elevação anormal de temperatura em um tanque de armazenamento. Como não houve incêndio ou explosão, a suspeita principal é que o acidente aconteceu devido a uma reação química espontânea que gerou uma alta pressão, forçando a abertura das válvulas de segurança. 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

0: Muito bem, 11 horas 44 minutinhos, faltando 16 minutinhos para o meio-dia. Mas na retinha final aqui, o nosso Galpão Campeiro. Você ouviu aí o último bloco do nosso Cristal Notícias. Informações aí no meio da hora para você, né? Amanhã tem mais, hein? Amanhã tem mais notícias, né? Tá bom. Quero mandar um bom dia lá pro meu amigo Cambucica. Tá lá na audiência, ligadinho com a gente. Diga lá, amigo, bom dia. Proseie.
1: Bom dia, senhor Matheus. Um bom domingo abençoado para todos nós. Pior que não está o campo seco. O Zé, tu me assustou, a não ser que vai chover a semana inteira. Eu estava me programando para começar um serviço aí segunda-feira, mas então nem vou me estressar. Vou levantar mais tarde, levantar ali para umas 11 horas amanhã. Claro. Então, beleza, Matheus. Tudo tranquilo. Deus abençoe todos nós aí. Um bom domingão. Manda para nós e. Churu Missioneiro, Tantiá Mosquito, tamo aí, o Dona Nai aqui, sei caseiro hoje, assando uma carnita, depois vamos brincar de se esconde-esconde, né? Esperar a chuva, né? Valeu, Matheus, um abraço, tudo de bom.
0: Valeu, amigo Cambucica. A princípio, que o que mostra a previsão é de chuva, né? Mas pode ser que mude, Cambucica, não vou te desanimar, né? Então tá bom, meu amigo, um abraço pra ti aí, um abraço pra Dona Nair. Pessoal ligadinho lá, ouvindo aí a Rádio Cristal, né? Que coisa boa. Bom domingão. Daqui a pouquinho sai moda aí do Chiro Missioneiro. Mas enquanto isso, vamos trazer aqui o Baitaca agora? Tá chegando aí o Peão Sem Sorte, vamos ver essa história aí.

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Maravilha, 11 horas com 56 minutos. Você ouviu aí o Porca Véia, Mulher Gaúcha, também Chiru Mencioneira, indicação do ouvinte. E também aí o Baitaca, né? Peão sem sorte. É isso mesmo. Pessoal, vou encerrando por aqui as atividades. Nosso tempinho aqui já está se acabando, né? Agradeço aí a tua companhia, a tua participação. Mas antes quero deixar um bom dia também aqui, lá pro seu Erni de Abreu, né? Mandou um recadinho pra gente aqui. Ô, seu Erni, bom dia, meu amigo. Grande abraço, um bom domingo aí. Obrigado pela audiência. Bom dia também lá pro seu Alfeu, nos ouvindo lá em Francisco Beltrão. Grande abraço, seu Alfeu. Obrigado aí pela companhia de sempre. Um abraço pra todo o pessoal aí de Francisco Beltrão. Vou ficando por aqui então. Próximo domingo tem mais Galpão Campeiro. Mas lembrando que amanhã, bem cedinho, 6 horas da manhã, seu Matezinho tá de volta aqui nos estúdios da Rádio Cristal com mais programação, tá certo? Vou deixando aqui a última com Oswaldir e Carlos Magrão, Bugio de Campanha. Na sequência, tá chegando o Clube do Caipirão e segue a programação da Rádio Cristal. Relembrando, reforçando então que hoje tem transmissão, tem jornada esportiva às 15 horas da tarde. Honório Serpa e Marmeleiro vão se enfrentar aí, né? Jogaço! Transmitindo aqui pelo rádio e também pelo Facebook. Nossa equipe vai estar presente então lá em Honório Serpa, transmitindo aí o jogão de bola então do Honório Serpa e Marmeleiro. Então te convido a você estar ouvindo e assistindo também através do Facebook. Ayrton José Celeste que vai estar por lá, Gilmar Garbim, Silmar, a equipe toda lá presente então para fazer esse excelente trabalho aí, tá joia? Um abraço a todos, até lá, tchau, tchau.

0: Meio-dia e um.
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1: 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Que maravilha, nosso Clube do Caipirão Hits, a sua festa do final de semana. Com muita alegria, estamos aqui firme na toada, com os grandes clássicos da nossa música, nas mais variadas interpretações das atuais duplas da música sertaneja. E eu estou muito feliz pela sua companhia aqui com a gente neste final de semana. Tem muita música boa pra gente ouvir, muitas participações. Vamos que vamos, deixa que vai! 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
1: É o nosso Clube do Caipirão Hits, programação especial diferenciada com a pegada sertaneja moderna daquelas músicas lá do passado. É bom demais, hein? Vamos tomar um tererézão gelado! Eita, servido, meu amigo, servido, minha amiga. Vamos tomar um tereré pra ouvir, modão!
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1: Teodoro e Sampaio aqui no Clube do Caipirão Hits, cheirinho de mulher!

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2: E aí, tá gostando da programação? Tem muitos sucessos pra gente curtir. Eu vou ali e já volto com muito mais pra você.
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4: Meio-dia e 27.

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8: É o nosso Clube do Caipirão Hits, a sua festa sertaneja do final de semana. Vamos que vamos com o sucesso da nossa canção. Deixa que vai, porque só tem moda boa, hein?
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8: Vamos ouvir com Rogério e Regiane, Cigana Linda!

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1: E eu gosto demais de tomar um tereré ouvindo moda sertaneja no final de semana, ainda fica melhor ainda. Tem gente que já gosta de uma cervejinha, tomar uma cachaçinha, mas nós vamos aqui no tereré na erva mate, boa demais, hein?
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1: É o Clube do Caipirão Hits, vamos ouvir Cortando as BR, Fido Mijeca com Fernando e Sorocaba.

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2: Doces palavras, é o romantismo do sertanejo. Sertanejo pra você com Ataíde e Ataíde.

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1: É o nosso Clube do Caipirão Hits. Programação especial do final de semana pra você. Se liga porque já já tem mais sucesso.
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2: Meio-dia e 55.
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1: É o nosso Clube do Caipirão Hits, a grande festa da música sertaneja no seu rádio, com os grandes clássicos do nosso cancioneiro pra você, que é o melhor ouvinte. Tamo junto!
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1: Muitos sucessos tem pra gente curtir aqui no Clube do Caipirão Hits.
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1: É o Clube do Caipirão Hits, vamos ouvir uma clássica moda antiga, só que na versão mais nova, com João Neto e Frederico, cantor Daniel, Eu Me Amarrei.

0: 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Legal,
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2: É isso aí, moçada! Essa é pra ninguém ficar parado! É o Jean Giovanni na área!

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1: E vem aí um grande encontro de violeiros, vai ser em São José do Rio Preto, dia 6 de setembro, já marca na agenda. Depois, ao longo dos próximos programas, eu vou estar trazendo todas as informações aqui certinho, tá bom? Vai ser um almoço tropeiro, muita moda sertaneja, tarde toda, é véspera de feriado, vai ser no dia 6 de setembro, um domingão, para você passar com a família. Marque essa data, 6 de setembro, Clube do Caipirão, Viola e Tradição, um grande evento ali na região de São José do Rio Preto, no interior de São Paulo.
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1: Uma música melhor que a outra, só classiqueira pra você, neste final de semana aqui no Clube do Caipirão Hits. Se liga porque já já tem mais sucesso.
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2: 1:20.
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0: Outro grande sucesso com Edson Hudson e Maiara e Maraíza. Foi Você Quem Trouxe, lembra dessa?
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1: Camisa branca, classiqueira, hein? Vamos ouvir com a nossa rainha Jaine aqui no Clube do Caipirão.

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1: E vamos batendo a bota no chão, rodando o chapéu, porque tem muitos sucessos pra gente curtir aqui no Clube do Caipirão Hits. Vou tomar um tereré geladão aqui pra ouvir, modão.
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1: É o nosso Clube do Caipirão Hits. Agora, Ana Castela, o barulho da caminhoneta.

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1: E o nosso tempo acabou. Gratidão imensa pela sua companhia nesses momentos especiais da nossa música sertaneja, revivendo grandes clássicos aí nas mais variadas interpretações das duplas atuais aí da nossa música sertaneja. Gratidão imensa, um super final de semana pra você e até mais.
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2: 1:42.
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17: Gente querida, fãs e amigos dos Serranos, gauchada do Brasil, é mais um encontro com os Serranos que tenho a alegria de trazer e proporcionar a vocês. Sejam bem-vindos à nossa companhia. Programa esse com mais de 20 anos de duração e que conta com imensa audiência em muitos lugares de nosso país. Faça a parceria com mais de 250 emissoras. É mesmo uma honra e grande responsabilidade apresentá-lo. Hoje, como primeiro assunto, trarei o artigo muito profundo com o qual poderemos fazer uma importante reflexão em nossas vidas. Escutem só o nível das comparações e comprovações. Exemplo: quando a televisão entrou em minha casa, esqueci-me de ler um livro. Quando o carro parou à minha porta, esqueci-me de caminhar. Quando segurei um celular, esqueci-me como se escreve uma carta. E por aí vai. Como disse, que tenhamos uma reflexão e aproveitemos algo dessas constatações que a vida e o progresso nos trouxeram. No bloco seguinte, trarei a breve e bonita poesia de Adolfo Vicente de Souza, cujo título é Amizade. Ainda trarei algumas expressões gauchescas, na verdade umas tiradas gaúchas. Meu amigo Ganso e eu rodaremos bonitas músicas gravadas pelos Serranos. E como faixa especial, os brindaremos com a linda obra Dois Amigos, na interpretação de Zezé de Camargo e Luciano, com a participação de Julio Iglesias. E no momento nobre, estarei recebendo com muita alegria aos irmãos Ferretti, César e Zéu, que integram e dirigem atualmente o Grupo Chimarrão, um dos grupos tradicionais do nosso cancioneiro, que já está há mais de 20 anos na estrada. 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
17: Agora vem a boa música do programa. Rodaremos duas músicas recentemente regravadas no segundo DVD instrumental dos Serranos. Os Serranos nos Galpões das Estâncias. São dois chamamés. Primeiramente, o clássico Quilômetro 11 na interpretação dos Serranos e, na sequência, a obra Das Missões à Fronteira, com a participação do talentosíssimo violonista Caraí Guedes, o qual brilha ao lado do seu próprio primo Estevão Guedes, um dos nossos gaiteiros, na execução dessa música. Claro, tendo o seguro acompanhamento de todos os demais colegas dos Serranos. Vai lá, Ganso!

0: Rodamos de nosso mais recente lançamento, o DVD instrumental Os Serranos nos Galpões das Estâncias, primeiramente o clássico Quilômetro 11, obra composta por Trânsito Cocomarola, e em seguida a música Das Missões à Fronteira, com a participação de Caraí Guedes ao violão, obra composta por Estevão Guedes, William Hengen, Eurides Júnior e por mim, Edson Dutra. Breve intervalo e logo a sequência desta edição para vocês que nos prestigiam. Até já, meus ouvintes.
1: Duas e um.
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0: De volta, agradável companhia de todos vocês, queridos ouvintes, com o programa Encontro com os Serranos. 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
0: 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Meus ouvintes, aqui no nosso Encontro com os Serranos, esse texto para breve reflexão. Quando a televisão entrou em minha casa, esqueci-me de como ler um livro. Quando o carro parou à minha porta, esqueci-me de como caminhar. Quando segurei um celular, esqueci-me de como se escreve uma carta. Quando o computador chegou, esqueci-me da ortografia. Quando o ar-condicionado foi instalado, deixei de procurar a sombra de uma árvore e a brisa que corre por ali. Vivendo na cidade, esqueci-me do cheiro da terra molhada. Manuseando cartões e contas bancárias, esqueci-me do valor verdadeiro do dinheiro. Com os perfumes artificiais, esqueci-me das flores. Com os lanches rápidos, esqueci-me dos sabores dos pratos tradicionais. Sempre com pressa, esqueci-me de como parar. Quando morrermos, o nosso dinheiro ficará no banco. E, no entanto, em muitas vezes em vida, falta-nos frequentemente. Ironia cruel. Após a nossa partida, ficam muitas vezes quantias importantes não utilizadas. Um grande empresário morreu deixando US$1 bilhão à viúva. Ela casou com o motorista dele. O motorista dele, em certa ocasião, chegou a dizer: durante anos, pensei que trabalhava para meu patrão. Hoje percebo que era ele quem trabalhava para mim. A realidade é dura. É melhor viver muito tempo do que possuir muito. Devemos, portanto, proteger o que temos de mais precioso, que é a nossa saúde. Nosso celular top, 70% das funções não são utilizadas. Num carro de luxo, 70% das performances. As mídias não são utilizadas pela grande maioria dos proprietários. Numa moradia suntuosa, 70% do espaço não está ocupado. Nos nossos armários, 70% das roupas nunca são ou foram utilizadas. Numa vida inteira de trabalho, 70% dos rendimentos beneficiam aos outros. Então, aprendamos a acarinhar os nossos 30% restantes. Façamos um check-up de saúde com frequência, mesmo que nos sintamos bem. Bebamos água, mesmo que estejamos sem sede. Deixemos passar, mesmo que sejam grandes problemas a resolver. Saibamos ceder, mesmo que tenhamos razão. Mantenhamos-nos humildes, mesmo com grande sucesso. Contentemo-nos com o que tivermos, mesmo que não seja muito. Cuidemos de nossos corpos e de nossas mentes, mesmo que estejamos com muitas ocupações. E, sobretudo, arranjemos tempo para aqueles que nos amam e a quem amamos. Pensemos nisso, meus queridos ouvintes. Agora, depois de pensarmos e refletirmos sobre isso, vamos trazer-lhes música. Chegando o shot Santa Catarina, homenagem que gravamos com os serranos, ao povo e à querida terra catarinense. E depois desse shot, dessa homenagem, em seguida a obra Sonho de Bugio. Vai lá, ganso!

0: rodamos de minha autoria Edson Dutra, com os Serranos, Santa Catarina, e depois a obra Sonho de Bugio, composta por mim, Edson Dutra, e João Francisco Becker, ambas na interpretação dos Serranos. Pequena pausa e já voltaremos com o prosseguir do programa.
1: Duas e 14.
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0: Regressando com o nosso encontro, a agradabilíssima companhia dos nossos fãs e amigos, por essa que é a sua rádio favorita, sua rádio do coração. 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
0: Meus ouvintes, aqui no programa Encontro com os Serranos, a poesia de Adolfo Vicente de Souza, cujo título é Amizade. O violão, como sempre, do competente músico Marcelo Caminha. Amigo, se tu soubesses o que para mim representas ao passar por minha frente, com um gesto me cumprimenta. Se nós somos todos irmãos, descendentes de nossos pais, que foram Eva e Adão. Eu dou graças a Deus cada vez que isso acontece. Quanto mais relações tenho, mais minha amizade cresce. Eu sou do sistema antigo, gosto de estender a mão para conquistar os meus amigos. Eu gosto de amizades que sejam sinceras e leais. Não dou distinção a ninguém, para mim são todos iguais. Na Bíblia é que eu tenho visto tratar todos iguais. Assim nos recomendou nosso Senhor Jesus Cristo. E assim eu vou seguindo, humilde e feliz na vida. Amigos, agora esposa e filhos é a minha fortuna querida. E eu estou certo do meu proceder, e não trocarei jamais. E ao descansar a minha existência, poderei sim olhar para trás. Breve poesia sobre a amizade. Vamos trazer mais música a vocês que nos estão prestigiando aí. É a vez de rodarmos o clássico Chamamé Pelos, obra de José Cláudio Machado, na interpretação dos Serranos, obra extraída do nosso DVD de 55 anos e notável regravação feita lá no Teatro Bourbon Canto, em Porto Alegre, tendo na primeira voz o querido colega Paulo Feijó. E, em sequência, fã e amigo e serrano sim senhor, com Os Serranos. Fã e amigo de minha autoria e serrano sim senhor, composta por Flori Weger, Jauro Geller e Glênio Vieira. Músicas igualmente gravadas ao vivo no mesmo teatro referido e que fez parte do nosso DVD de 55 anos. Vai lá, Ganso!
5: Eca lá!

0: Rodamos para vocês o chamamê Pelos. E também rodamos Fã e Amigo e ainda Serrano Sim Senhor. Ambas na interpretação dos Serranos. Registrando que Serrano Sim Senhor foi composta por Flori Weger, Jauro Gellen e Clênio Vieira. E Fã e Amigo, de minha autoria, Edson Dutra. Breve intervalo e logo a sequência para vocês.
1: Duas e 31.
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0: De volta com o nosso encontro sob o prestígio da companhia de todos os nossos queridos ouvintes. 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
0: 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Aqui no programa Encontro com os Serranos, alguns ditos gauchescos, sempre para colorir culturalmente as edições do nosso programa. Vamos a elas. Mais atirado que porongo rachado. O papagaio come milho, o periquito leva fama. É de tostão em tostão que se chega a 1 milhão. Quem não planta, não colhe. Não sou palito de fósforo para andar de cabeça quente. Mais delgado que cachaço emprestado. Com o chapéu tapeado como quem vai beijar santo em parede. O diabo faz a panela, mas não faz a tampa. Pequenos riachos é que formam grandes rios. O que o urubu não conhece, não come. Forte como toco de charuto amanhecido. Que tá. Qualquer construção começa pelo chão. E ainda acrescento mais 3 aqui para vocês. Mais difícil que parto de ouriça. Mais desesperado que pulga em dia de tosa. E mais assustado que guri em cemitério. Que tal essa? Vamos trazer música aqui no programa que eu sei que vocês gostam e nós gostamos também. É a vez da faixa especial. Teremos, então, dois amigos na interpretação de Zezé de Camargo e Luciano, com a participação de Julio Iglesias. E, encerrando o bloco, de minha autoria, Edson Dutra, com os serranos, Donos do Palco. Vai lá, Ganso!

0: nossa linda tarde.
1: Alô? Alô, testando transmissão diretamente de Honório Serpa. É a Rádio Cristal de Marmereiro. Testando o nosso som aqui para ver como é que está chegando lá em Francisco Beltrão, Marmereiro, Renascença e toda a região sudoeste do estado do Paraná. Já já a gente volta com a transmissão do jogo entre Honório Serpa e Marmereiro. Estamos ultimando os detalhes por aqui.

0: Caros ouvintes, rodamos como faixa especial Dois Amigos, na interpretação de Zezé de Camargo e Luciano, com a participação de Julio Iglesias, e ainda Donos do Palco, na interpretação dos Serranos, música de minha autoria. Depois de ouvirmos as músicas anunciadas, faremos um breve intervalo, mas já avisando a todos que estão aqui comigo, os irmãos César Ferretti e Zéu Ferretti, que são os diretores do grupo Chimarrão. Eles estarão proseando comigo logo a seguir no Momento Nobre. Até já, meus ouvintes.
1: Duas e 44. 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
0: O programa Encontro com Serranos volta à audiência de todos que nos prestigiam com essa amável sintonia. 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
0: De volta com o programa, agora no Momento Nobre, eu recebo com muito carinho aqui nos nossos estúdios ao César e ao Zéu Ferretti. Eles são irmãos entre si e nos prestigiaram no programa Encontro com Serranos na TV e agora vêm para aqui para os nossos estúdios da rádio, onde nós gravamos o programa Encontro com Serranos. Então dou as boas-vindas a esses dois queridos e talentosos colegas, dizendo da minha alegria em recebê-los. Por favor, César, cumprimente os nossos ouvintes.
5: A gente quer saudar todos os ouvintes em nome do Grupo Chimarrão, trazendo o nosso trabalho, apresentando. É um orgulho para a gente poder estar aqui ao lado de Edson Dutra e do Grupo Os Serranos também, que a gente tem esse grande espelho. Obrigado. Que a gente traz desde muito pequeno, que a gente escuta aí em Fandango. E a gente sempre tirou as músicas, cantou as músicas do grupo Os Serranos, a música que eu sempre cantei, gostei de cantar, cantamos nos bailes, né? Que é o Cambichos, né? É uma música que nos enche a alma de alegria. Sim. E nos enche mais ainda a alma de alegria poder estar aqui te conhecendo.
6: Obrigado, meu amigo.
5: Conhecendo esta casa que é cheia de harmonia.
6: É, exatamente.
5: Cheia de luz. Exatamente. Que a gente vê por aqui só coisas boas.
6: Sim.
5: Então a gente agradece muito em nome do Grupo Chimarrão.
6: Pois não. Zé?
7: Um abraço a todos os ouvintes. É satisfação imensa a gente estar participando, primeiramente no quadro da TV, o encontro com os serranos, e agora aqui também um abraço para todos os ouvintes de todas as rádios aí. É, agradeço primeiramente a Deus, a gente está aqui conhecendo, né, o senhor aí. E obrigado pelo espaço, mais uma vez, os irmãos César e Zé aí, com o Grupo Chimarrão, apresentando seu trabalho e levando o legado da nossa música gaúcha, nossa música tradicional, a todos aos pagos.
6: Pois não.
7: Brasil e do mundo.
6: A sede de vocês, a fundação do grupo, foi Carazinho?
7: Carazinho.
6: Sim, lá no Planalto Médio.
7: Continua sendo Carazinho.
6: Tá bem. É, o Grupo Chimarrão já existia e vocês entraram uns anos depois. Aí já passaram a dirigir o grupo, foi isso?
7: Exato, o grupo foi fundado. Aí, inclusive tem um remanescente da primeira formação, um dos fundadores, o guitarrista, vocês. O Fábio Lima, ele está com a gente até hoje, né? É, a gente tem uma amizade muito bacana com a rapaziada e eu e César, a gente adquiriu o grupo, né, anos atrás, aí, uns 8 anos atrás, e estamos levando, compondo músicas, nós somos compositores também, né?
6: Sim.
5: Temos trabalho também, como a gente está comentando, com o dupla, né? Que a gente teve, gravamos outros trabalhos, mas hoje aqui a gente está na direção do Grupo Chimarrão.
7: O intuito é nós levar a nossa música rio-grandense adiante, né?
6: Com certeza. Hoje os colegas que ombreiam o Chimarrão com vocês, além do remanescente que tu falaste, quem são os outros colegas e se são lá de Carazinho mesmo, eles moram por lá, fica fácil de vocês ensaiar ou cada um mora num lugar meio distante lá que fica meio difícil, porque com os serranos atualmente, vou te contar uma coisa.
7: É complicado os ensaios.
6: É um pro norte, outro pro sul, nos reunimos só no final de semana, assim, viu? Ah,
7: graças a Deus, graças ao bom Deus, a gente, o César que tá, ele reside em Capão da Canoa, mas também mora lá em Carazinho.
5: Tô um pouquinho mais desgarrado.
7: Ele fica nessa ponte aérea.
5: Minha esposa passou num concurso da prefeitura de Capão da Canoa e eu fiquei nesse vai e vem. Mas lá nós temos um aconchego muito bom, que o nosso pai e nossa mãe são falecidos, nos deixaram uma estrutura que a gente consegue ficar lá com os irmãos mais velhos.
6: Onde
5: lá.
6: A sede,
7: é a nossa chácara lá.
6: Entendi,
7: nós temos uma chácara. Os outros componentes, no acordeon, Eleandro Barbosa, que está com a gente há 20 anos já.
6: Sim.
7: Na guitarra, o Fábio Lima, na guitarra e vocal. No contrabaixo, o Daniel Souza, contrabaixo e vocal. Sim. Aí na bateria, o Renato Coleral.
6: Sim.
7: E eu e César somos vocalistas.
6: Tá bem, eu vi ali uma animação muito grande quando gravaram o programa de televisão. Obrigado. Muito bom.
5: Obrigado.
6: Meus colegas, o grupo tem 3 CDs. Desses 3 CDs vocês participaram?
7: Sim.
6: Participaram dos 3?
7: Do último
5: que entrou a música terceiro, juntamente com aquela música que eu estava ali falando, que é o Velho Bertucci, Quem Disse, que entrou aquela música com do nosso amigo Paulo Rocha.
6: Tá, isso. Tá bem. É. Então vocês participaram do terceiro e depois os 2 vídeos que vocês têm já
7: com a já é da nossa terceiro. Já é da nossa formação.
6: Tá. E os EPs, 6 EPs também.
5: Também.
7: Da nossa formação. EPs.
6: Muito bem, diante dessas informações, agora já que nós falamos aí em CDs e EPs e vídeos, vamos brindar os ouvintes com 2 músicas, por favor, as anunciem.
5: Vamos brindar então o pessoal com a Vaneira Pacholenta, música do Grupo Chimarrão, compositor nosso amigo Rafael Rigueira, e também a música Campeiro Apaixonado, as músicas dos irmãos César e Zé Ferretti.
6: Deixa eu dizer uma coisa para vocês agora, mais baixinho aqui, que é um segredo meio aqui, sim, meu e dos colegas que chegam aqui. Para que o Ganso rode as músicas, o artista tem que dizer assim: vai lá, Ganso, senão ele não roda.
7: Ah, tá.
6: Agora vocês combinem um horário assim e digam junto: vai lá, Ganso!
5: Vai lá, Ganso!

0: Muito boa tarde, você que acompanha a programação da Rádio Cristal. Estamos iniciando a nossa transmissão esportiva, aqui diretamente da cidade de Honório Serpa. Pelos 92.9 da Cristal FM, hoje, transmissão de mais uma partida da AS Upar. Algumas dificuldades aqui, né? Com a nossa transmissão, devido ao sol, as dificuldades estruturais que a gente tem, né, no campeonato regional da AS Upar, né, falta de estrutura nos estádios é precário, né, e hoje nós estamos literalmente no sol, também ao vivo já na live no Facebook, nossa transmissão que começa agora e vai contar a história deste primeiro jogo do campeonato da AS Upar na grande final da Série Prata. Marmereiro vai jogar diante da equipe de Honório Serpa e a transmissão da Rádio Cristal será no oferecimento de Baixo Materiais de Construção, Restaurante Parada 280. 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Vamos lá do outro lado do gramado, onde está o Gilmar Garbim. Bom dia, boa tarde, Gilmar.
1: Opa, boa tarde, Ayrton, boa tarde, seu...
0: tu tem que mudar um pouquinho de lado ali, né?

0: dia que caiu e caiu a internet. Agora voltou a internet. Agora está voltando a internet. Vou ter que reconectar aqui de novo. Voltou a energia, está voltando. Vamos ver se conseguimos conectar de novo. Reconectar. Repetir. Vamos ver aqui. Tem que conectar de novo aqui. Alô, alô, alô. Oi. Agora, não é fácil, né? Mas estamos no ar com a Cristal, né? Aí sim, agora acho que deu. Agora acho que deu, né? O pessoal daqui a pouco começa a falar que o WhatsApp é muito vento, é muito vento aqui, tá aí, né? É o Aglodete Bruno. Acho que foi amanhã, né? Pode mandar uma mensagem no WhatsApp pra gente. Gilmar, agora sim, vamos lá com as escalações. Para começar um jogo aqui,
1: hein? Olha o Serpa. Agora tudo ok, caiu a luz, voltamos novamente. Hoje eu estava falando, Ayrton, que o Marguerite começa a batalha frente ao Nório Serpa para tentar o título da SUPAR. Os times estão escalados, Ayrton. Vamos lá com o Marmeleiro, vem a campo com Tibério 12, Ayrton José.
0: Tibério, camisa número 12.
1: Teteu com a camiseta 15.
0: Teteu, número 15.
1: Rocha, 21.
0: 21 para Rocha.
1: Paulo Carneiro com a camiseta número 3.
0: Paulo Carneiro, número 3.
1: Sagá, meia dúzia.
0: Sagá, número meia dúzia.
1: Kissassa, camiseta número 5.
0: Kissassa, número 5.
1: Maiquinho, no meio de campo, 8.
0: Lá no meio do campo vai ele, Maiquinho, o número 8.
1: Benhur, capitão, camiseta número 10.
0: Número 10 para Benhur.
1: 20 e 11.
0: 20 com a jaqueta número 11.
1: O 20 vai ter dois atletas, dois parceiros novos hoje, substituindo os desfalques. Vem Tchutcha, camiseta número 9.
0: Tchutcha, número 9.
1: E Gregory, camiseta número 7. O técnico é o Jalcimir.
0: Fechou então a equipe do Marmeleiro. Vamos agora com a equipe de Honório Serpa.
1: Honório Serpa vem a campo com Everton, camiseta número 1.
0: Everton, número 1.
1: Bernardo, camiseta número 7.
0: Bernardo, número 7.
1: Cassinho, número 2.
0: Cassinho, número 2.
1: Diego, número 17.
0: Diego, número 17.
1: Fernando, meia dúzia.
0: Fernando, meia dúzia.
1: Dé, com a camiseta número 10.
0: Dé, número 10.
1: Catarina, camiseta número 3.
0: Número 3 para Catarina.
1: Leão, camiseta número 8.
0: 8 para Leão.
1: Polaco, 5.
0: Polaco, número 5.
1: Vichak, camiseta número 11.
0: Vichak, número 11.
1: 21 para Lontra. E o técnico Acácio. Essa é a equipe de Honório Serpa.
0: Muito bem, está tudo pronto aqui. O trio de árbitro também bem preparado ali. De onde vem, Gilmar?
1: Vede Bela Vista, Tacarroba, Everson de Souza é o árbitro.
0: Auxiliado
1: Lucas Prates, William Guimarães. Na mesa, Carlos Piveta e o VAR Elson Churi e Ayrton José.
0: E as equipes vão para o gramado agora, né?
1: As equipes vão entrando padrão FIFA, Ayrton José.
0: passando por dentro do portal aí, né? Se posicionando de fronte aqui, da onde está a equipe de transmissão, também está o responsável do VAR aqui, está o pessoal das demais equipes aqui também, tudo preparadinho. Polícia Militar também chegando aqui no Estádio Municipal, quer dizer, não é Estádio Municipal, né? Dos Veteranos de Honório Serpa. Formação das duas equipes aí, você também acompanhando a nossa live aí no Facebook. Espero que esteja transmitindo, está transmitindo, né? Beleza, os atletas se cumprimentando, passando um por um. A equipe de Marmeleiro vai com o seu traje azul, números brancos, camisa e calção azul, as meias pretas, né? A equipe de Honório Serpa vem com o seu traje formado com camiseta azul e vermelha e calções azuis com as listras vermelhas. Uma partida que começa uma grande decisão, é a Copa do Mundo da ESOPAR, né, Gilmar?
1: Exatamente, Ayrton. Hoje vai, começa a decisão da Série Prata da Regional 10 do Par, né? Então, Marmeleiro está invicto ainda, Ayrton, com 10 jogos, né? Um empate só e 9 vitórias. Vai em busca do primeiro título para daí, sim, o ano que vem, na Série Ouro, Ayrton José, quem sabe Marmeleiro também fazer bonito nesse campeonato, enquanto eu vou lá para o meio de campo, né? Mas Marmeleiro vai ter que voltar aí na frente. Desse, como é que chama esse
0: portal?
1: Esse portal da ESOPAR aí que foi levantado para tirar foto, né, Teteu? Enquanto espera aí, o coração tem que estar na ponta da chuteira, né?
2: Com certeza, Garbinho. Final, né? A gente sempre fala: final não se joga, se ganha, né? A gente vem aqui com o intuito de fazer um grande jogo e voltar com um resultado positivo lá para esse dia dentro de casa.
1: Esses desfalques que o Marmeleiro tem não vai pesar, né?
2: A gente espera que não. O time está bem focado, está bem fechado. É uma pena, sim, os desfalques, né? Mas faz parte do futebol. E vamos fazer uma grande partida de seus.
1: Vai lá então pra foto, correndo, o Teteu também. Na foto oficial da ESOPAR, Ayrton José, a equipe de Marmeleiro perfilada e a foto oficial, Ayrton.
0: 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Portal sendo retirado aqui para o início das ações no estádio aqui de Honório Serpa, um lugar bastante alto, né, na entrada da cidade aqui. Nós que saímos de Marmeleiro meio-dia e 30, chegamos aqui há duas horas, tem uma hora e meia de viagem até aqui. Tudo tranquilo, graças a Deus, né? Agora vamos para 90 minutos a saber quem é que vai para a decisão do rapidinho lá no modo esportivo.
1: E aí, então, eu converso com o Jacimir, já está tudo pronto. O que é que tu pediu para a equipe aí, perante os desfalques que temos?
3: Pedi muita coisa, né, porque é um campo melhor que o nosso lá, é um campo que o vento está muito. Bom, os liderantes, o desfalque não, nós temos também.
0: Gilmar, tá cortando bastante aí o teu microfone, Gilmar.
3: Respondendo bastante nesse jogo.
1: Tá bom, vai lá, começa o jogo, Ayrton, daqui a pouco mais, e eu vou ficar aqui mais por perto, né?
0: Fica pro lado de cá, que daí
1: porque
0: a gente...
1: temos o problema, né, Ayrton, hoje de energia, tem um problema que só tinha 220, então, falta de estrutura, o vento é forte!
0: Muito forte, um cheio de pedra aqui em cima dos papéis aqui, né? Cheio de pedra segurando os papéis. 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
4: árbitro no centro do gramado, consultando o seu cronômetro, nós também, o nosso aqui, né? 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Agora tudo ok lá, o árbitro esperando, estamos com agora 15 horas e 12 minutos, tem ainda 3 minutos, vai aguardar o tempo certinho, né? Para começar é 15 horas e 15 minutos o início desta partida que decide, né? Esta primeira partida, né?
1: Mas é padrão FIFA mesmo, né?
4: FIFA, tem que aguardar. 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Ficamos aqui com você falando também do Departamento de Esportes, né? 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Fala nisso, Silmar, tua expectativa para o jogo, o primeiro jogo da final.
5: Boa tarde, Ayrton. Boa tarde, amigos da Rádio Cristal. Boa tarde, Garbim. Expectativa que nós vinha falando, né? O Marmeleiro tem que mostrar o porquê que veio até agora no campeonato. Eu acredito que vai sair daqui com a vitória. Olha o que o Jorge Alcibir colocou a equipe aí. Motivou bem a equipe. Então, vamos que vamos. Esperando a iniciativa do jogo, tudo preparado. Nós aqui com um pouco de dificuldade, como foi falado, mas agora vai. Agora vai rolar a bola e vamos que vamos, Marmeleiro.
4: E trilou o apito, começa o jogo aqui em Honório Serpa. Saída de bola já para a equipe de Honório Serpa. Vai se defendendo de qualquer maneira, é Marmeleiro que parte para o ataque. Vai lá com camisa número 8, que é o Maiquinho, tentou fazer um cruzamento. A interceptação do gol é feita para a equipe de Honório Serpa, mandando a bola pela linha lateral. Arremesso para Marmeleiro. Teteu vai lá para recolocar o balão de couro em movimento. Fica aguardando, né? Tem que chegar a bola, né? A bola sumiu. Não tem o carequinho no lado do gramado aqui, no padrão FIFA, né? Para que a bola fique aí. Nem os gandula estão aqui, né?
1: Não tem gandula.
4: Não tem gandula. Marmeleiro dominando bola. Recebe aqui. Onde está colocado o Maiquinho? Pode fazer o cruzamento. Tocou o adversário e mandou pela linha lateral. É mais um arremesso lateral. Vai ele, Teteu, para recolocar o balão de couro em movimento. Deu na cabeça do adversário. Saiu o primeiro escanteio do jogo. Aos 1 minuto do primeiro tempo.
1: Marmeleiro partiu para cima. Agora o camiseta número 10, o Dé, meteu a bola para escanteio. Teteu na cobrança. Teteu não, Benhur, lado direito de ataque.
4: E vai Marmeleiro para a cobrança do tiro esquinado. É o primeiro escanteio dessa partida quando estamos com 1:20. Primeiro tempo, 0-0 no placar. Partiu a RBC bola, foi, subiu o goleiro e segurou firme o balão de couro. Uma defesa tranquila, né? Do goleiro Everton da equipe de Honório Serpa.
1: A primeira chance de gol da equipe de Marmeleiro, Ayrton. A bola foi cabeceada para o arco nas mãos do goleiro Everton, da equipe de Honório Serpa.
6: Marmeleiro já com a bola.
4: E Marmeleiro também tem que se cuidar, né? Porque o campo é curtinho, num contra-ataque é perigo, como agora, né? Como agora escapava lá pela lateral direita, o jogador da equipe do Leonardo Serpa foi sarjado por baixo, o árbitro pilou, atendendo o aceno do bandeirinha, falta para a equipe do Leonardo Serpa, Gilmar.
6: É, o vento tá a favor do Leonardo Serpa. No primeiro lance, o goleirão Everton bateu o tiro de meta, a bola foi parar nos braços do Tibério. Agora se atrapalhou todo lá a zaga da equipe de Marmeleiro. Uma bola perigosa, uma falta perigosa no primeiro lance, favorecendo o Nório Serpa, Ayrton.
4: É no bico da grande área, lá pela lateral direita, no campo de ataque da equipe do Nório Serpa. Toda a equipe de Marmeleiro é postada na grande área, só um jogador aqui na frente. Está no meio do gramado, juntamente com mais dois jogadores.
6: De longe não dá pra ver quem é, né? É, não tem número, né?
4: Não tem número no calção nem nada. Partiu o pé esquerdo na bola, arremessou, espalma o goleiro Tibério.
6: Uma defesaça do Tibério, numa pancada do atacante lá da equipe de Honório Serpa. Tibério voou, deu um soco na bola, meteu pra linha de fundo, camiseta número 7 na cobrança, Bernardo no escanteio.
4: Bernardo no campo de ataque da equipe de Honório Serpa, aqui pela esquerda, vai cobrar o escanteio, ele vai de pé esquerdo, atenção, chutou, subiu, passou, foi pela linha de fundo lá no outro lado do gramado. É somente tiro de meta para a equipe de Honório Serpa.
6: É só tiro de meta, sim, aí a bola foi levada pelo vento, a bola subiu demais e o vento levou, olha de novo lá atrapalhado, ó.
4: Mais uma atrapalhada da equipe de Marmeleiro, atenção, partiu, arremessou, passou por toda a extensão da meta, sem qualquer perigo agora, Gilmar, mas bobeou a zaga da equipe de Marmeleiro, hein?
6: Deu um atrapalho geral, uma bobina geral entre o Sagá e o Paulo, erraram o pé na bola, o vento tá carregando a bola, né? Então tem que ter muito cuidado, né? Um apagão geral lá entre o Sagá e...
4: 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Estamos com 4 minutos e 23 segundos do primeiro tempo. Continuando o placar, 0 para Marmeleiro, 0 para a equipe de Honório Serpa. Partiu aqui pela lateral direita, o Teteu arremessou junto à linha do gramado. Ela se perdeu pela linha lateral. É arremesso que vai favorecendo a equipe de Honório Serpa. Quem vai para repor o balão de couro em movimento é o Diego. Uma força estrondosa, né? Atravessou lá, foi lá no outro campo. No ataque vai partindo de novo a equipe de Leonardo Serpa. Vai se defendendo de qualquer maneira a equipe de Madeireiro. Sagar e dar na bola até as mãos do Tibério. Tibério de primeira mandou a bola pela linha lateral.
6: A bola, Ayrton, o vento tá carregando a bola, mesmo a bola no chão. A velocidade é tremenda, então a zaga de Marmeleiro está se perdendo por conta disso, Ayrton.
4: 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E vamos mais uma vez recolocando a bola em movimento, 5 minutos e 49 segundos do primeiro tempo. É a reação lateral favorecendo a equipe de Honório Serpa lá pela lateral direita. A bola ainda no campo de defesa da equipe de Marmeleiro, agora partiu para frente, mas a recuperação foi feita pela equipe de Honório Serpa. Quem está dominando a bola nos pés é o Everton, chutou lá para frente, procurando a subida dos seus companheiros, mas de primeira tocou de qualquer maneira o Rocha, mandando lá pela linha lateral. Consegue que defender é o camisa número 7, o Gregory da equipe de Marmeleiro, mas a bola, ele chegou na bola, mas ela já tinha saído do gramado, Gilmar.
6: Ela sai sim, Valdeci, toda vez que a zaga de Marmeleiro tira a bola volta, né? Por conta da velocidade do vento que nós temos aqui, um vento muito forte, Valdeci, eu não sei quantos quilômetros por hora tá, mas tá impossível jogar bola alta, né, Valdeci, ninguém consegue dominar.
4: Exatamente. Aqui pela esquerda, o Fernando fez cruzamento de longa distância. Cabeceio feito pelo Leonel Sperpa. Mas a equipe de Marlino recupera e manda lá pela lateral esquerda por intermédio de Gregory. É arremesso lateral que favorece a equipe de Honório Sperpa, já cobrado rapidamente. Vai Honório Sperpa trabalhando bola no centro do gramado. É, vem armando o posicionamento. Vai partindo agora pelo ataque aqui pela esquerda com o Fernando. Arremessa até lá onde está colocado o camisa do número 7, que é o Bernardo. Bernardo vai até a linha de fundo. A marcação é feita em cima dele por intermédio de Rocha. A bola se perde pela linha de fundo. Só tiro de meta.
6: Proteção do Rocha. A bola foi para a linha de fundo. Jogo de corpo, conseguiu o tiro de meta. Tibério com a bola.
4: 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Direto já cobrado pela equipe de Marelo, a bola caiu aqui no campo de defesa da equipe de Honório Sperpa. Somente fez a cobertura aqui o Fernando, deixou que a bola se perdesse pela linha lateral. A reposição é pelo Diego. O Diego é alto, é forte e arremessa longe. Foi lá no campo de ataque da equipe de Marmereiro, partindo para o ataque a equipe de Honório Sperpa, mas vem dando combate a equipe de Marmereiro em cima da marcação do polaco. Tem o Gregory, né? Melhor para quem lá? Opa, o juiz trilhou apito e marcou falta. Uma falta. Em falta, cima de quem?
6: Falta do Gregory, Ayrton. Falta do Gregory lá do outro lado do campo. O número de longe é um número muito ruim de você visualizar, Ayrton. Da equipe de Honório Sperpa, então não sei quem é que tá aquele corpo esparado no chão, mas já levantou também.
4: É, me parece que é o número 8, o Leão, né? O Leão já levantou, já cobrou, partiu novamente, tentava arremessar lá onde estava colocado o camisa número 7, que era o Bernardo. A recuperação de bola é feita para a equipe de Marmelino. Partia lá para o ataque com o Chucha. Foi derrubado o árbitro de esquerda, levantou, já cobrou, partiu novamente, tentava arremessar lá onde estava colocado o camisa número 7, que era o Bernardo. A recuperação de bola é feita para a equipe de Marmelino. Partia

0: Agora o Diego, né? Foi o Bernardo que cruzou para o Diego. Vai se armando a equipe de Honório Serpa. No ataque, né? Vai se armando, procurando o melhor posicionamento para arremessar. A recuperação de bola é feita pela equipe de Marmeleiro, com o Pintin. Pintin deixa com o Chucha. Chucha partiu para o ataque, arremessou, deu lá na frente, deu de presente para o Fernando. Fernando inteligente, tocou nas pernas do Pintin. A bola se perdeu pela linha lateral, Gilmar.
1: É, mas o Chucha demorou, demorou. Ele tinha que ter passado antes essa bola pro Pintin, fazer o 2-1. Rápido no chão, por conta do vento, não dá para erguer essa bola, né? Tinha que ter passado antes, mas...
2: Aí poderia ter criado uma chance de gol.
0: 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A equipe de Honório Serpa batia para o ataque novamente. A orientação é feita pela equipe de Barbeiro. Vem aí, puxa aqui, Nunes, Pinsel, que é teu. Fez o couro, subir, subir, subir, subir, subir, subir, subir, subir, subir, subir, subir, subir, subir, subir, subir, subir, subir, subir, subir, subir, subir, subir, subir, subir, subir, subir, 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
1: Falta sim em cima do Miyuri quando tentava dominar a bola. Mas o campo é muito irregular. Não deixou a bola quicada, não pega mais.
0: Aqui na frente onde nós estamos transmitindo, do gramado aqui. Tem uma longa entrada aqui na divisória, no meio do campo. Aqui tem uma longa, né? Dá uns 20 centímetros, acho que até na subidinha mais alta. É uma maneira de partir para o ataque, que bom cruzamento, mas a zaga chega de qualquer maneira. Vem dominando a bola, o jogador está recebendo, fica Fernando. Fernando abre a pressão na frente, está colocando aqui o Dé. Dá um pouco mais a bola, triangula. Lá com o Leão vira aqui na esquerda. Onde está o Polaco? Polaco arremessou a longa distância. A bola foi parar nas mãos do barqueiro Tibério. Um chute e a bola está no gol, Gilmar.
1: Está no gol. O campo é pequeno e a bola, o vento a favor da equipe de Mário Certo, né? Aí, então tá muito difícil, muito ruim de jogar a bola, né? Então tem que ter muito cuidado, mano. Olha
0: partindo para o ataque aqui pelo Alessandro. Vai trabalhando com o Londra quando o árbitro Trilopes marcou. Impedimento do ataque da equipe do Alessandro.
1: É nessa bola que eu tava falando, aí tem que ter cuidado, porque é uma jogada só deles, é balão. Então nesse balão aí, o vento a favor, o Marmeleiro pode levar. É perigo de gol, né? Então tem que ter muito cuidado nessa bola aí.
0: É a Copa AESOPAR 2026, realização da AESOPAR, Associação de Esportes do Sudoeste do Paraná. Série Prata, primeira partida da grande final, Marmeleiro e Honório Serpa.
1: Rapaz, você viu que...
0: É...
1: o Tibério não foi na bola, a bola bateu nele, rapaz. O sol atrapalhou o Tibério, o vento atrapalhou o Tibério. E na sequência o Tibério saiu pro lado, a bola bateu nas pernas dele, quase que entra de longe um balão lá da zaga da equipe de Honório Certo.
0: Tem que ficar esperto aí, Tibério. 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Estamos com 13 minutos e 21 segundos, 13 e 21 do primeiro tempo. Continua 0 a 0 no futebol aqui no estádio de Honório Serpa, Marmeleiro e Honório Serpa. Domingo que vem, no Módulo Esportivo, a grande final, né? Quem vencer aqui sai com o direito de jogar pelo empate em Marmeleiro. Por enquanto, tá tudo empatado aqui, né? Vamos lá com a Cristal 92.9, filtrando para você também no Facebook as informações da Copa AESOPAR de futebol. Bola nas mãos do Tibério, goleiro da equipe de Marmeleiro, deixou para o seu companheiro lá para fazer a cobrança do tiro de meta, é o Rocha. Tibério pedindo o que lá? Posicionamento. Agora sim, o árbitro autorizou a cobrança do time.

0: Tiro de meta.
1: Rapaz, a bola não fica parada nem pra cobrar o tiro de meta, né? Então, pra você ter uma ideia do vento forte que tá.
0: Ó, e ela veio forte quando chegou no, na divisória do gramado, o vento puxou a bola. É novo, o Nório Serpa que parte novamente para o ataque, é com o Diego no centro do gramado, vai triangulando lá com o Dé, virou mais para a direita, onde está colocado o Cassinho. Cassinho volta novamente com o Polaco. Polaco tentou arremessar para frente, não conseguiu, domina a bola lá pela lateral direita, o Leão arremessa mais na frente, volta novamente com o Leão, tenta passar pelo jogador que é o Paulo da equipe de Mareiro. Paulo vem dando o combate, tocou na bola, foi para a linha de fundo. Escanteio.
1: O Marmeleiro não entrou no jogo ainda. Então acho que não está conseguindo segurar a bola, não está conseguindo valorizar a bola, não tem a bola nos pés e é o Nório Serpa se aproveitando de toda essa situação que está acontecendo.
0: Tiro esquinado favorecendo a equipe de Honório Serpa, lá pela lateral direita do campo de ataque de Honório Serpa. Toda a equipe de Marmeleiro dentro da grande área, só o Gregory e o Chute afora. Arremessou a bola, passou e foi se perder pela linha de fundo, Gilmar.
1: É, se perdeu por pouco.
0: O vento
1: levou quase a bola para dentro do gol, né? Então, tá bem estranho o negócio aí. Se o Marmeleiro não tomar gol aí até os 30 minutos, pode normalizar um pouco, né? Porque tá ruim pra caralho aí pra cá, hein?
0: É, e o vento, eu acho que não vai parar nem no final do jogo, né? Porque... Tomara que favoreça depois a equipe de Marmeleiro, né? Meio tempo favorecendo a equipe de Honório Serpa, meio tempo favorecendo a equipe de Marmeleiro. É Marmeleiro se defendendo com o Benhur. Benhur virou lá na esquerda, onde está colocado o Sagá. Sagá vai junto ali à lateral do gramado, domina a bola, em cima dele tem a marcação do Dé. Ele tentava arremessar, o Dé tocou pela linha lateral, foi o Sagá mesmo que jogou para
1: a lateral. Ele quis fazer o passe para o Benhur, o vento segurou a bola e levou a bola para a linha de lado. O pessoal de Marmeleiro está reclamando, mas não adianta, tem que pôr a bola no chão, tocar rápido, porque o Honório Serpa está fazendo marcação, o campo pequeno, marcação forte, né? Então está difícil, né, para Marmeleiro nesse momento do jogo.
0: É, por cima o vento ajuda, por baixo tem que fazer a coisa funcionar, né? 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Honório Serpa no ataque novamente com o Cassino. A intervenção foi do Benhur. Mas tocou na bola no jogador de Honório Serpa, foi pela linha lateral. É, foi falta, né, Gilmar? Falta lá que o árbitro marcou. Falta cobrada pela equipe de Marmeleiro, já partindo lá pela lateral esquerda. Houve o aceno do árbitro lá, é arremessou. Manual favorecendo a equipe de Marmeleiro. A bola saiu do gramado.
1: O palhaço Zuca, o profissional de entretenimento, está ouvindo nós lá.
0: Oi.
1: E ele falou o seguinte: vocês estão transmitindo dentro de um túnel, mas é claro, porque o vento é muito forte, as condições estão muito difíceis aqui, meu amigo Zuca.
0: Exatamente, né? Está muito difícil o vento e tudo e outras coisas, mas não dá para enxergar nem a tela do computador aqui, né? Não dá nem para enxergar a tela do computador para ver quantos programas abriram na nossa sessão. Deixa eu ver se eu consigo achar o mouse aqui. Não tem como, né? Tem que ser assim hoje, né? As pessoas que nos perdoem, né? Porque a qualidade não está legal, né? E a gente sabe disso, né? Muito difícil aqui, estamos no sol aqui, sentado na caixa da mesa de som, que não tem cadeira, não tem nada. A estrutura oferecida não é nada boa aqui, né? Marmeleiro é estádio de Copa do Mundo, né? Aqui nos estádios, nos gramados que a gente vai nas outras cidades, é difícil, né, Gilmar? E o Gilmar também não consegue nem enxergar o celular, né? Só ficamos nós aqui na frente do do vestiário aqui, né? Todo mundo saiu para se esconder por causa do sol, né? E nós temos que enfrentar o sol. 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É campeonato de futsal, indústria e comércio, também está chegando nos próximos dias, o futebol suíço, o campeonato de bocha por equipes, apoio a todas as modalidades que Marmeleiro participa, né? 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Obrigado ao Alan Krasma, obrigado prefeito, obrigado a toda a equipe da administração municipal. Olha, segura os papel aqui, porque o El Ninho está carregando tudo, Gilmar.
1: Tá carregando tudo, sim, pode ser. Nem o time de honor certo está conseguindo dominar a bola, né? Tá muito difícil de tocar a bola. O campo irregular, então piora a situação, né? Marmeleiro tá, não criou nenhuma chance de gol até agora. Não reserva uma de falta. Então, um jogo bastante morno, Ayrton.
0: E nós vimos conversando na viagem de Marmeleiro para cá. Marmeleiro tem alguns desfalques, né? Saiu as punições aí, saiu o julgamento. Marcelo punido, o Luiz Carneiro também punido, né? Tem dois desfalques na equipe de Marmeleiro, inclusive para as duas partidas, né, Gilmar?
1: O Luiz é certo, né? Agora o Marcelo, eu não sei porque ele está suspenso até dia 27, né? Pelo que consta. Então, eu acho que o Marmeleiro deveria entrar aí com um efeito suspensivo, quem sabe, para o Marcelo poder jogar a final, né? Que seria uma peça, não que os outros não consigam também resolver o problema, né? Ou jogar, mas sempre, quanto mais gente puder ter no campo, melhor, né?
0: Exatamente, né? Bem isso. Vai lá a bola no ataque com a equipe de Marmeleiro. A recuperação de bola é feita pelo intermédio do Catarina. Catarina arremessou lá na frente, onde está colocado o camisa número 7, que é o Bernardo. Mas a recuperação é feita por Marmeleiro. Marmeleiro vem agora, recupera a bola aqui com o Kisasa. Kisasa arremessou, Teteu também tocou na bola. A recuperação é no centro do gramado para a equipe de Honório Serpa, que parte no contra-ataque. Arremessava lá na frente para a subida do Bernardo. Uma subida perigosa, Gilmar.
1: É, nós cantamos essa pedra aí. A bola deles é uma bola longa. Eles pegam a bola no meio de campo, na zaga, e chuta lá para o centroavante, lá para o ponta direita, em cima do Paulo Carneiro, em cima do Sagá. Então, e agora eles não conseguiram alcançar a bola por conta da velocidade do vento também, né? Mas está sendo levando perigo de gol.
0: 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A bola no campo de defesa da equipe de Honório Serpa. Armava um ataque lá na frente, aonde está colocado o Lontra. Lontra tentou arremessar na frente para o seu companheiro, não conseguiu. A Maiquinho recupera a bola, tocou no adversário, ele se perde pela linha lateral. Teteu vai para fazer a cobrança do arremesso lateral. Deixou o Bintinho. Chacareça voltou novamente para o Teteu, que acabou perdendo a bola. Vai a equipe de Honório Serpa tentando se armar novamente, mas a recuperação é por Marmeleiro, que parte para o ataque, mas a bola quando chega na zaga explode de qualquer maneira. É chutão para todo lado, né? Chutão para todo lado. Marmeleiro não toca a bola no chão, arremessa para cima. A equipe de Honório Serpa também está um jogo bastante feio nessa hora. Faz horas que eu não transmito futebol, mas está difícil hoje, né, Gilmar?
1: Não dá para jogar. Duas coisas é clara, né? Para mim, o vento está atrapalhando e o campo... E o fora a bola.
0: É Marmeleiro para matar aqui com o Maiquinho. Pode fazer o cruzamento. Bateu por cobertura, deu no poste superior, Gilmar. Quase, quase, quase pegou o Everton desprevenido.
1: Mas por pouco, o Vanessa não sai o gol do Maiquinho para a equipe de Marmeleiro. Uma pancada na bola, bateu na gaveta, no travessão. Por pouco a bola não entra e não sai o primeiro gol, né? Quando o Marmeleiro, olha lá, ó.
0: Quando o Marmeleiro partia para o ataque, com o jogador que é o camisa número 11, né? O Bintin. Não, Bintin não, é o número 7, o Gregory. Ele foi sarjado por baixo. Falta marcada pelo árbitro. Aqui eu imaginei que seria no dentro da área, mas não foi, né, Gilmar?
1: Mas olha, por muito pouquinho o Ayrton não é o pênalti. E para mim era falta de cartão amarelo, porque o Gregory iria na cara do gol, né? E queimou a língua, Valdecir, em um minuto, duas chances claras de gol da equipe de Marinheiro, né? Falta perigosa, Bindi na cobrança.
0: Lá vai Bindi, vai erguer a bola na área da equipe de Honório Serpa. Todo mundo posicionado, só 3, 4, 5 atletas fora da grande área. Tem lá dentro da grande área, vamos ver. O cabeça número 7, o Gregory está pronto lá. Arremessou, onde estava o Teteu. Teteu acabou perdendo a bola para o Londra, da equipe de Honório Serpa. Vai dando combate de novo, consegue recuperar. O Teteu de calcanhar, voltou para o seu companheiro. Subiu bola, caiu na entrada da grande área. Vai o Gregory, atenção, pode partiu para o ataque. Foi sarjado, cometeu a falta, né? Não foi sarjado. Ele acabou cometendo a falta em cima do jogador da equipe de Honório Serpa.
1: É, foi guerreiro o Gregory agora. Se ele consegue se livrar, né? E ficava sozinho com o goleiro, né? Mas cometeu falta. Olha a bola.
0: A bola partindo para o ataque nos pés do jogador que era o Vichak da equipe de Honório Serpa. Volta aqui, onde está colocado o Diego. Diego arremessou lá do outro lado do gramado, onde está colocado o seu companheiro que é o Leão. Leão partia para o ataque. O melhor era o polaco que partia para o ataque. Vai o cavaleiro na recuperação com o Gregory. Ele foi sarjado. Agora saiu o cartão amarelo.
1: Foi, passou o facão, Ayrton. Camiseta número 2, o Caixinho, né? Passou o facão no Gregory, na putinha do Uruguai, então do contra-ataque da equipe de Marinheiro, levou o amarelo pra casa.
0: Cartão amarelo quando o árbitro dá pausa, pausa para hidratação, né? 26 minutos do primeiro tempo, pausa para hidratação dos atletas e árbitros e outras coisas mais, né?
1: É, mas eu espero, né, Ayrton, que o Josimir consiga, agora nos últimos minutinhos, o Marinheiro conseguiu ter o comando do jogo, consiga arrumar o meio de campo para conduzir a bola. É, não deixar a bola picar. Se deixar a bola picar no chão, não pega mais. O gramado é muito irregular, cheio de buraquinho, né? Uma grama diferente. Essa grama eu conheço ela como uma parte dela como jesuíta, né? Então fica muito difícil para você dominar a bola, né? E o jogo da equipe de Honório Serpa é no balão, né? Muito pouco toque de bola, bolas longas, né? Tentando levar perigo de gol, surpreender a zaga da equipe de Marmeleiro, quase surpreendeu, né? Uma bola chutada sem pretensão nenhuma, acabou batendo nas pernas do Tibério, né? É quase o primeiro gol também. Mas Marmeleiro merecia o gol, né? A bola bateu no travessão. Esperamos que Marmeleiro consiga acertar alguns detalhes em meio de campo para ter o comando do jogo.
0: É que agora que o palhaço Zuka informe lá que se saímos de dentro do túnel. Agora consegui dar uma mexida aqui, né? Acho que saímos de dentro do túnel aí, seu Virgílio Zucchello, nosso palhaço Zucca, que dia 2 de agosto estará com a equipe da ASA, a Associação, a Ação Solidária Adventista, o Ministério da Saúde da Igreja Adventista, no Dia do Bem, que vai acontecer na Praça Central de Marmeleiro. 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Já terminou o período da hidratação, Gilmar?
1: Exatamente, Valdecir, falta que favorece, Ayrton, aliás, falta que favorece a equipe de Marmeleiro, está sendo cobrada.
0: Falta para a equipe de Marmeleiro, quem vai para a cobrança é o jaqueta número 8, é o Maiquinho, já cobrou lá na entrada da área. A bola espirrou, sobrou nos pés do Binti. Binti vem dominando junto à linha lateral. A bola acabou se perdendo. É, arremesso lateral para a equipe de Honório Serpa.
1: Exatamente. Binti conduziu a bola, passou para o adversário, mas saiu com bola e tudo. Arremesso já cobrado.
0: 29 minutos com pausa para reidratação. 1-0 para Marmeleiro, 0 para a equipe de Honório Serpa. no campeonato da AESOPAR Série Prata. É a partida número 1 da grande final, domingo que vem, é no módulo esportivo, no complexo Wilson Henrique, em Marreiro. Você, ouvinte da Rádio Cristal, é convidado a chegar lá para assistir. Aqui o pessoal nem desembarca do carro, né, Gilmar?
1: É, mas não tem arquibancada, né? Não tem nada. Deve ter aí em torno de umas 70, 100 pessoas, se você pegar em todas, no máximo, se tiver, né?
0: É tudo dentro do carro, tudo acomodadinho lá, e nós aqui no sol, né? Vai lá o Rocha para a cobrança do tiro de meta. A bola veio aqui no centro do gramado. Tira de cabeça, de qualquer maneira, o Vitiak. Quando o juiz trilou e marcou o quê?
1: Não sei o que que marcou.
0: Acho que ele tropeçou no juiz, porque o juiz estava olhando a bola, né?
1: Exato.
0: E eu acho que o jogador tropeçou no juiz, ele vai dar a bola ao chão, né?
1: É, pelo que a gente está percebendo, sim. Mas você percebeu que no tiro de meta cobrado pelo Rocha...
0: A bola não passa do meio de campo.
1: Exato.
0: O vento segura. Eu estou bem na divisa aqui.
1: É, exatamente. É o que acontece, né? Por isso que eles estão dando balão lá na frente, dentro da área do Tibério, né?
0: Exatamente. 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
0: 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E daqui a um pouquinho começa a decisão da Copa do Mundo, né? Daqui 15 minutos, Argentina e Espanha. Né? A gente vai tentar passar para você as informações aí, né? Silmar, se agarra na caixa, na água, né? Tem que encher mais a água do Silmar, que não para em cima da mesa, rapaz. Não para nem os papéis aqui, é pedra, é mouse, é celular em cima dos papéis para segurar aqui, né? Ainda bem que eu engordei um pouco, Gilmar, senão me cargava também, né?
1: Ontem nós fomos jogar bola lá no Contra o 15 e tivemos que amarrar umas sacolinhas no palito, né?
0: O Milton Seller. O Milton Seller. Vai, Marmeneiro, partindo para o ataque. Vai lá com o Teteu. Voltou novamente com o Kisasa. Tentou virar aqui na direita. Não chegou até a bola. O Chucha. A recuperação é feita pela equipe de Honório Serpa. De carrinho. O camisa número 7, Bernardo, entrou por baixo do jogador. Maiquinho de Marmeneiro. É amarelo para o Bernardo, Gilmar.
1: É todo e qualquer jeito esse tipo de carinho, Aito, é falta para amarelo. Carinho de longe, direto em cima, não tem. É amarelo e não adianta, certíssimo árbitro.
0: 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A bola lá no gramado, no campo de ataque da equipe de Honório Serpa. Dando combate está o Sagá, mas o árbitro trilou e marcou. Falta ou arremesso lateral?
1: É falta, Ayrton. O Sagá está tendo um trabalho e tanto lá, né, com o adversário dele. Falta cometida, bola lançada na área, com certeza.
0: E o vento justamente pronto para atrapalhar a equipe de Marmeneiro. Tibério, te prepara que lá vai chumbo. É a equipe de Honório Serpa no ataque. Agora para a cobrança de uma falta. Dois homens da equipe de Marmeneiro na barreira. É o Benhur e o Bintin. O 10 e o 11 lá na barreira. Quem vai cobrar a falta, eu acho que é o Leão da equipe de Honório Serpa. Partiu pé esquerdo na bola. A bola subiu. É, e tirou de cabeça, de qualquer maneira, o jogador da equipe de Marmeneiro. Vai lá o camisa 21, o Rocha, e toca mandando pela linha de fundo, Gilmar.
1: É perigosa. Uma sorte, né, que o Rocha estava lá para tirar a bola. O Tibério saiu e saiu mal. O vento segurou a bola, o Tibério não achou nada, achou só o vento, e a bola foi jogada de volta para dentro da marca penal. Por pouco não sai o gol da equipe de Honório. Quem tá caído lá é o Rocha, Ayrton.
0: Já sendo chamado lá, o socorro, né? Vai o Jalcimir lá com o líquido mágico, né? O líquido mágico para passar no jogador Rocha da equipe de Marvereiro, que continua caído ao solo. 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Tudo pronto. Agora com o restabelecimento, será que tem que ficar um minuto fora também, Gilmar?
1: Ele vai ter regra aqui? Ele vai ter que fazer a volta, Ayrton, lá do outro lado, lá entre a mesa lá dos árbitros, para ele poder entrar de volta. Sem zagueiro, por enquanto.
0: Já cobrado a falta. Passou por cima do travessão, o vento desta vez ajudou o Marmeleiro.
1: É, levou a bola longe do arco do Tibério, mal batido, Rocha de volta, Ayrton.
0: Será que essas regras que estão sendo utilizadas a partir de agora na Copa do Mundo também poderão vigorar nos próximos campeonatos que estão sendo realizados no Brasil, como essa da... o atleta sendo atendido no gramado pela equipe médica tem que ficar um minuto fora?
1: É, mas aí a CBF tem que normatizar isso, né, Ayrton? Eu acho que ainda não está normatizada a lei. Pode ser que a FIFA, por exemplo, criou uma lei, mas aí a CBF vai ter que normatizar, né? Eu acho que é isso que chama, né?
0: É, e as equipes e os campeonatos também, regidos isso por associações, como aqui o caso da ESUPAR, vão ter que analisar, né?
1: É, exatamente, vai ter que... Mas com certeza, se vier uma lei da FIFA, qualquer e todo o campeonato que tem a federação no meio, que tem uma organização, vai ter que fazer da mesma forma, né?
0: 36 minutos, primeiro tempo de jogo, 0 para o Marmeleiro, 0 para a equipe de Honório Serpa, na primeira partida da grande final do Campeonato ESUPAR 2026 Série Ouro. Já ficaram da Série Prata, né? É Visa Série Ouro, né? As duas equipes já estão garantidas lá na Série Ouro do ano que vem, né? E ficaram para trás muitas equipes, né?
1: Mas
0: quantas mesmo, Gilmar?
1: Eu não lembro, acho que era 22, uma coisa assim, salvo engano, né, Ayrton? Mas o Honório Serpa, Ayrton, ele caiu da Série Ouro para a Série Prata esse ano, né? O ano passado ele estava na Série Ouro. Então ele subiu de volta agora, de novo, né, o Honório Serpa.
0: 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Grande abraço a você que está nos acompanhando também aí pelo Facebook com imagem. Nosso cinegrafista aqui, né? Encarando o sol na testa, o seu Silmar Dalcastel, né? Está difícil de ver. Se eu estou com dificuldade de enxergar a tela do computador aqui, imagine o Silmar ali para enxergar a tela do celular com esse sol, né?
1: De frente para o sol ainda, aqui sempre foi complicado, né? Devia ter as cabines lá para o lado de cima, né, do campo, que daí ficava melhor, né?
0: Pois é, falta energia para aquele lado.
1: Mas
0: lá
1: tem energia.
0: Tem um postinho.
1: Tem lá, energia, né? Só pegar lá.
0: Bem podia. Mas aqui que tem energia, se tiver que estender fio para todo lado para chegar para nós aqui, né? É desse jeito. 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Bola no campo de defesa da equipe de Honório Serpa, lá pela lateral direita,
1: Estão
0: se desentendendo lá, né?
1: É falta que o Bit cometeu e ele queria botar a bola mais para frente, o Bit não, foi lá atrás, né? Mas lá no ataque, o Bit precisa proteger a bola, né? Então não precisava ter feito falta lá, né? Mas no jogo tudo é possível, né?
0: Já cobrou a falta. O domínio de bola feito pela equipe de Marmeleiro, escapa aqui no centro gramado com o Gregory. Tentou arremessar lá na frente com o Bid, pode fazer o cruzamento, cruzou, mas deu nas pernas do adversário.
2: Aqui é o jaqueta número 3 do Catarina. Ele consegue dominar a bola, mandou lá para frente. Sarja, de qualquer maneira, sobrou para o camisa número 9. Opa, tocou na mão lá. Eu acho que tocou na mão. O chute a partir para o ataque. O camisa número 6 era o Fernando. Não tocou com a bola na mão, Gilmar?
1: Não, está aqui, para mim, não vai descer, Moraes. Ayrton, desculpa. Ayrton não tocou. Na sequência, o Gregory bateu tudo torto. O vento segurou a bola e o zagueirão meteu a bola para lateral, já sendo cobrado.
2: Já cobrado rapidamente, Gregory vem dominando bola, vem procurando o melhor posicionamento para cruzar a bola. Em cima dele tem a marcação do jaqueta número 2, que era o Cassinho. Espicou bola de qualquer maneira na entrada da área. Vai partir ali agora o camisa número 5, ou melhor, o 15, que é o Teteu. Teteu deixou para o Begur, bateu o goleiro Everton, foi espalma, mandando pela linha de fundo, Gilmar.
1: Bom, a bola pancada do Benhur, boa, pá, triangulação de passe da equipe de Marmeleiro, bateu forte por baixo, o goleirão foi lá, espalmou, linha de fundo, escanteio. Sendo cobrado!
2: Bintin vai para a cobrança do time esquinado, lá na lateral esquerda. Aos 40 minutos do primeiro tempo, é Marmeleiro no ataque. Bintin partiu, a bola choveu na entrada da grande área. Tira de qualquer maneira por ali o Dé. Dé partiu para o ataque quando escapava pênalti. O jogador número 21, Rocha, foi sarjado por baixo. O árbitro marcou falta e é dentro da área. Sendo dentro da área, é penalidade máxima, Gilmar.
1: Penalidade máxima, pegaram o Rocha valendo, tanto é que ninguém reclamou, Ayrton. Ninguém reclamou, está sendo revisado aí pelo VAR, né? Mas para mim é pênalti, claro, antes de cobrar, o VAR tem que revisar, mas o Jão, com convicção, marcou o pênalti. Benhur com a bola nos braços, vai para a marca penal. Agora haja coração, dona Nilce, acende a velhinha na Nossa Senhora Aparecida.
2: 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O árbitro cuidando do posicionamento dos jogadores lá junto à grande área. Bintin arrumando a bola para a cobrança. Bintin não, é o Benhur. Benhur, camisa número 10, arrumando a bola para a cobrança do pênalti. Vai partir de pé.

0: Cobrando penalidade máxima, partiu de pé direito na bola, no centro do gol. Nada, nada, nada pôde fazer Everton Gilmar.
1: É, o goleirão escolheu o canto esquerdo dele, Benhur bateu forte no meio do gol e partiu pro abraço marmeleiro depois da parada. Ayrton melhorou e melhorou muito. Teria que parar o vento. Daí o marmeleiro tem toque de bola. Aí faz a bola rolar. O marmeleiro melhorou. Tanto é que bateu a bola no travessão. Teve chances de gol. Agora de pênalti, Benhur foi lá e meteu para dentro o marmeleiro bonito. No primeiro tempo, 1 a 0.
0: Exatamente, 1-0 para a equipe de Marmeleiro aos 41 do primeiro tempo. É cobrança de penalidade máxima cometida em cima do Rocha. E vai o Nório Terpa tentando se estabelecer lá pela lateral direita. Cruzou bola na entrada da área. Tocou nos pés do Vichak. Não conseguiu dominar. Mandou o jogador da equipe de Marmeleiro, zagueirão, mandou pela linha lateral e arremessou manual. Vai novamente o Vichak para repor a bola em movimento, já arremessou lá na área, tira de qualquer maneira a zaga da equipe de Marmeleiro, vai partindo lá pela lateral esquerda, tem o Binti, cruzou, passou por um, volta novamente com ele, tem a marcação em cima dele do Polaco, mas a bola se perdeu pela linha lateral, Gilmar.
1: A bola foi para a linha lateral. Seria um bom lance entre o Chute e o Binti, mas a bola saiu lateral sendo cobrado. Não é certo, pá.
0: 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A bola no contra-ataque partia Marmeleiro por intermédio do Chute, mas a interceptação é feita pela equipe de Honório Serpa. A bola espirrou, subiu, desceu, está no centro do gramado, vem dominando. O Gregory passou por um, tenta passar por outro, foi sarjado o árbitro.
1: Falta.
0: Agora sim, ele não trilou o apito, mas partia. Ele não
1: É.
0: trilou, ele demorou para soar o apito, né? E o jogador da equipe de Honório Serpa partia para o ataque. Muita reclamação agora aí na falta cometida em cima do Gregory.
1: É, mas o pessoal de Marmeleiro aí, os atletas, tá pedindo o cartão, Ayrton. Então, ele já cometeu falta lá no ataque da equipe de Marmeleiro, agora veio cometer falta aqui no campo de defesa da equipe de Marmeleiro. Então, tem que tomar cuidado, né? Que daqui a pouco tem gente que vai para a rua, né?
0: Pelo meu cronômetro, estamos com 45 minutos. Tempo regulamentar esgotado. Estamos por conta dos acréscimos. É Marmeleiro que parte para o ataque lá na esquerda com o Binching. A recuperação de bola feita pela equipe de Honório Serpa. O Binching tocou por baixo, tocou nas pernas do jogador da equipe de Honório Serpa, cometendo a falta, acho que é em cima do Catarina, né? Já
1: É.
0: cobrado rapidamente, vai o Leão armando o ataque. A bola tocou no peitoral do Dé. Ele vira aqui pela lateral esquerda, onde está colocado o Fernando. Fernando olha o posicionamento dos seus companheiros. Arremessou agora para o Diego no centro do gramado. Partiu lá na frente para o ataque, não conseguiu. A recuperação é feita para a equipe de Marmeleiro. Tira de qualquer maneira o Paulo. O vento faz com que a bola volte, volte, volte no campo de defesa e se perca pela linha lateral.
1: É impressionante, né, o efeito que a bola toma quando a zagueirada bate na bola, né, Ayrton?
0: Exatamente. E aqui pela lateral esquerda, a bola vem parado nos pés do camisa número 62 da equipe de Honório Serpa. O Fernando cruzou na entrada da área, tira de qualquer maneira a zaga da equipe de Marmeleiro. Parte com o camisa número 10, que é o Benhur. A recuperação foi feita pelo Honório Serpa por Diego. Diego virou lá pela lateral direita. Vai o Leão, arremessou na frente. Tem lá o Vichak, cruzou! Entrava de carrinho da camisa número 10, mandando por cima da travessão. Quase, quase, quase, Gilmar, o Honório Serpa chega.
1: É um bate-cabeça da equipe de Marmeleiro. Começou com a perca de bola no meio de campo do Benhur. A bola foi atravessada para dentro do meio de campo, né? Sobrou pro atacante livre lá na ponta direita. que cruzou na marca penal e perdeu o gol. Claro, eu diria o gol mais claro da partida até agora, Ayrton.
0: É, em jogada construída, sim, né? Porque o gol da equipe de Marmelinho saiu de cobrança de penalidade máxima. 47 minutos, primeiro tempo de jogo, dois além do tempo regulamentar aqui no estádio de Honório Serpa. Marmeleiro 1, a equipe de Honório Serpa não tem nem um por enquanto.
1: Quantos passamos de 45 já?
0: Já estamos com 47 e 40.
1: É, nós estamos do outro lado, né? Não sabemos quanto o juizão deu, né?
0: Exatamente, é, não se sabe.
1: É acréscimo, né?
0: Não subiu plaqueta nenhuma lá também, né?
1: Não, aí é só no achômetro, no dedo, ou eles têm um
0: intercomunicador, né?
1: É, exato.
0: Exato, eles se comunicam entre eles, tem o rapaz do VAR aqui também, tem o seu intercomunicador aqui, tá aqui à minha direita, né? Também no sol ali, né?
1: Com dificuldade extrema também, né?
0: Bem, quero saber como é que eu enxerga na tela do computador, rapaz. Eu, tá certo, 65 anos eu não enxergo muito mais. Mas bem, né? Tem que usar um óculos daquele cara crachá aqui, né? Tem arremesso lateral favorecendo a equipe de Honório Serpa. Lá pela lateral direita, Vitiak ou Diego. O Diego, né? Que recoloca em movimento, mandou lá na frente. Tentou a subida do Leão. A zaga da equipe de Marmeleiro somente faz a cobertura, mas tocou em alguém de Marmeleiro. É arremesso esquinado. Escanteio vai ser cobrado lá pela lateral direita. Por intermédio de Dé. Dé vai se posicionando para a cobrança do escanteio, Gilmar.
1: É, 4 minutos, Ayrton.
0: 4 minutos, então, mais dois aqui, né? Mais dois, três, não, mais um, né?
1: Mais um.
0: Mais um, quer dizer, já foi. 49 minutos, o juiz trinta. Final de primeiro tempo aqui no módulo, no estádio de Honório Serpa.
1: Vou ver se eu consigo chamar os atletas aqui mais perto, Ayrton, pra gente... Porque hoje nós estamos com um pouco de dificuldade dos microfones, Binhur, hoje que nós estamos com um pouco de dificuldade, aí estamos com o microfone mais perto pros problemas que temos aí. Binhur, um jogo, dá para se dizer, feio, né? Se não tivesse esse evento, se o campo fosse menos irregular, mas... Mais uma.
2: Boa tarde, ouvintes da rádio. Cara, feio é pouco, né? O campo, jogo horrível, o campo não ajuda muito, né? Nós tínhamos um time de tocar, de colocar a bola no chão, de lançamento e corrida, o campo pequeno e as condições do campo não estão ajudando muito e esse vento também está atrapalhando bastante.
1: É, pro segundo tempo, o vento a favor, sabe melhora, né?
2: Cara, pode ser que melhore, pode ser que atrapalhe também, né? Porque nos escanteios deles ali tá atrapalhando, né? Tu bate de um jeito, a bola anda. Mas vamos ver o que o Jossi vai falar pra nós ali. Temos que fechar um pouco mais nesse meio aí. E sair com os 3 pontos aqui pra garantir a vitória, pra nós ganhar em casa.
1: Eu sempre falo assim, Benhur, saindo daqui vivo tá bom, mas saindo com a vitória é espetacular, né?
2: Ah, é magnífico, né, Gabi? O empate aqui já tá bom, mas com certeza nós vamos sair com a vitória aí. E levar o resultado bom para o Marmeleiro.
1: Então vai lá dar uma descansada aí. O Binhur, que é autor do gol. O Thiago, hoje, que está aí com a camisa de goleiro reserva, vem dar aquela moral, né, Thiago? Você que foi por tantos anos goleiro da equipe de... O jogo com esse evento, com esse campo, não dá para fazer uma análise, né?
3: É, boa tarde, Garbim. Boa tarde a todos os ouvintes da Rádio Cristal de Marmeleiro. É, a gente, por muitos anos, aí acompanhou e teve como goleiro, como você falou. É, a nossa equipe é uma equipe que coloca a bola no chão e trabalha a bola, num campo como esse que infelizmente não tem o que fazer, né? E o prejudica bastante, o vento tava o nosso contra o nosso time, né? Mas agora no segundo tempo eu acredito que vai melhorar, né? A gente vai ficar a favor do vento, né? Então colocar a bola no chão e manter o placar aí.
1: Mas deu para perceber que na parada técnica aí, depois a equipe do Marmeleiro...
3: É natural que o time deles no início venha para cima, estão na casa deles, né? Mas o time soube suportar bem. É, nossa zaga, o Tibério ali, o pessoal colocou a bola no chão. E vamos agora garantir esse resultado aí para levar para casa um placar assim que a gente consiga jogar confortável lá dentro.
1: Bom, vai lá, Thiago, também.
4: É
1: era goleiro, era titular da equipe de Marmeleiro, agora está hoje aí goleiro reserva, dando aquela moral, né? Aquela força. O Tibério está chegando aqui agora. Tibério, e aquela bola, Tibério? Tu não viu nada daquela bola lá?
4: Boa tarde a todos aí da Rádio Cristal. O vento dificultando bastante a saída do gol ali. Ela está matando o goleiro. Então tá bem difícil de atacar desse lado ali. Mas agora o jogo virou. Vamos tentar forçar eles ali para ver se o goleiro deles falha uma para nós poder ampliar o placar ali.
1: Eu estava falando agora com o vento a favor, sabendo trabalhar a bola por baixo, apesar que o gramado não dá condições para isso, mas pode se fazer mais, né?
4: Acredito que sim. Se o nosso time colocar a bola no chão, fazer que nem estava vindo fazendo os outros jogos, acredito que a gente pode fazer mais um ou dois gols aí. Trabalhar bem a bola, acredito que vai sair o segundo.
1: Então vai lá, Tibério. E Ayrton, perto da mesa, e é com você agora.
0: Muito bem, quer experimentar trocar de microfone e com esse meu aqui, ver se você vai mais longe, né? O Gabriel mandando um recado dizendo pra gente que tava feia a transmissão, né? Tinha uns três links ligados aqui, né? Apagou a luz, deu o pânico aqui, né? É difícil a gente quando tá numa situação precária como essa, né? Numa situação precária, a gente não enxerga direito, né? Oi, vamos ver aqui se tem pilha, se não tem pilha, vamos ter que achar pilha para esse microfone aqui, né? Gilmar, fale alguma coisinha para mim aqui enquanto eu troco as pilhas desse microfone.
1: Então tá bom, já tava vermelho, eu subi lá para cima, como se fala na gíria popular, para ver até onde eu vou com esse microfone aqui, porque hoje está difícil, né? Vocês viram aí que nós tivemos que buscar energia para tudo que é lado, umas montes de gambiarra aí de energia, né? Transformar aparelho de 110 para 220, né? Então foi bem difícil o começo aqui. Aqui sempre foi assim, né? Não tem cabine, tudo contra o sol, né? Falta organização. Eu acho que se investe tanto, né, em tantas outras coisas, às vezes falta investir um pouco mais no esporte em todos os municípios, né? Nós às vezes reclamamos da estrutura que nós temos lá em Marmeleiro, mas está de 20 a 0, não de 10 a 0, né? De 20 a 0 aí perante a estrutura que a gente vê no Sudoeste.

0: num pênalti claro, né? Num pênalti claro, conseguiu então fazer o gol que dá por enquanto uma vitória. É muito importante essa vitória da equipe de Marmeleiro, né? Até agora, Ayrton. Não sei se tu tem condições de falar agora.
1: Troquei de microfone aqui agora, né? Troquei de microfone.
2: Porque é nós pilhas também, né? Vamos com este outro aqui, né? Para transmitir. Você chegou mais longe lá? É, aí já cortou, né? Aí já não corta mais, né?
0: Não, tá do mesmo jeito que eu não consigo.
2: Ele corta a distância, né, que a gente está aqui no estádio em Honório Serpa, né? Fica um pouco difícil. Vamos ver aqui se eu consigo chegar no Facebook, no YouTube, no WhatsApp aqui, né? Para ver quem está ligado com a gente, né? Vamos ver o que o Gabriel diz aqui.
3: Não, tá igual. Ó, como é que tá?
4: Tantas outras coisas,
2: Tem um pouquinho de eco aqui, né? Vamos tirar um pouco aqui, então. Vamos tirar um pouco do eco aqui, né? Para ver se melhora, tá bom? Gabriel, obrigado, um abraço para você, né? O Gabriel ligado com a gente lá no WhatsApp também, mandando recado. A Fernanda também mandando um recadinho para a gente aí, né? Obrigado, quem está ligado com a gente também na Rádio Cristal, né? Nesse dia em que Marmeleiro começa sua caminhada visando a decisão do título de 2026 no futebol, né? No futebol, na Copa AS Upar. Agora melhorou. Agora melhorou, então. Beleza, então. Obrigado, Gabriel, ligado com a gente também, né? Sempre na companhia no futebol. 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Oi. O que é, Gilmar? Não, Gilmar não chegou aqui, né? Quis chegar, mas não chegou, seu Gilmar. 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Agora, Gilmar. Agora sim.
0: Então eu vou ter que ficar parado aqui para ver se vai funcionar aqui do outro lado agora com esse microfone.
2: Então vamos tentando, né? Vamos tentando ver aí como é que se vai a nossa transmissão aqui diretamente de Honório Serpa, neste domingo, dia 19 de julho, ano 2026. E já começou, né? Já começou a guerra da Copa do Mundo, né? Já começou a guerra na Copa do Mundo. Vamos virar o nosso cronômetro aqui para o começo do segundo tempo. O árbitro consultando aí a posição dos jogadores, contando o número de jogadores. Não mudou nada. Permanecem as duas equipes como terminou o primeiro tempo. 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Agora sim, trila o apito, começa o jogo. É o segundo tempo, é o tempo derradeiro do futebol aqui para a equipe de Marmeleiro e Honório Serpa. 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Também na internet, nos diversos aplicativos de rádio. E também no Facebook com imagens, né? Hoje também com imagens aqui diretamente de Honório Serpa, levando todas as informações para você. 26 segundos do primeiro tempo, 0 para Honório Serpa, 1 para a equipe de Marmeleiro. Gol marcado aos 42 minutos do primeiro tempo, gol de pênalti com Benhur. Agora Marmeleiro jogando aqui pela minha direita, a equipe de Honório Serpa pela esquerda. Marmeleiro agora vai ter o vento a seu favor e o sol atrapalhando também o goleiro da equipe de Honório Serpa. Já partia para o ataque a equipe de Honório Serpa. Atenção! Um bom momento! Quase! O Bernardo faz o gol da equipe de Honório Serpa no início do primeiro, do segundo tempo, Gilmar. Não deu. Não deu, Gilmar. Não chega. Não chega, você tem que ficar pro lado de cá mesmo, né? É tiro de meta favorecendo a equipe de Honório Serpa, de Marmeleiro. Partiu para o ataque, jogou a bola, ficou com a zaga da equipe de Honório Serpa. E partia com o camisa número 10, arremessou lá na frente, não está colocado o Bernardo. Ele cruzou mais na entrada da área, não conseguiu chegar até a bola. O jogador ficou melhor para o camisa número 10 de Marmeleiro, Benhur. Benhur jogou junto à linha lateral aqui na esquerda para a subida de Bintin. Ele não consegue chegar à bola, ela se perde pela linha de fundo, favorecendo a equipe de Honório Serpa, que perde por 1-0. Neste segundo tempo de jogo, 2 minutos já decorridos pelo meu cronômetro aqui. Partia para o ataque a equipe de Marmeleiro lá na direita com o jaquetão número 7, que era o Gregory. Ele foi segurado por baixo, o árbitro trilhou e marcou a falta, favorecendo a equipe de Marmeleiro. É, o Gilmar está voltando para cá, não chega o microfone lá, né? Não chega o microfone lá do outro lado do gramado. A distância é muito grande aqui, né? Para chegar até o nosso microfone. 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Aqui tem falta já cobrada pela equipe de Marmeleiro. Espirou bola, passou por todo mundo na frente da grande área. Ela se perde pela linha de fundo. Somente tiro de meta já cobrado rapidamente lá pela lateral esquerda pelo goleiro Everton. Everton arremessa para a frente, onde está colocado o seu companheiro, que é o camisa número 11, Vitiak. Vitiak mandava lá para frente para o Leão, não conseguiu chegar até a bola. Marmeleiro tocou a bola, tiro de longa distância por intermédio do Chute. A bola se perdeu pela linha de fundo, tocou ainda na pontinha dos dedos do goleiro Everton, indo para escanteio.
0: Escanteio alto, direto do ataque da equipe de Marmeleiro. Mas eu estava lá do outro lado, Ayrton. Se tu acha que o campo aqui está ruim, vai lá para lá de cima, daí sim tu vê.
2: É, o vento está muito forte, né? O vento forte, eu estou vendo, tem uma faixa grudada lá no outro lado, ela está quase estourando, né? Falta já, tiro esquinado já cobrado, espirou a bola, sai de qualquer maneira a zaga da equipe de Honório Serpa com o Bernardo, tentava levar para frente. Gregory consegue recuperar a bola, vai chuveirar na entrada da área, passou por um, passou por dois, foi sarjado por baixo, o árbitro diz que não foi nada, é somente arremesso lateral, mas favorecendo a equipe de Marmeleiro, Gilmar.
0: É, no início agora, Ayrton, o Marmeleiro tem o controle do jogo por enquanto, né? Tentando ampliar o placar, arremesso já cobrado.
2: Já cobrado o arremesso, favorecendo a equipe de Marmeleiro. Mas tem mais alguém ajoelhado lá, né?
0: É, mas a bola bateu no peitoral do Benhur, foi para a linha de fundo, tiro de meta sendo cobrado.
2: Tiro de meta já cobrado para a equipe de Honório Serpa. É, tocou na cabeça do Kisasa, se perde pela linha lateral. Estamos discutindo ali o Kisasa com mais algum companheiro de jogo ali, né? Não
0: sei mas desentendimento. Isso é do calor do jogo, né? O pessoal reclama quando cabeça para um lado, cabeça para o outro, sem controle nenhuma, né? da bola, tem que meter para onde aponta o nariz mesmo, né?
2: E agora já foi cobrado o arremesso lateral para a equipe de Honório Serpa. Vai partindo lá para o ataque. O jogador que era o Lontra, em cima dele tem a marcação do Paulo. Ele segurou firme,
0: não, ele
2: o árbitro marcou falta, né? Eu acho que foi só um enrosco,
0: não,
2: né? Um jogo
0: enroscou
2: de corpo ali, mas houve falta, né? Falta favorecendo a equipe de Honório Serpa aqui pela lateral direita, quase próximo a marca da cobrança do escanteio, né? Um escanteio de calças curtas, como diria o narrador.
0: É, mas o Lontra, Ayrton, esse é 21, o Lontra, pra cima do Paulo Carneiro, tá dando um calor danado, tá levando vantagem, é muito bom de bola esse Lontra.
2: E vai ele mesmo para a cobrança da falta, né?
0: Acho que não dá pra ver daqui, né?
2: Acho que é o Leão, número 8, né? Vamos ver quem vai para a cobrança da falta. É o número 10, que é o Dé. Dé cobrou, espira a bola de qualquer maneira, zaga da equipe de Marmeleiro. A recuperação veio com o camisa número 11, que era o Binti. Não conseguiu dominar a bola. Tocou de qualquer maneira, zaga mandando pela linha lateral. Arremesso manual que vai favorecer a equipe de Marmeleiro. Zaga para recolocar o balão de couro em movimento. Arremesso ali, está colocado o Binti. Em cima dele, marcação do adversário. Ficou reclamando falta. O Arthur disse que não foi nada. Vai escapando o Honório Serpa lá na esquerda. Arremessou na frente. Tira de qualquer maneira. O Paulo manda pelo meio de campo. Aonde está colocado o Polaco. O Polaco vira pela esquerda com o Vitiak da equipe de Honório Serpa. Trabalha novamente bola a equipe de Honório Serpa lá pela lateral esquerda. Voltou com o Fernando. O Fernando fica procurando o posicionamento dos seus companheiros. Arremessou na entrada da área. Lá está colocado o Dé. Partiu o pé esquerdo. Tira de qualquer maneira a zaga. Bate de novo. Tira a zaga da equipe de Marmeleiro, mais uma vez dá nas pernas do zagueiro da equipe de Marmeleiro. É Marmeleiro que parte para o ataque, tentando armar o contra-ataque com Vitiak. Vitiak lá na frente, ou melhor, o Binti mandou lá na frente, onde está colocado o Tchutcha, fica reclamando falta. Foi na tua frente,
0: falta,
2: Gilmar.
0: Falta, claro, enroscou no Tchutcha, Ayrton, o passe do Binti já estava quase fora, acabou tendo um pouco de sorte também na inocência do zagueirão da equipe de Honório Serpa, e o juizão marcou falta.
2: Falta que vai ser cobrada por intermédio do camisa número 11, né, o Binchen, aqui na lateral esquerda, campo de ataque já da equipe de Marmeleiro. Ele vai partir pé direito na bola. Um homem somente na barreira da equipe de Honório Serpa. Tira de qualquer maneira o jogador da equipe de Honório Serpa. Tentava lá na frente, ele estava colocado o Dé. A melhor ficou com a equipe de Marmeleiro. Lá na frente, ele estava colocado o Tchutcha, mas já tinha impedimento marcado pelo bandeirinha.
0: O Tchutcha estava na posição A, voltando para a posição B. Recebeu a bola, considerado impedido.
2: 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Pelo meu cronômetro aqui, estamos com 8 minutos e 47 segundos. Segundo tempo de jogo, continua 1 para a equipe de Marmeleiro, 0 para a equipe de Honório Serpa. Gol marcado aos 42 minutos através de pênalti. E Marmeleiro vai para o ataque, trabalhando lá pela lateral direita com o jogador que é o camisa número 7, o Gregor. Em cima dele tem a marcação do zagueirão da equipe de Honório Serpa. A bola se perde pela linha de fundo. É tiro esquinado que favorece a equipe de Marmeleiro.
0: Viu, naquele lance anterior, Ayrton, o Gregory cometeu a falta em cima do zagueirão 3, o Catarina, e recebeu o amarelo. Escanteio, lado direito de ataque da equipe de Marmeleiro, Benhur na cobrança.
2: Vai para a cobrança do escanteio a equipe de Marmeleiro. Vai lá, Benhur, partiu o pé esquerdo na bola, arremessou, choveu, tira de qualquer maneira o Leão. Arremessou até onde estava colocado o Polaco, volta novamente com a equipe. Vai para a cobrança do escanteio a equipe de Marmeleiro. Vai lá, Benhur, partiu, pé esquerdo na bola, arremessou, choveu, tira de qualquer maneira.

0: Onde está colocado o Cassinho? Arremessou mais rapidamente lá onde está colocado o camisa número 21, o Lontra. Vai ele escapando. Sobrou bola na entrada da área. Atenção, bateu o Dé. Tira de qualquer maneira o Everton, defendendo a equipe de Barreiro. Quase o gol de empate, Gilmar.
1: É um bate-rebate. Aquele eu falei que aquele número 21 é bom de bola. Recebeu, dominou a bola, né? Partiu para cima da zaga, passou no meio de dois e na sobra bateu forte no meio do gol. Tibério defendeu e na sequência zagueiro da equipe de Marmeleiro tirou a bola e escapou de receber o gol de empate a equipe de Marmeleiro. Melhor no jogo a equipe de Honório Serpa.
0: É, começou o segundo tempo com mais força, com mais garra a equipe de Honório Serpa, né? Neste segundo tempo de jogo está partindo mais para o ataque, está indo com vontade, mas Marmeleiro não se entrega. Marmeleiro arremessa de longa distância, não chega até ninguém. O Everton somente domina a bola e vai recolocar lá em movimento pela lateral esquerda, onde está colocado o seu companheiro. Ele arremessa aqui na direita para o Cassinho, virou o jogo, arremessa no centro do gramado com o Vichak. Vichak novamente devolve para o Cassinho, partiu para o ataque, a equipe de Marmeleiro consegue recuperar, volta novamente a equipe de Honório Serpa, aqui na direita com o Lontra. Ele vem dominando bola, segura Sassarica em cima do jogador que era o Bintin, voltou mais à esquerda, está colocado o camisa 5 Polaco. Polaco tentou um cruzamento, fraquinho, não tinha ninguém para chegar na bola, foi parar lá nas mãos do goleiro Tibério da equipe de Marmeleiro.
1: Quantos minutos? Nós já temos.
0: Estamos com 12 minutos cravados agora. 12 minutos cravados, segundo tempo de jogo.
1: O Gregory e o próprio Tchutchu já demonstram cansaço. Então, de repente, daqui a pouco tem que mudar, né?
0: É, da equipe de Honório Serpa já vejo que lá do outro lado do gramado tem alguém se sassaricando lá aquecer, né?
1: Exatamente.
0: De Marmeleiro tá tudo calmo. 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Vai a equipe de Honório Serpa trabalhando aqui na direita com Lontra. Deu no meio das pernas do jogador, que era o Paulo, escapava. Ele fica reclamando, diz que foi segurado. O árbitro diz que não foi nada. O Bandeirinha marcou.
1: É só arremesso que está sendo cobrado.
0: Arremesso lateral favorecendo a equipe de Honório Serpa. Já recolocado o Alan Licor em movimento. Trabalha a bola aqui no campo de defesa. O camisa número 5, o Polaco também com o Cassinho. Volta novamente com o Polaco. Devolveu até onde estava colocado o Vichak. Jogo de corpo da equipe de Marmeleiro por intermédio do camisa número 5. Que saça, é falta marcada pelo árbitro.
1: A equipe de Honório está levando todas no jogo, na força, Ayrton, no corpo aí. O Marmeleiro está perdendo as bolas no jogo de corpo, né? É uma equipe mais leve, mais transina, a equipe de Marmeleiro, e está perdendo na dividida, né?
0: É, na disputa de bola o Marmeleiro se retrai um pouco, né? E a equipe do Honório Serpa está levando vantagem. Já foi várias vezes ao ataque. E agora o Marmeleiro partia para o ataque com o Tchutchu. Subiu bola, foi até ele, tocou nos pés do jogador da equipe de Honório Serpa, no zagueiro, que é o Diego, se não me falha a memória. Mandou pela linha lateral. Melhor foi com o camisa número 3, o Catarina, que botou pela linha lateral. Arremesso manual vai ser cobrado lá pela lateral direita. Foi lá o camisa número 15, Teteu, para arremessar a bola para dentro de campo. Arremessou até nos ter colocado o Pinte, voltou para o Teteu. Partia para o ataque com o Gregory. Melhor com o Gregory ainda. Em cima dele a marcação do Dé. Dé prensou a bola, mandou pela linha lateral. É arremesso favorecendo a equipe de Honório Serpa quando há troca, Gilmar.
1: Eu falei da equipe de Marmeleiro, já tem troca, Ayrton. Tá entrando lá, se eu não me engano, o Gregory tá saindo, né? Tá saindo o Gregory, entrando o Vaguinho, se eu não me engano. O Vaguinho, a camisa 19.
0: Né? 19.

0: Devaguinho.
1: É, e tá saindo o Kisasa para a entrada do... Vamos ter que ver depois, porque daqui não deu para ver, né?
0: É, já já a gente vê quem entrou aí na equipe de Marmereiro, na saída do jogador que era o Kisasa. É o Nário Serpa que parte novamente, vai se estruturando no gramado. O sol agora me atrapalha cada vez mais aqui, né? Nem o boné não ajuda, gente, mas que coisa, né? A equipe de Nário Serpa se defende de qualquer maneira, arremessou lá na frente onde está colocado o goleiro da equipe de Marmereiro. Já sai jogando o melhor do goleiro da equipe de Nário Serpa, o Everton, né? O Nário Serpa partindo para o ataque, a bola aqui no centro do gramado, com o jaqueta número 7, que é o Bernardo. Reclamou a falta, ganhou a falta, já foi cobrada rapidamente. É o Nório Serpa partindo para o ataque. Vai no seu campo defensivo, trabalhando bola. Arremessa aqui na direita, está colocado o Leão. Marcação feita por intermédio de Benhur. Subiu bola, desceu, voltou até os pés do camisa número 11, o Pinte. Cruzou rapidamente nos pés do jaqueta número 9 da equipe de Marmereiro, que era o Tchutcha. Tentou passar para o camisa número 19. Vaguinho chegou atrasado, não consegue bater a bola para fazer o segundo de Marmereiro, Gilmar.
1: Ele perdeu o gol, o Tchutcha perdeu o gol. Ele e o goleiro e o arco, Ayrton. Ele tinha que bater para o arco, bater para o gol e faturar, partir para o abraço, que seria o segundo gol da equipe de Marmeleiro. Eric, 17 no lugar do Sagá, Ayrton.
0: Então saiu o Sagá, não o Kisasa.
1: Não, saiu o Sagá e entrou o Eric, saiu o Gregory, entrou o Vaguinho.
0: Tá, então o número 5, Kisasa, ainda continua em campo, né?
1: Exatamente.
0: Vamos ver se confirma isso, né?
1: Isso, e o Vaguinho, 19, é em campo no lugar do Gregory.
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1: Esse Lontra, esse centroavantão da equipe de Honório Serpa, está fazendo um sarceio aí. Alguém tem que pegar ele no individual e dizer, vem cá que eu boto você no bolso, porque ele está levando perigo de gol toda hora. Escanteio sendo cobrado para Honório Serpa.
0: Escanteio aqui pela lateral direita, campo de ataque, vai lá o camisa número 7, que é o Bernardo, homem que já tem um cartão amarelo. Saíram dois cartões amarelos, né? Cassinho e Bernardo, ambos da equipe de Honório Serpa. Tira de qualquer maneira, Marmeiro na cobrança do time esquinado. Escapa agora aqui na esquerda o Tchutcha, trabalhando bola com o Binti. Em cima dele a marcação do adversário, consegue recuperar a bola. A equipe de Honório Serpa parte para o ataque com o Dé. Arremessou lá na direita, onde está colocado ele, o Leão. Leão arremessou, passou por toda a extensão da grande área, se perde lá pela linha lateral, onde está o jaqueta número 9 da equipe de Honório Serpa. Temos que descobrir quem é o 9 da equipe de Honório Serpa.
1: Entrou agora, certo?
0: É, entrou na mesma troca lá dos maneiros.
1: É, né? Do outro lado fica difícil, mas vamos descobrir.
0: Já vamos descobrir quem é o jaqueta número 9 da equipe de Honório Serpa, que entrou neste segundo tempo. A bola sendo dominada com tranquilidade no campo de defesa da equipe de Honório Serpa. Quando são 19 minutos, 19 minutos, segundo tempo de jogo, 2 para 1 para Marmeleiro, 0 para a equipe de Honório Serpa. Olha, sexta-feira, dia 24, tem torneio de bodoque lá no Ginásio de Esportes do bairro Ipiranga. Uma realização do Departamento de Esportes da Prefeitura Municipal de Marmeleiro. Você é convidado a participar do torneio de bodoque. 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Aqui tem escanteio favorecendo a equipe de Marmeleiro. Para recolocar a bola em movimento, não está com muita pressa ali, né? O jaqueta número 10, o Benhur da equipe.
1: Nas trocas, Ayrton. Oi. Vamos lá. O 9 é o Lilo.
0: Entrou no lugar de?
1: E entrou também o Vitiaguinho 11.
0: Então o 9 é o
1: Lilo.
0: Lilo. E o outro que entrou?
1: Vitiaguinho, 11.
0: Vitiaguinho
1: 11.
0: 11, tá bom. Aqui tem disputa de bola na linha divisória, linha lateral do gramado, melhor para a equipe.
1: Não, o Vitiaguinho, o 11 é o Vitiak, que saiu.
0: Ah, o Vitiak que saiu.
1: É, exatamente.
0: Então, entrou o Lilo número 9 no Vitiak. 9, Lilo. Aqui tem arremesso lateral já cobrado pela equipe de Leonardo Serpa. Espirra de qualquer maneira. O camisa número 17, o Eric. A bola vem aqui na frente, está colocado o Bintin. Bintin deixou mais na direita, está colocado o Benhur. Tentava a subida do Vaguinho, mas não chegou. Foi muito forte.
1: Se pega bem.
0: Sou o ataque da equipe de Marmeio.
1: Se pega bem na bola, aí tu ia botar o Vaguinho na cara do gol, né?
0: Exatamente, né? E aqui, mais uma vez, a equipe de Leonardo Serpa se recompõe no ataque, tira de qualquer maneira por lá. O Rocha mandando pela linha lateral. O pessoal ficou reclamando de falta na entrada da área. Possível pênalti, Gilmar.
1: É, eles estavam querendo, e o VAR pode revisar, né? Eles estão querendo o pênalti do Paulo em cima do atleta que está caído lá, né? Mas para nós aqui não houve nada.
0: Tudo tranquilo, né? Somente... um encontro entre os jogadores. 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Aqui a bola sendo trabalhada pela equipe de Leonardo Serpa, que parte para o ataque com o Bernardo. Pela direita, cruzou lá na entrada da área, não tinha ninguém. Tocou no jogador da equipe de Marmeleiro, camisa número 8, Maiquinhos, foi pela linha de fundo. É, tiro esquinado, favorecendo o Honório Serpa lá pela lateral esquerda.
1: É, parece que o vento está a favor de Honório. Agora deu uma calmada, escanteio sendo cobrado.
0: Escanteio já cobrado, tira de qualquer maneira o grandão, que é o Paulo. Arremessou a bola lá no campo de defesa ainda da equipe de Marmeleiro, onde estava colocado o Fernando, mas ele não conseguiu dominar a bola, ela se perde pela linha lateral. Marmeleiro para recolocar o balão de couro em movimento nesta tarde de domingo. Dia em que tem decisão da Copa do Mundo, né? Tem decisão da Copa do Mundo entre a Espanha e a Inglaterra, né? Espanha
1: e Argentina.
0: E Argentina, né? 0-0, 32 minutos do primeiro tempo, né? 0 para a Argentina, 0 para a Espanha, né? Na decisão da Copa do Mundo. Ontem a Inglaterra levou da França, né? A medalha de terceiro lugar. Agora é medalha, né? Quem vai receber anel é só quem for campeão, né? Que chique, agora vão ter anel de campeões da Copa do Mundo, né? Se a moda pega, Marmeleiro também vai cobrar um anel para ganhar Supa. Que tal, né, Silmar? Vamos querer um anel nós também?
2: Olha, com certeza, só de ouro, né?
0: E lá vai Marmeleiro partindo para o ataque com o camisa número 9, que era o Tchutcha. Pesado, não conseguiu chegar até a bola. Para as mãos do goleiro Everton.
1: Abre a bola, Ayrton. Abre a bola para a direita, que nem dá para fazer a jogada. 2-1, rápido.
0: Ele não ergueu a cabeça para ver. E aqui vai partindo mais uma vez para o ataque a equipe de Honório Serpa com o camisa número 4. Tem mais um diferente aí, o número 4 na equipe de Honório Serpa, Gilmar.
1: Vamos ver.
0: Descobrir quem é o número 4 na equipe de Honório Serpa. E a Marmeleiro partindo para o ataque novamente com Benhur. Benhur com Bintin. Aqui pela esquerda, pode fazer o cruzamento. Agora vai entrando lá o jaqueta número 9, que é o Tchutcha. Arremessou, deu nos pés do jogador da equipe de Honório Serpa. Volta novamente para o ataque a equipe de Honório. Se recompondo com Dé. Vira lá na esquerda, onde está seu companheiro, que é o Catarina. Catarina procura o posicionamento dos seus companheiros. Deixou com o Vitiak, número 11. Vitiak arremessou lá pela esquerda. Ou melhor, é com o número 17, né? Não, o Vitiak ainda está em campo, né? O Vitiak,
1: sim,
0: número 11, está em campo, né?
1: Ué?
0: É,
1: ele passou errado para mim, então.
0: Exato.
1: Câmera, número 4, câmera.
0: Número 4 é o câmera. Quando o juiz trila e marca parada técnica. Não é falta.
1: Não é falta.
0: É falta. Já estamos com 25 minutos. Acho que não vai ter.
1: Mas né? Não precisa. Né?
0: Acho que não vai ter, né? Vai autorizar lá a cobrança. Marmeleiro parte para o ataque. Coloca a bola no lugar certo. O Paulo. Vai o Rocha para colocar o balão de couro em movimento. Arremessou, tocou na cabeça do jogador que era o número 9, o Chucha. Mas não chegou para ninguém. Fica com a equipe de Honório Serpa, que vai se restabelecendo. Ah, que seu sol ficasse assim, né? Escondido atrás daquele silo de sementes ali, né?
1: Até o final.
0: Seria uma maravilha. A gente pode enxergar até a tela do computador aqui. É Marmeleiro partindo para o ataque. Quando o juiz trilou, o quê? Impedimento de Marmeleiro.
1: Marcou falta do Bint, não é?
0: Falta?
1: Não é, estava 3 contra 1. Aí era fatal, né?
0: É, aí foi danado. 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Aqui tem.
1: Falta.
0: Não, agora é parada técnica. Né?
1: Agora parou, Matias.
0: Um golinho para a água aos 26 minutos e 40. Aos 26 e 40 do segundo tempo, parada técnica. Vamos dar uma assuntada. 36 minutos, Copa do Mundo. Copa do Mundo, Argentina 0. Espanha também 0, né? Posse de bola aqui, maior posse de bola está com a Espanha, gente, ó. Com 63% de posse de bola contra 37% da Argentina. Tem um chute a gol feito pela Espanha. Pela Argentina não tem nenhum. 6 toques dentro da área adversária por parte da Espanha. E chance de gol 0,10, né? Olha só, hein? A Espanha mandando no jogo contra a Argentina. Se acontece o que aconteceu contra a Inglaterra, né, que a Argentina precisou de 6 minutos para virar o jogo, né?
1: É verdade. Mas aí, estou falando do jogo nosso aqui. Domingo passado, eu assisti o jogo de Honório Serpa um pouco. Era o jogo mais feio que eu assisti. E hoje, não dá até para reclamar, porque hoje está quase parecido, né? Marmeleiro tenta jogar, tenta botar a bola no chão, tenta fazer alguma jogada, mas esse campo está insuportável. Não tem como. Agora, quem sabe, parece que o vento deu uma amenizada, né? Acertar o meio de campo aí nos toques, 2-1 rápido, né? Não dominar a bola para não receber a marcação da equipe de Honório Serpa para poder sair na cara do gol, né?
0: Boa tarde pro Alisson Morsato, ligado com a gente lá no Facebook, é Júlio Oliveira, bora, Lenhor, diz a Bruna aqui, Carlos Barpi também na torcida, o Alan Grasma, vamos Marmeleiro, Edson Rolim para cima, Marmeleiro, Hélio Guizzi, Valcir Bonoso, Gustavo Guizzi, mais uma porção de gente que daqui a pouco eu falo, quem mais está ligado com a gente no Facebook, Cádio Cristal, partindo para o ataque, a equipe de Honório Serpa com Bernardo, cruzava lá na frente, onde estava o Lontra, não chegou até a bola, tocou de cantinho de chuteira, o Paulo mandou pela linha lateral, é arremesso lateral que favorece a equipe de Honório Serpa, e a bola demora para chegar, né?
1: Tem pouca bola, né? Tem vai ter troca lá, Ayrton. Sai o Chucha, entrando o Sony. Sony, ele tá com a, já vamos ver, camiseta 16.
0: Sony Oliveira com a camiseta número 16. Jogou ontem na Vemar também, não? Ele jogou na Vemar ontem?
1: Não, ele não joga na Vemar.
0: Ah, não joga na Vemar? Só joga aqui. Então tá bom. Que ontem a Vemar também teve jogo, né?
1: Lá no quilômetro 15.
0: Lá no quilômetro 15 contra o Varonil. Grande abraço, pessoal do Varonil, também ligado com a gente no futebol. Pessoal da Avemar também ligado com a gente. A bola espirrava lá na direita para a subida do Sony. Ele não conseguiu chegar. A bola se perde pela linha lateral. É arremesso favorecendo a equipe de Honório Serpa. 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
1: A sombra te desviou aí.
0: Ela foi
1: embora. Tá vindo a 2 metros da tua esquerda.
0: Né? Foi embora ali, né? Daqui a um pouco ela chega naquele silo lá, né? E daí não chega. Vai, Marmeleiro, para o ataque. É 1 contra 1. Chega primeiro o goleiro Everton para segurar firme o balão de couro. Já sai jogando a equipe de Leonardo Serpa. Arremessava lá na frente, mas não tinha ninguém. O camisa 17 da equipe de Marmeleiro, Eric, só deixou a bola passar. É arremesso manual, favorecendo a equipe de Marmeleiro. Eric para recolocar o balão de couro em movimento. Arremessou lá onde estava colocado o Bintin. Bintin tentou de cruzamento para o Vaguinho. Não chegou até ela. Está na disputa de bola com o Vidjak. Mas ela se perde somente pela linha de fundo em escanteio, favorecendo a equipe de...
1: Tiro de meta, já cobrado
0: rapidamente. Balão de couro nas pernas do Catarina. Catarina vira lá pela esquerda, volta novamente com o Leão. Leão trabalhando com seu companheiro, procurou aqui na esquerda, está colocado o Câmera. Câmera deixou lá com o Londra, volta novamente. Não tinha ninguém da equipe de Marmeleiro, somente a equipe de Leonardo Serpa se recompõe. Vem ali com o Vidjak. Vidjak trabalhando bola, procurando o posicionamento dos seus companheiros. Arremessou lá onde está colocado o Câmera. Câmera trabalha mais da esquerda com Catarina. Vai se armando no seu campo defensivo. Partiu agora para o campo de ataque. A equipe de Leonardo Serpa arremessou lá na frente com Lontra. Tentou virar de pé direita. Virou aqui na direita onde está colocado o camisa número 7. Em cima dele tem a marcação do Eric. Melhor para o Eric, que consegue roubar a bola. Escapa do contra-ataque a equipe de Marmeleiro com o camisa número 11, que era o Bintin. Melhor para o zagueirão da equipe de Leonardo Serpa. Tira por baixo, deixou lá com o Eric, né? A bola ficou nos pés do Eric, ele manda pela linha lateral. Arremesso manual que vai ser cobrado pelo Leonardo Serpa com o camisa no 4, que é o Câmera. Câmera arremessou com o Leão. Leão tentava a subida do seu companheiro. Interceptação feita pela equipe de Marmeleiro. A bola quicando no gramado. Aqui tem dando o combate na jogada na esquerda. O Bintin não conseguiu segurar a bola. O Bintin também não conseguiu. O Vaguinho fica com a equipe de Honório Serpa, que tem arremesso lateral a seu favor, Gilmara.
1: É, Honório Serpa querendo mandar no jogo, mas Marmeleiro só falta encaixar uma bola, né? Pode ser agora, quem sabe, né?
0: 33 minutos, Sony escapa aqui pela lateral esquerda. Pedido. Quando trilou o apito marcando impedimento. Sony estava curtindo a mão em terra estranha.
1: É, se ele é de praxe, né? O Sony ficar sempre impedido, tem que cuidar isso, né?
0: É o Alan do Brasil, né? O Alan do Marmeleiro fica só na espreita lá, né? Esperando e escapando. 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Estamos com a cobertura da Copa Aesupar 2026. E a equipe de Honório Serpa trabalha lá pela lateral esquerda com um jogador que é o Catarina. Catarina vem trabalhando, bateu prensado no jogador da equipe de Marmeleiro, foram os dois para o solo. O árbitro diz que
1: tiro de meta.
0: Foi somente tiro de meta, favorecendo a equipe de Marmeleiro. Bola nas mãos do Tibério. Vai para recolocar o balão de couro em movimento lá. O
1: Rocha.
0: Paulo.
1: Rocha.
0: Paulo Rocha. O Paulo número 21.
1: Rocha
0: 21, melhor dizendo. Rocha já cruzou, arremessou lá na frente para a subida de Vaguinho. Melhor para até onde está colocado o Sony. Sony de longa distância, quase encobriu o goleiro Everton.
1: Uma pancada, Ayrton, recebeu a bola do tiro de meta, né? Olha a bola.
0: Marmeleiro de novo para o ataque, vai na Sony, tentava falta, pegar a bola, mas teve falta cometida por intermédio do Sony.
1: Quase que o Sony acha o chamado ovo, né? Deu-lhe uma pancada de primeiro, o goleirão estava bem colocado no primeiro pau, segurou a bola.
0: Já estamos com 35 minutos, segundo tempo de jogo, faltam 10 no tempo regulamentar para terminar o jogo. Marmeleiro está na liderança, está vencendo por 1-0, gol que foi marcado aos 42 minutos do primeiro tempo, através de Benhur cobrando a penalidade máxima. 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Bajo Materiais de Construção é Marmeleiro partindo para o ataque, tira de qualquer maneira a zaga da equipe de Leonardo Serpa. Escapava com perigo o Sony, camisa número 16 da equipe de Marmeleiro. Uma boa subida do Sony para a esquerda aqui, Gilmar.
1: O Sony está querendo fazer um golzinho dele, mas por duas vezes, né, quase chega na cara do gol, né, poderia ter ampliado para a equipe de Marmeleiro.
0: Agora, e olha o Serpa que vai escapando lá pela lateral esquerda com o jaqueta número 9, que é o Lilo, quando o juiz trila e marca falta, e saiu cartão amarelo para o número 15, Gilmar.
1: É, cartão amarelo para a equipe de Marmeleiro, Ayrton, acho que nós não temos nenhum.
0: É o Teteu, número 15.
1: É o 15 é o Teteu, né?
0: Primeiro cartão amarelo para a equipe de Marmeleiro.
1: É, exatamente, falta de muito longe, tem que cuidar, porque agora é o momento crucial do jogo, né? E a Sombra está atendendo o pedido,
0: tá vindo.
1: E tá vindo também o Mosquitedo.
0: Meu Deus do céu, agora as borrachudas pegaram aqui. Espanha 0, Argentina também 0, 45, já tempo regulamentar esgotado, estamos com um minuto além do tempo regulamentar. Aqui tem falta já cobrada pela equipe de Onair Serpa, tira de qualquer maneira a zaga da equipe Marmeleiro com Benhur. Benhur deixou nos pés do Rocha aqui, um tiramaço mandou a bola lá no campo de defesa da equipe de Onair Serpa. É só tiro. Arremesso lateral já cobrado, a bola sendo dominada lá com o Vichak, em cima dele tem o combate da equipe de Marmeleiro, vai também o Binti dando combate, cometeu falta lá,
1: falta do Binti, Ayrton, providencial antes do contra-ataque da equipe, bola lançada, é a jogada dele, né? Pode ver,
0: vai ser lançada a bola na área da equipe de Marmeleiro, atenção, Marmeleiro se prepara, Everton, ou melhor, o Tibério, que lá vai chumbo, tirou, não conseguiu tirar o 21, que era o Rocha, a bola ficou nos pés do jogador da equipe da Norte Serpa, saca de qualquer maneira por lá o Marquinho, tira o Casteiro, procurava a subida do Sony, mas melhor para a equipe da Norte Serpa, que vai se compondo, deixou a bola aqui na entrada da área com o Leão, voltou novamente para o Vichak, procurou novamente lá, o Lontra vai virar, atenção, virou, mas tira de qualquer maneira o camisa número 5, que era o Kisasa, mandando a bola aqui na linha lateral, a bola não saiu, ficou sendo dominada ainda pelo Leão da equipe de Leonardo Serpa, choveu bola na área de novo, cabeceio do jogador da equipe de Honório Serpa, o Leão, número 8, Gilmar.
1: É, Marcão, o Honório Serpa está querendo o gol de empate lá desse Ayrton, falta pegar essa bola, conduzir ela, valorizar a posse da bola, a equipe de Marmeleiro não está conseguindo.
0: 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Agora tem
1: escanteio
0: que favorece a equipe de Marmeleiro. Quando estamos com 40 minutos do segundo tempo, Marmeleiro continua vencendo, hein? Marmeleiro continua vencendo 1-0 a equipe de Honório Serpa na primeira partida da final do campeonato da ESUPAR ano 2026. Domingo que vem é lá no Módulo Esportivo Casa Cheia. Com certeza você estará lá e também acompanhando pela Rádio Cristal nos 92.9, também no Facebook e nos diversos aplicativos de rádio. 4 minutos além do tempo regulamentar, Copa do Mundo, Argentina 0. Espanha também ter... zero. Quando ter... aqui troca. Tem troca, Gilmar.
1: É, vai ter troca, acho que na equipe de Marmeleiro. Vamos ver quem vai entrar lá do outro lado, né? E quem vai sair. Por enquanto, não.
0: Ainda não. Não autorizou ainda. A bola vai ser recolocada em movimento para a equipe de Marmeleiro. Arremessou de qualquer maneira lá o jogador que era o Maiquinho. Para o 11, que era o Bintin, fez o cruzamento aqui na entrada da área. Tira de qualquer maneira a zaga da equipe de Honório Serpa, que arremessa lá na frente, onde está colocado o Lontra. Lontra viu bem a subida aqui na direita, onde está colocado o jogador que é o camisa número 7, o Bernardo. Fica reclamando falta na entrada da área ali. O árbitro disse que não foi nada. É Benhur que escapa aqui pela esquerda. Arremessou para a entrada do camisa número 17, que era o Eric. Melhor com a zaga da equipe de Marmeleiro, com o Kisasa. Kisasa volta novamente com o Vaguinho. Vaguinho retarda um pouco mais. Lá onde está colocado o Paulo. Paulo arremessou, tentou o Sony. A bola foi interceptada pelo jogador da equipe de Honório Serpa. Voltou, conseguiu roubar a bola. O Sony. Sony deixa com o Benhur. Arremessou lá na direita. Onde está colocado o camisa
1: pedido.
0: Número... quem que era? O Bintin, camisa número 11. Mas subiu a bandeira quadriculada lá na direita, dizendo que era impedimento, Gilmar.
1: É, dizendo que era impedimento quando se prepara dois atletas lá para a entrada. Já o Semir vai fechar a casinha. Estava entrando o Maurinho, né? E mais alguém se preparando lá, Ayrton.
0: 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Aqui, aos 42 minutos, segundo tempo de jogo, Honório Serpa parte para o ataque novamente, com o jaqueta número 4, que era o câmera. Ele arremessou lá na entrada da área, sobrou bola, vem sassaricando a equipe do Honório Serpa, bateu a bola, se perde pela linha de fundo, sem qualquer perigo, Gilmar.
1: Sassaricou pra lá e pra cá e bateu pra linha de fundo, tudo torto, perdendo uma oportunidade, né, pra fazer o gol de empate. Aí tu tem troca, Rodô saindo lá, Maiquinho tá saindo também,
0: Benhur como... também vai sair, já tá tirando a faixa de capitão, tá passando lá pra quem, pro Sony?
1: Não sei.
0: Passou pro número 5, né? O 5, o Kisasa vai ser o capitão, está saindo o Benhur, quem mais?
1: Benhur, o Maiquinho e o 21, Rocha.
0: E o Rocha.
1: Entra Maurinho.
0: Maurinho. Maurinho.
1: É.
0: Quem mais?
1: Vamos ver. Vamos ter que de longe aqui, não dá para ver, né? O Perboni. O Perboni está com a 25. E o Maurinho está com a 22.
0: Isso mesmo.
1: E o Galo também entrou.
0: O Galo.
1: O Galo, vamos ter que descobrir o número também.
0: Tem aqui falta, favorecendo a equipe de Honório Serpa. Quase na linha divisória do gramado, cobrado rapidamente pelo Dé. Dé mandou lá na frente, onde está colocado o Lontra. Lontra vai fazer o cruzamento, tem dois na marcação dele, melhor para a equipe de Marmeleiro. Mas mandou pela linha lateral, o jaqueta número 19, o Vaguinho. Arremesso já cobrado rapidamente pelo camisa 17, o Diego. Choveu bola na área, o Everton, o Tibério já estava batido, mas tira de qualquer maneira a zaga da equipe de Marmeleiro, que parte para o contra-ataque. Vai lá pela direita com o camisa número 20.
1: É o Galo.
0: É o Galo. Galo número 20 parte lá pela lateral direita. Tem dois jogadores da equipe da Nova Sarpa dando combate. Ele vai e não desiste da jogada. Fica em cima. Sangue novo. É Galo que parou. Acabou tocando e cometendo falta, né, Gilmar?
1: Não, parou porque na área da equipe de Marmeleiro, lá junto ao Tibério, tem um atleta da equipe do Nova Sarpa caído, tá lá um corpo estendido no chão, cãibra. Agora, para você ser campeão, você tem que ter sorte, porque aquela bola não foi zaga, não foi ninguém que tirou. A bola bateu no pé da trave, no poste e voltou para meio do arco, Ayrton.
0: É, quase, Marmeleiro se entrega, né? No finalzinho do jogo, já estamos com o tempo regulamentar esgotado, 45 minutos, segundo tempo de jogo. 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Marmeleiro partiu para o ataque novamente com Bintin. Bintin tem mais à direita. O Sony preferiu a jogada com o Jaqueta número 19, que era o Vaguinho. Mas a recuperação de bola é feita pela equipe do Nório Serpa quando o juiz trilou e marcou falta.
1: Falta. E vai ter troca lá também da equipe do Nório Serpa. Está entrando alguém lá, Ayrton. É 7 minutos, é isso?
0: É, agora estamos. Deu 7 de acréscimo?
1: Parece que é.
0: Nossa, vamos a 52 minutos, estamos com 46 minutos agora. Vamos a 52 minutos, 47 agora. 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Marmeleiro partindo, ou melhor, o Nório Serpa partindo para o ataque lá na esquerda, quando há um corpo estatelado no chão por lá, Gilmar.
1: É a reclamação geral lá da banco de reserva da equipe de Marmeleiro, dizendo que não era falta, mas o juizão marcou e está lá o corpo estendido no chão, né? Não vimos se alguém entrou de Nório.
0: É, eu acho que, não houve a troca lá, né? Bom dia, boa noite, boa tarde, para quem assistir a gente qualquer hora na televisão aí no Facebook, né? A dona Lourdes Martinelli, Garbim, né? Tá assistindo a gente lá em Pato Branco também, né? Já vi aqui no Facebook que deu uma piscadinha aqui quando eu vi a tela, né? Dona Lourdes, conhece ela, seu Gilmar?
1: Mais ou menos, só mais 60 anos.
0: Só 60 anos, aqui olha, tem festa, né? Será que vão fazer surpresa aqui? Parte a equipe de Leonardo Serpa para o ataque. Ficam reclamando lá, né? Tem um jogador caído, mas acho que não foi nada, Gilmar.
1: Foi nada. Bola rolando.
0: Bola rolando, é Marmeleiro que parte novamente para o ataque aqui na esquerda com o Galo. O Galo tem a marcação do seu adversário, que é o camisa número 4, câmera. Arremessou lá na frente para o Sony. Sassaricou em cima do jogador, entrou de qualquer maneira. Sobra para o camisa número 17, que é o Eric. Virou mais lá na esquerda. Volta com o camisa número 25, que é o Perboni. Tentou bater, não conseguiu. Marmeleiro dominando bola ainda no seu campo de ataque. Partindo para um ataque com o camisa número 15, que é o Teteu. Virou lá na direita, cruzou bola, tentou de cabeça, tira de qualquer maneira, sobra para o Sony. Vai no combate, vem jogador da equipe de Honório Serpa em cima da jogada lá. E o goleiro, Everton, sacou
1: firme agora. Mas o Sony não quer fazer gol, aí. Era só cutucar a bola para dentro, ficou sassaricando ao redor da bola, né? Dá-lhe bico na bola para dentro.
0: Exatamente, são 48 minutos, faltam só mais 4 agora para terminar o segundo tempo e terminar o jogo. Marmeleiro vencendo a equipe de Honório Serpa na primeira partida da decisão do título de 2026. Olha, vem aí o 31º Campeonato Municipal de Futebol das Escolinhas, nas categorias Sub-10, Sub-11, 13, 14 e 16. É até o dia 25 de julho nos ginásios, no período de férias escolares. Amarelo. Jovens talentos de Marmeleiro. E aqui saiu o cartão amarelo para quem, Gilmar?
1: Pro Galo!
0: Cartão amarelo para o Galo da equipe de Marmeleiro. É o segundo cartão para a equipe de Marmeleiro. Empatou em termos de cartão com a equipe de Honório Serpa, que no primeiro tempo também teve cartão para o Bernardo e para o Cassinho. A bola nos pés da equipe de Honório Serpa, trabalhando no seu campo defensivo. Agora partiu para o campo de ataque. Vai lá, como Jaqueta número 11, que era o Vichak, cruzou para a entrada do Lontra. Ele tenta de bicicleta, vai bater. Atenção, segura! Firme o Tibério, Gilmar!
1: É, tá cansado o Lontra também, né? Porque o que correu, o que trombou, o que jogou, acabou então batendo uma fraquinho. O Tibério, bem ligadaço, segurou firme.
0: E a bola já está em movimento novamente. Subiu de balãozinho cobrado lá pelo goleiro Tibério. Caiu aqui no centro do gramado, onde está colocado o jogador da equipe de Anália Serpa. É o Vichak. Vichak deixou novamente com Londra. Em cima dele dando combate o Galo. Melhor ainda para o Londra. Virou lá pela lateral esquerda no ataque da equipe de Honório Serpa, que parte com o camisa número 17, o Diego. Diego tentou fazer o cruzamento, arremessou, tira de qualquer maneira, de cabeça o Paulo na entrada da área. Para a equipe de Honório Serpa, melhor domina a bola ainda, lá com o Vichak, número 11, arma pela esquerda, partiu, passou por um, passou por dois, tira de qualquer maneira o camisa número 25, que é o Perboni. O Perboni está mancando lá, Gilmar.
1: O que aconteceu com ele? Não é o Perboni, esse é o Vaguinho, né?
0: É, o Vaguinho, não, o Vaguinho é o número 19. É,
1: Perboni já mancando, não vi.
0: O 25 lá, o Perboni, está na área. Olha, atenção, olha, cruzamento de Honório Serpa, tira de qualquer maneira do pé direito o Perboni.
1: É, a bola cruzada perigosíssima. O jogo está em aberto. Ayrton Marmeleiro está levando um sufoco.
0: É, não terminou. Estamos com 51 minutos. Falta um para terminar. É a última volta do ponteiro agora. Sem acréscimos. É o Honório Serpa que tenta se recuperar. Sobrou a bola com o Leão. Tentou lá cruzamento com o Londra. Não conseguiu. Vem a bola aqui na lateral do gramado. Conseguiu dominar o jaqueta número 17, que é o Diego. Diego cruzou para o Leão. Leão para o Londra, tentou de calcanhar, não conseguiu. Volta novamente aqui na direita, está colocado mais um jogador da equipe de Honório Serpa, fez o cruzamento, passou por todo mundo, não tinha ninguém por lá para tirar a bola. Agora Barbeiro recupera, arremessa lá na frente, tentava o contra-ataque com o Binti, mas a bola fica com a zaga da equipe de Honório Serpa, que está esperta. É o Honório Serpa nesses últimos segundos de jogo. Já estamos com 51:40 do segundo tempo. Tempo regular já passou e estamos nos acréscimos do árbitro. Com uma falta cometida lá pelo jaqueta número 17, o Eric, em cima do jaqueta número 11, o Vichak da equipe de Honório Serpa.
1: Marmeleiro tá cansado aí, tô cansado. O Teteu já caminha em campo, não consegue mais bloquear o atacante, né? Passou, foi um vento por ele, que nem o vento que tem aqui mais ou menos. Se escapar dessa, pode ser, Ayrton.
0: É a última bola do jogo, já passando dos 52 minutos do tempo regulamentar, que o seu árbitro deu de 7 minutos a mais, além dos 45. Falta que vai ser cobrada quando... Opa.
1: Vai dar, vai, é problema lá no banco de reserva, estão reclamando porque passou, né? É pro Marcelinho lá, tá sujeito ao amarelinho lá, né?
0: Cartão amarelo pro Marcelinho, né?
1: É, exatamente. Porque passou, né, do tempo regulamentar que ele tinha falado, né?
0: É, passou dos 7, né, já estamos com 53 agora. 53 minutos, subiu bola, tira de qualquer maneira o Maulinho, o Maulão lá na área, né? Escapa de qualquer maneira quando o juiz trila e marca mais uma falta, né? Pé alto do jogador da equipe de Marmeleiro.
1: Vaguinho.
0: É o Vaguinho que também recebe cartão amarelo.
1: Rapaz, e dali é uma falta perigosíssima.
0: É, se prepara, Tibério, que lá vai em chumbo. 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
1: Haja coração, vou sentar, Ayrton. Haja coração!
0: Haja coração. E aqui ficando cada vez mais difícil para a gente enxergar também, né? Não sei como é que esse pessoal está assistindo na televisão aí, né? No Facebook, porque o sol fica bem de cara aqui com o nosso celular, né? Para que a gente capte a imagem, né? Ainda mais com essa sombra que
1: segura tem. Segura essa, Tibério.
0: 4, 5 homens de Marmeleiro na barreira. Quem vai para a cobrança da falta é o jogador lá da equipe de Honório Serpa. Cruzou por cima, Palmes! Para o apito, marcando final de jogo. Marmeleiro sai na frente nesta decisão do título de 2026, Gilmar.
1: A cobrança da falta isolou, Ayrton. Bateu longe por cima do gol do Tibério. Marmeleiro 1, Marmeleiro Leonório Serpa 0. Marmeleiro em casa pode jogar pelo empate, Ayrton. Mas o empate nós não queremos, porque Marmeleiro é muito mais time, é muito mais coletivo e pode sim garantir o título em casa se quiser jogar. Vamos ver se o Galo vai falar. Galo!
0: Vem mais perto aqui, porque dá umas falhas.
1: Porque o microfone hoje é pertinho. Mas que jogo feio, jogo truncado, vento, campo ruim. Que tu me conta?
3: Homem? Boa tarde a todos. Primeiramente, quero agradecer a Deus pela oportunidade. Um jogo difícil, né? Uma final complicada. A gente sabe que o time deles era bom, né? Não é à toa que tá na final. Acho que a gente veio aqui, fez o nosso jogo. Mas como você falou, o campo, o vento... Mas a gente não pode arrumar como desculpa, né? É por olhar para os dois lados. Mas a gente tem que dar continuidade. Desde já quero chamar o nosso torcedor para domingo lotar lá. O pessoal que merece, cara. A gente tava falando no vestiário ali. Todo mundo se entregando ao máximo, se doando. E a gente tem 30 peças que todo mundo vem aí e se doa ao máximo no domingo.
1: Ô, mano, a Galo, Sony, tu não quer fazer gol, Sony? Dá um biquinho naquela bola, Sony, ou não alcançou?
4: Não alcancei, né, Gabi? Vontade de fazer gol é grande, né? Chutei gol é grande, né? Goleiro, não. Pouquinho do goleiro lá, um pouquinho do lado já era, né? Meu, mas deixa antes eu, mandar um abraço ao time pedido aí. Pessoal do time aí do Gorgonzola, que tá o torcendo pro grupo aí do Gorgonzola, que tá o torcendo pro aí. Quem sabe fazer um golzinho, dessa vez não deu. Mandar um abraço aí pra minha família e pra mãe. Escutando aí meus irmãos que estão fazendo minha função lá,
1: Sai alguma coisa? Esse abraço?
4: Não, ele sabe que. Não, mora no coração, sempre no coração, sempre tem tudo comigo.
1: Então vai lá, Sony.
5: Ô, Teteu, chega aqui,
1: Que tu tava cansadaço, Sony.
5: Teteu,
1: eu não conseguia.
5: Fala, Sony.
4: Um abraço pra minha esposa também.
1: Eu vi, branco.
5: Te amo. Tinha cometido um agaveiro, Teteu. Mas que pauleira, né? Mas que campo. Não vai, não ia. Não nasceu uma jogada.
1: O time é técnico, toca a bola.
6: Carminho, boa tarde. O Aline pediu pra sair, só aguentava. Pra tirar o Maikinho que tava com o amarelo. Vai que leva um amarelo ali, né? Tava cansado, mas igual tu falou, o campo, o vento, o jogo, o campo é uma vergonha, tem que falar a verdade mesmo. A Isopar, deixar uma final, jogar num campo desse, é
5: se tá pedindo, tem que repensar muito.
6: Agora é lá em casa.
1: Mesmo assim, a vantagem de 1 a 0, então não é o título. Trabalhar a cabeça, com calma, não querer fazer o segundo, fazer o primeiro, não querer fazer o segundo, fazer o primeiro,
6: Exatamente, a gente sabe fazer o gol, ganhar a partida. Com o título, a vitória vai curar esse, essa campanha histórica.
1: Vamos lá. Primeiro, eu quero conversar com o Márcio Mineiro, que é o técnico da equipe. A equipe tá lá fazendo aquela oração, aquela força espiritual é importante.
5: Jalcimir,
1: que jogo feio, que campo ruim, que vento, cara, o Marmeleiro é um time que valoriza a bola, hoje não deu certo, né?
7: Valeu, Garbinho, primeiramente agradecer a Deus.

0: Vamos trabalhar mais tranquilo, quem sabe voltar algumas peças que estão fora, né? Para que o marmeleiro jogue. Claro que quem jogou hoje deu o seu máximo, com vontade, com garra, né? Para sair daqui com 1-0. Marmeleiro, no final, mereceu. Sim, o 1-0, né? Pela circunstância do campo, pela ventania que está agora também, né, Ayrton? Então, acho que deu tudo certo.
1: É, só a nossa transmissão que não foi muito boa hoje, né? Tivemos a dificuldade de enxergar aqui até a tela do celular, agora que eu consegui acertar um pouco aqui, né? Que estava com bastante eco também na transmissão, estava com duas ou três transmissões ao mesmo tempo aí. Nossa desculpa ao nosso ouvinte, mas você que acompanhou a gente aí pelo celular, pelo WhatsApp, né? Você pôde acompanhar melhor a qualidade do nosso som. Silmar Dal Castel, como é que você viu o jogo hoje?
0: Antes disso, Silmar, filma o banco do rapaz ali, ó. Dá uma olhada o banco, né, que ele ajeitou ali para sentar, né? Isso é...
2: Isso aqui é um cara que é a raiz, que a gente falou. Ele usou a caixa da mesa aí, rapaz, para fazer a sentada dele aí. Eu até fui procurar uma cadeira para ele, mas não encontrei. Viu, uma desorganização total, no meu ponto de vista. Mas falando do jogo, Garbi, parabéns ao marmeleiro. Era o que nós precisávamos, sair daqui com a vitória. Como tu sempre fala, saímos vivos, mas com a vitória. Então agora em casa a coisa é diferente. Apesar que tem alguns desfalques, acredito eu que o Jalcimir vá colocar as peças em ordem. Vá colocar o, como é que se chama ali, o xadrez no tabuleiro ali e vai ajustar o que tem que ajustar. E vamos que vamos. Agradecer também ao Ayrton, né, que hoje se disponibilizou a transmitir para nós, né, o que tinha que transmitir, fez o dele, o Garbim. E a eu, né, que também fizemos uma filmagem que pedia desculpa ao pessoal que não saiu aquela coisa, por causa também das dificuldades que tivemos aqui, até por causa da energia, internet, mas está tudo ok. Beleza, seu Ayrton, é contigo.
1: Muito bem, Silmar, obrigado vocês aí que nos acompanharam também nessa transmissão, né? Desculpe a nossa falha hoje também aqui, né? Não estava tudo funcionando como era para funcionar, né? Porque nem sempre acontece como a gente quer, né? Mas conseguimos levar para você. O jogo de Marmeleiro venceu por 1-0, gol do Benhur aos 42 minutos. Muito obrigado você que nos acompanhou aí no Facebook, nos diversos aplicativos de rádio, também nos 92.9. 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Amanhã a gente comenta mais para você aí sobre o campeonato da AESOPAR, também os demais resultados da competição que atende você aqui em Marmeleiro. Gente, obrigado, um abraço. Amanhã a gente volta. Domingo que vem o Valdecir Moraes estará com vocês aqui na transmissão do futebol da partida final do campeonato da AESOPAR. Tchau e benção.

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0: Ouvimos com o grupo Chimarrão, o Rafael Rigueira, Vaneira Pacholenta e depois os irmãos Ferretti aqui presentes, ou aqui presentes, como queiram, Campeiro Apaixonado. Breve intervalo e logo a sequência desta edição.
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0: Voltando à agradável companhia dos nossos fãs e amigos com o programa Encontro com os Serranos. 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

0: 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Caros ouvintes, estamos de volta com o programa, no Momento Nobre, recebendo aos queridos colegas lá de Carazinho, do Grupo Chimarrão, César Ferretti e Zé Ferretti, diretores desse conjunto musical que há 20 anos presta relevantes serviços ao nosso gauchismo, aos fandangos e à própria cultura gaúcha. Meus colegas, como têm sido as viagens de vocês, onde vocês têm levado essa boa música, essa música bem autêntica que vocês apresentaram no programa Encontro com Serranos na TV?
1: Nós temos levado na nossa região, temos trabalhado bastante
0: no Planalto Médio ali.
1: No Planalto Médio.
0: Estendendo isso, até Santa Catarina.
1: Isso, até Santa Catarina. Estamos trabalhando agora mais para o lado litoral também com a rádio, com outras rádios, né?
0: Sim.
1: Para poder ter uma abrangência maior.
0: Em parceria com as rádios.
1: Em parceria com as rádios.
0: As rádios divulgam e vocês vão pegando eventos.
1: Vamos
0: lá na
1: algumas coisas na região. E também a gente, no ano passado, nós fizemos uma viagem lá para Jataí, Goiás.
2: Lá,
1: né?
2: Para Goiás, Jataí, que eu tinha comentado. Rodeio da Campeira lá. Foi bem bacana.
0: Jataí, Goiás.
2: Então estamos divulgando. Nosso intuito é esse, né? Sempre estar divulgando o nome para a gente poder estar botando o ônibus na estrada com a gurizada.
0: Muito bem. Vocês têm todo o aparato pronto para os eventos? Vocês locam? Apenas a guisa de curiosidade dos ouvintes, dos eventuais contratantes?
2: Nós temos o ônibus, nosso ônibus, né? E o aparelhagem de som. Nós temos equipamento de som, iluminação,
1: lógico.
2: Tudo. Temos um aparelho.
0: Tá bem. Agora o telefone para que vocês exponham aí aos ouvintes, aos patrões de CTGs e diretores de clube e tantos lugares do Brasil que nos estão ouvindo nesse instante. Por favor, divulguem o telefone e também as redes sociais de vocês.
1: Claro. Contato então para o Grupo Chimarrão para contratar e levar o fandango. É o 54, código de área, 99901-6589.
0: Repita de novo.
1: 54 99901-6589 e também através das redes sociais.
2: Redes sociais, o Grupo Chimarrão no Instagram, segue lá também, tem no YouTube, pode se inscrever no nosso canal, o Grupo Chimarrão.
0: Tá bem, bem, bem divulgado mesmo. Não acha quem não quer, né?
2: Vamos lá. Animamos baile, bailante e bailão.
0: Isso aí. Os projetos do grupo para esse restante de ano que está aí à nossa frente.
1: A gente seguir com a divulgação desse trabalho,
0: sim,
1: doutor, e para o ano que vem a gente quer gravar mais músicas.
0: Sim.
1: Vamos.
0: Já tem música sendo ensaiada?
1: Já tem música já e compondo.
2: Estamos
1: também.
2: Compondo,
1: nós somos compositores também.
2: Sim.
1: Né?
2: Daqui a pouco a gente arruma a participação de um grupo afamado também. Olha aí, né?
1: Quem sabe, gente?
0: Vamos ver.
1: Isso é muito bom.
0: Sim.
1: Então a gente quer trazer essas músicas. Temos vontade de gravar novamente, né? Essa música que é. A gente quer botar uma roupagem, trazer talvez uma participação, que é o velho Bertucci Quem Disse, que é um bugio.
0: Sim, um bugio.
1: Então
0: um bugio.
1: A gente quer pensar também em fazer um
2: bugio
1: trabalho.
2: Serrano.
0: Sim.
1: Bugio Serrano. Então, assim, a ideia do Grupo Chimarrão é manter as origens da nossa
0: certo.
1: Música. Tocando short, chamamé, havaneira, lógico, havaneira, né?
0: Sim.
1: E também os ritmos tradicionais, como é o nosso bugio.
2: Rancheiro, né? Bugio.
0: Nosso bugio. Vocês já participaram do Ronco do Bugio em São Chico de Paula?
1: Eu nunca participei.
2: Nunca tivemos oportunidade.
0: Seria oportunidade de escrever
1: sim,
0: músicas lá.
1: Músicas.
0: Até acontecerá esse evento agora, me parece que em agosto.
2: Olha, uma grande.
1: É
2: o Ronco do Bugio.
1: Vamos entrar.
2: Procurar se inscrever, se tiver ainda.
0: O evento não é por eu ter sido responsável lá pela ideia da criação do evento, né?
1: Uhum.
0: Mas é um evento assim de muita autenticidade, o povo de São Francisco de Paulo recebe muito bem os artistas lá.
2: Que riqueza.
0: É um festival muito interessante, viu? E bem autêntico, né? Falando de bugio,
1: que
0: lá
1: bom.
0: As pessoas. E o bugio foi reconhecido recentemente aí pela Assembleia do Estado do Rio Grande do Sul como um patrimônio imaterial, né?
1: Do povo gaúcho.
0: Isso aí.
1: Sim.
0: Isso aí. Então, estarão já como um conjunto autêntico que vocês formam. Tudo a ver vocês concorrerem no Ronco do Bugio. E se ganharem, obviamente, que uma projeção maior ainda do grupo.
2: Que especial. Vamos,
0: tá bem?
2: Vamos tentar
0: que
2: nos inscrever.
0: Fica a sugestão aí. Quem sabe para o ano que vem, se não der tempo de inscrição nesse ano ainda.
2: Obrigado, doutor.
0: Mais duas músicas, por favor, aos nossos ouvintes.
2: Música Galopando Léguas, dos compositor Zé Ferretti, é isso que vos falo.
1: E Figueira, Sombra e Cantiga, de Dionísio Costa e Moisés Machado.
2: Toca lá, ganso! Não, vai lá, ganso!
0: Isso aí!
1: Vai lá, ganso!

0: O microfone fica à disposição de vocês para as considerações finais, por favor.
1: Minha palavra é de gratidão e de agradecimento por poder estar aqui mais uma vez na tua frente e trazer as nossas músicas, trazer o nosso trabalho. Eu acho que é isso que o artista precisa, né? A gente está aí há tantos anos trabalhando, eu e meu irmão, e eu olho para ele às vezes e digo para ele: tia, nós temos que ir atrás de uma oportunidade nessa vida, porque a gente fica um pouco longe, sabe, Edson, das coisas, de como fazer as coisas acontecerem. É difícil, tem muita gente boa, né? Mas a gente quer buscar o nosso espaço, claro, também. Claro. Buscar o nosso espaço com a verdade da nossa música e que vem da nossa alma e do nosso canto. É isso que nós queremos trazer para as pessoas e aqui para apresentar para vocês também. Eu conheço o Valêncio, eu sempre pedi para o Valêncio: Valêncio, me dá uma oportunidade, tchê, vamos lá uma hora. E daí falei para o meu irmão para nós virmos aqui, até falo assim com o coração cheio de emoção.
0: Sim.
1: E é bom demais a gente falar assim, porque daí a gente fala a verdade que a gente está sentindo. Então, coração, né? obrigado Ganso por estar aqui com a gente também, que a gente já conhece, um grande profissional. E obrigado mais uma vez, Edson Dutra, da gente juntos poder estar com os Serranos na TV.
2: O César resumiu tudo, a gente se emociona, mas um agradecimento a Deus em especial e por a gente estar aqui nesse momento com saúde, graças a Deus.
0: Na verdade, meus colegas, eu que sou grato a vocês pela presença e pelos objetivos em comum na luta pela preservação dos nossos mais caros valores culturais, que consistem na tradição gaúcha. Muito obrigado mesmo.
1: Graças.
0: Obrigado aos ouvintes mais uma vez, obrigado ao amigo Ganso, diligente técnico de áudio, sempre muito atencioso conosco, e com a sua competência proporciona a todos nós um programa redondinho que sempre sai com alto nível sonoro aqui, mercê da tua capacidade, Ganso. Obrigado mesmo. 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
0: 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Sublinhando a minha gratidão, agradeço a Deus, grande arquiteto do universo, que nos permitiu levar a bom termo mais uma edição do nosso programa semanal, o Encontro com os Serranos. Encontro de amigos, de cultura, de gauchismo e encontro de artistas. Encontro de pessoas que pensam que a liberdade, depois da vida, é realmente que mais nos interessa. Até a semana que vem, gaúchos e gaúchas de todas as querências, como dizia o saudoso irmão e amigo Dr. Antônio Augusto da Silva Fagundes. Que Deus o tenha.
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6: 5:39.
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17: Renato Neves.
18: Alô, alô.
17: Alô, galera! Tô chegando! Tá começando mais uma edição do Top 10 Brasil! As melhores músicas, muito mais você no ar, aqui na rádio é sucesso! Top 10. Muito prazer pra todo mundo, eu sou o Renato Neves, o seu amigão aqui do rádio, e a partir de agora vai ser muita música boa. Meu amigo, minha amiga, prepara o coração, aumenta o som, porque o seu fim de semana tá garantido aqui na nossa rádio com o programa Top 10 Brasil. Aquelas músicas mais tocadas, aqui todo mundo tá comentando, as músicas que realmente são sucesso vão tocar pra você aqui, ó, desfilar pra você na íntegra, na rádio que tá todo mundo acompanhando, seja pela internet, pelo Daiwall, seja pelos aplicativos. Nossa, é tão bom saber que você tá junto conosco, curtindo aí também o melhor do seu fim de semana. Vamos lá então, menos papo, mais músicas e muito mais você no ar. Um jeito diferente de fazer FM.
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17: E já vem chegando o décimo lugar de hoje. Tem o som do Gustavo Lima, embaixador, com Retrovisor. Essa tá tocando muito.
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1: Em oitavo lugar, tem o som do Matheus e Cauã, Admita, participação da Luana Prado.
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1: Em terceiro lugar, tem o som do Diego e Vitor Hugo, BG Acura, medalha de bronze na programação.

0: Pessoal, o intervalo, a gente volta já já, trazendo muito mais músicas e muito mais som legal. Não sai daí não, o nosso fim de semana promete muita coisa boa ainda. A gente volta já já, eu conto com você.
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2: 6 e 3.
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0: E aí, já de volta no Top 10 Brasil. As melhores músicas no seu dial. Aqui é muito mais, você no ar.
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0: De volta já trazendo o segundo lugar de hoje. Medalha de prata. Tem Zé Neto e Cristiano, Cadeira Cativa.
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0: gostou, faz barulho aí.
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2: Em primeiríssimo lugar tem o som do Eduardo Costa, Imagina Eu.

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1: Aí então, o som do Eduardo Costa. E agora a gente segue para o Top Mundo. Você já conhece, já sabe como funciona. Após as 10 mais pedidas, o Top 10 vem chegando o Top Mundo, que são aquelas mais bombadas fora do Brasil aí que tá todo mundo acompanhando, que estão fazendo o maior sucesso. Aumenta o som, vem comigo.
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1: Agora na programação você acompanha as mais pedidas, aquelas que são sucesso nas principais plataformas digitais. Acompanha com a gente e confirma daí se é ou não é sucesso.
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1: Top 10. Finalzinho do horário, finalzinho do programa. Só resta agradecer a você o carinho, o rádio ligado, a participação. Um beijo tamanho do planeta. A gente se encontra agora no próximo fim de semana, trazendo mais músicas nessa energia boa, gostosa. E o nosso jeito único de fazer FM, abraçando cada amiga, cada amiga, esteja onde estiver, acompanhando pelo rádio, pela internet. Você que está ouvindo pela primeira vez, seja muito bem-vindo, muito bem-vinda. Sabadão tem muito mais, hein? No Top 10 Brasil, Top Mundo, as mais pedidas e esse jeito legal, único, que ultrapassa as barreiras da comunicação. Beijo pra todo mundo e até o próximo fim de semana.
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2: 6:29.
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9: Cheguei, meus ouvintes queridos.

Vamos dar início a mais um programa do Amado Batista por aqui. É sempre assim, a gente chega de mansinho, mas cheio de carinho, para trazer aquela música bonita, aquelas canções maravilhosas do Amado Batista. Comigo, o nosso Aspone Charles Help e o nosso querido Franklin Russo. Eles que vão nos ajudar a levar a nossa comunicação adiante, por muitos lares, por muitos lugares, por muitas cidades e por muitos países e estados. Vamos trazer a primeira música de hoje, Franklin Russo. Mulher Carinhosa.

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1: Tá na hora de começar a atender os nossos amigos. Eles estão por aqui, mandando mensagens, participando. Eita, coisa boa! Bom dia! Boa tarde, boa noite!
2: Eu sou Moura, boa tarde!
1: Boa tarde!
2: Eu sou Moura, que é mais dia 17/7. Faz a gente manda mensagem pra você, mas você nunca vê minhas mensagens.
1: Ô, né? Maria, tudo bem, Maria?
2: Pedindo a música do Batista, eu vou na estrada.
1: Certo!
2: Mas você nunca conseguiu ver, né? Pra aparecer pra todas as minhas famílias, que tá certo, certo. Tá bom, não sei como é que eu faço pra te... Você lê minha mensagem, você vê o que é que eu faço.
1: Tô vendo agora, minha amiga. Agora tô vendo sua mensagem e vamos tocar pra você, Vulto na Estrada. Obrigado, desculpe a demora aí, viu? Tudo de bom. Toca pra ela, Franklin Russo, Vulto na Estrada.

0: Todo o Brasil, este aqui é o programa do Amado Batista.
1: Boa tarde, Edelson.
0: Boa tarde, bom dia, boa noite.
1: Sou seu fã desde muitos anos.
0: Ô, rapaz.
1: Muitos anos em Brasília. De 79 a 88.
0: Nossa.
1: Eu curti muito você aí nas rádios. Eu via você nas rádios muito tempo aí, rapaz.
0: Que maravilha.
1: Eu tô em São Paulo agora e tô...
0: Sim.
1: Eu tô lhe seguindo aqui nas redes sociais, no Facebook.
0: Certo.
1: Seus vídeos.
0: Olha só.
1: Muito bem elaborados, muito
0: obrigado,
1: bem.
0: Obrigado.
1: Engraçado, viu?
0: É.
1: E aí eu peguei o seu telefone aqui agora da rádio.
0: Sim, sim. Coisa boa.
1: Só pra lhe avisar que eu tô... muito satisfeito em acompanhar você e ver seus vídeos.
0: Uhum.
1: E que Deus abençoe você e sua família sempre. Um abraço.
0: Tá bom, meu amigo. Muito prazer em tê-lo aqui no nosso programa Amado Batista. Vou mandar uma mensagem daqui a pouco pra você também, tá bom? Um abração e vamos curtir Mulher Carinhosa.

0: 6h45.
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Não critique. Os outros têm razões que você desconhece. Compreenda. Talvez de quem você exige um sorriso só possa sair tristeza. De quem espera uma providência só possa aparecer atraso. De quem quer um esclarecimento só possa vir silêncio ou negação. O que se sabe sobre os outros nem sempre é verdadeiro. Pode o acusado ser inocente, o bom ser mal falado e o amigo ser um adversário. Não julgue mal. Mostra elevado espírito quem, podendo criticar, prefere compreender. Já dizia o véio deitado, minha gente. E vamos trazer mais uma música do Amado Batista. Não bebo álcool.

0: Vamos lá, Charles Elp. Vamos continuando com este programa lindo. Alô? Oi.
1: Boa tarde, Adelson Moura.
0: Boa tarde, bom dia.
1: Bem,
0: tudo ótimo.
1: Passando aqui para pedir uma música com o Amado Batista.
0: Pois peça, minha amiga.
1: Um recantinho de poção.
0: Um
1: peito só para dona Silvia.
0: Bacana, obrigado. Esta daí é a nega participando aqui do nosso programa Amado Batista. Como ela não pediu, eu toco Madrugada na Cidade.

0: Ah, Zé! Diga lá, Zé!
1: Oi, Adelson Moura, oi. Como é que você tá, meu amigo?
0: Tô bem, rapaz.
1: Eu sou seu admirador, sou seu ouvinte todos os dias.
0: Ô, viu? Meu amigo, tudo bem?
1: É. Eu sou de Boviar, mas tô aqui em Russas.
0: Certo.
1: Não tô lhe assistindo porque aqui eu não tenho rádio.
0: Certo.
1: O rádio ficou em casa. Eu vivo em casa... E não trouxe rádio, viu?
0: Certo.
1: Mas eu sou seu admirador. Quando eu chego lá, é todos os dias. Tá.
0: Obrigado.
1: Tchau. Bom dia, boa tarde, boa noite.
0: Bom dia, boa tarde, boa noite, Zé. Tudo de bom, fica com Deus, você também. Daqui a pouco estou gravando um áudio para você aí, viu? Pode deixar. Vamos curtir. És meu amor.

0: 6h57.
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0: Eita, mundo velho bom! O programa hoje tá demais, né, gente? Só música top. Esse Amado Batista é joia.
1: Agora aqui é Jorge Abelho, da cidade do Oriente, Piauí.
0: Ô, Jorge, tudo bem, amigo?
1: Ouvindo do seu programa de muitos anos, desde o tempo da Rádio Nacional de Brasília.
0: Nossa, coisa
1: sou
0: boa.
1: Sou representante do Saúde com Beleza.
0: Sim.
1: Peço que você manda um abraço aqui pro pessoal do Novo Oriente.
0: Inclusive,
1: Pari Tampa. É seu ouvinte de todos os dias. Ele tá com o radinho dele ligado. Gosta muito do programa.
0: Legal demais.
1: Falou, Adelson Moura, um abraço.
0: Falou, meu amigo.
1: E sempre fala, fala aí dos produtos que eu vendo aqui no Oriente, para ver se eu vendo mais, né? Porque quanto certo. Mais fala na rádio, mais a gente vende, né?
0: Pois é, gente. Pessoal de Novo Oriente, vamos lá procurar o nosso representante, né? Ele tá aí, ó, falando aqui comigo, mandando a mensagem. 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Tá dado aí a força para você, meu amigo. Vamos curtir agora a música Folha Seca.

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1: Alô, alô. Vamos falar com o povo, minha gente.
2: Bom dia, boa tarde, boa noite, Adelson Moura.
1: Bom dia, boa tarde, boa noite.
2: Aqui é Esmeralda, do Guarapé do Índio, município de Santa Luzia.
1: Oi, Esmeralda.
2: Santa Luzia do Tid.
1: Isso.
2: Gostaria de ouvir a música do Amado Batista na Praça da Igreja.
1: Sim. Ai, gente. É, tem essa música, não é sentado na praça? Eu acho que é. Não tem sentado na praça da igreja, não, né? Acho que não. Deve ser sentado na praça. Vamos tocar pra ela, gente.

0: Bom dia, boa tarde, boa noite, Adelson Moura.
1: Bom dia, boa tarde, boa noite.
0: Fernanda é sua fã, Maria Luísa.
1: Ô, Maria.
0: Aqui de Colniza, Mato Grosso.
1: Terra boa.
0: Gosto de ouvir seu programa, não perco nenhum dia.
1: Que bom, amiga, que bom, obrigado.
0: Gostaria de ouvir uma música do Amado Batista.
1: Fale o nome.
0: Castelo de Sonho.
1: É agora mesmo.
0: Oferecendo para todos aqui de Colniza.
1: Certo.
0: E para você e para sua esposa.
1: Obrigado, Maria. Obrigado.
0: Fica com Deus.
1: Você Tchau. Também. Obrigado por tudo. Vamos tocar Castelo de Sonho.

0: 7:13.
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0: Opa, já estou aqui. Continuando com o programa do Amado Batista para vocês.
1: Oi, Nelson Moura.
0: Oi.
1: De Santa Cruz. Eu mando tanto áudio aí, tu nunca passa minha música. Todo dia eu sou ouvinte de carteirinha desse programa teu. Todo dia eu tô aqui na escuta.
0: Certo.
1: Eu ouvi aquela música do Amado Batista. Não faça jamais o que eu fiz.
0: Certo.
1: Passa aí, pô, tô aqui na escuta.
0: Vamos passar, tenho recebido aqui os seus áudios. Você tem mandado os áudios com o volume do rádio muito alto. E foram áudios que realmente não tivemos condições de apresentar aqui no programa, tá bom? Sempre que você for gravar, Alcides, baixe o volume do rádio, né? Este foi o único que nós tivemos condições de aproveitar. Vamos tocar a música que ele gosta? Não faça jamais como eu fiz.

0: loucura.
1: Tem eu agora cantando pra vocês. É Delson Moura comparecendo aqui nessa rádio, nessa programação, e cantando a música Vem Me Socorrer.

0: Obrigado, meus amigos, pela audiência e mais este programa do Amado Batista. Quero agradecer mesmo a vocês todos por terem escutado o nosso programa de hoje e dizer assim até o nosso novo encontro por aqui. Tchau para vocês e até lá!
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2: Sete e 27.
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Boa conectado em qualquer canto do Brasil. Seja bem-vindos! E a gente começa muito bem mais um final de semana, louvando e adorando e agradecendo o nome do Rei dos Reis, Senhor do Senhor. Buenas!

0: Boa conectada aqui no nosso Top Gospel Brasil, fechando a nossa primeira sequência, Fernandinho, uma hora de celebração, adoração ao Vivaz pra você, ligado. Deu pra mim no comecinho, lá no comecinho, Gabriela Rocha e a Loki com Hungria, daqui a pouquinho eu volto.
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2: 7:40.
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0: Maravilha, estamos de volta e nós continua com tudo no nosso Top Gospel Brasil. Continuando.

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0: remasterizado. Boa, daqui a pouquinho de volta, pessoal.
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2: 7h50.
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0: Maravilha, a gente continua com tudo. Agora tem para você mais uma. Claro, o chão vai tremer, Davi Sasser.

0: Maravilha pra você, ligadão, curtindo o nosso Top, Top, Top, Top Gospel Brasil. I remember. Eu me lembro de ti, ou I remember you. I remember you. Daqui a pouquinho tô de volta.
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2: 8 e 4.
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0: E pra deixar legal, tem a última sequência agora. Tem pra você ligadão curtindo o nosso Top, Top, Top, Top Gospel Brasil. Fechando bem.

0: final de semana. Papai do céu te abençoe sempre. Um abraço. Valeu, valeu. Fui.
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3: 8:15.
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0: Muito bem, senhoras e senhores. Começando o programa Central Mix comigo, Márcio Edson. Levando para você o melhor da Dance Music nessas duas horas de programação, beleza? Então é isso. Vamos lá, vamos começando o Central Mix. Seja bem-vindo, Central Mix no ar comigo, Márcio Edson.
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0: 8h46.
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6: Segundo bloco do Central Mix começando agora. É show de bola, hein? Primeiro bloco destruiu, como sempre, claro, como sempre. Central Mix levando pra você as músicas show de bola, as músicas dançantes que detonam pistas. Então vem comigo, vamos pro segundo bloco do Central Mix.
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